0: Vamos dar uma paradinha e em instantes o Love Night continua com mais músicas que marcaram histórias de amor. 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
2: Estamos de volta para aquecer a sua noite. É o Love Night, só com sucessos que emocionam.

0: o Love Night vai ao intervalo, mas volta já já com mais emoção e romantismo. 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

0: Daqui a pouco tem mais sucessos para você, mais canções que aquecem o coração. Aguarde aí, que é rapidinho. 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
6: Estamos de volta com Love Night, fazendo da sua noite um momento ainda mais apaixonante.

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4: Nosso abraço a você que está ligado na gente. Continue conosco.

0: É hora de uma pequena pausa, mas em instantes a gente retorna com mais canções inesquecíveis. 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

Chegamos ao final de mais um Love Night, deixando no ar aquele gostinho de quero mais. E pode ter certeza, amanhã tem mais. Mais amor, mais recordações e mais músicas que falam direto ao coração. Até lá! 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
4: Oi, turma. Tudo bacana? Eu sou Daniel Bitello. Muito prazer. E é hora de viajar no tempo. 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

0: James Blunt, Some Mistake. Na programação, Top Classic, ainda Squared Set, Gal Costa com Roupa Nova, Chuva de Prata, Christopher Cross e o acústico de Four Non Blondes com What's Up. Pra cima, esse é o Top Classic que só tá começando.
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A melhor sequência de músicas dos anos 60, 70, 80 e 90, rolando por aqui no Top Classic. Intervalo é pequenininho. Já já a gente volta.

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2: Estamos de volta com o Top Classic para você.
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O Sal da Terra, Beto Guedes tocando no Top Classic de hoje. Viola Miles, Tim Maia e Fábio, Luiz Carlos e Zé Ramalho. MPB com qualidade no Top Classic. A Serpente e a Estrela.

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0: Top Classic de volta. Pra você aqui, na melhor estação.
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0: sucesso e alegria ao recordar bons tempos. É assim que o Top Classic no seu dia a dia vai. E aqui nesta estação maravilhosa, Top Classic volta já.
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0: aqui pra você tem o melhor do flashback. A dedo, no Top Classic.
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gente ama curtir um bom som junto com você, viu? E aqui, no Top Classic, sempre uma música boa para recordar e viajar no passado, em tempos de lembranças inesquecíveis. Top Classic, vai para um intervalo e já retornamos.

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0: Amanhã, Guilherme Arantes no Top Classic, Zé Ramalho, Ruben e Dire Straits, Walk of Life.
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2: Tudo de bom pra você na sintonia. É o Top Classic de volta pra você.
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0: Pra você aumentar o volume, mais um grande sucesso desfilou pra você aqui no Top Classic. Sucessos do passado, naftalina pura, a gente abrindo o sarcófago e trazendo canções inesquecíveis. Daqui a pouco, a viagem no tempo continua.
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sempre um rádio ligado no nosso programa, curtindo as mais belas canções das décadas de 60, 70, 80 e 90. É o Top Classic, o seu programa para viajar no tempo. Sempre neste horário, a gente vai ficando por aqui. O nosso muito obrigado pela audiência e até a próxima. Obrigado a todos vocês.

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5: Saudações, ouvintes do Remember. Por aqui, Valquíria Rios. E hoje estaremos imersos nas melodias que atravessaram o tempo. Vamos juntos reacender as lembranças e embalar nossos corações ao som das melhores canções.

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0: Bem, é hora de encerrar mais um Remember e quero expressar minha gratidão a todos os ouvintes por fazerem parte dessa jornada musical. Descansem, sonhem com as músicas que tocamos hoje e nos encontramos novamente amanhã para mais flashback. Até lá!
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0: 5:22.
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0: 5:29.
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1: Opa, 5 horas 31 minutos. Bom dia. Quarta-feira, 22 de julho do ano 2026. Nova Cultura FM 90.1. Até às 7 horas da manhã com o melhor da música sertanejo. 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Nos computadores, na mesa de som, Alexandre Dias comandando o programa, a programação a cargo de LD Ponte. Meu amigo, minha amiga, seja bem-vindo, seja bem-vinda até às 7 horas da manhã. Participe do programa 3242-1258. É o WhatsApp da Nova Cultura FM, 3242-1258. Peça sua música, mande seu recado. Abrindo o programa, Canoeiro com Cacique Pajé, depois tem João Bobo com Pedro Bento de Adestrada e Desencoste da Chiquinha com Lourenço Lorival. Bom dia, bom dia.

0: Meritíssimo senhor juiz, digníssimo doutor promotor, senhores jurados. Meritíssimo senhor juiz, digníssimo doutor promotor, senhores jurados. Meritíssimo senhor juiz, digníssimo doutor promotor, senhores jurados.
1: Silêncio! O senhor não é advogado. O senhor não tem argumento para a defesa do acusado.
0: É neste ponto, meritíssimo juiz, que eu queria ter chegado. O senhor não tolerou três vezes ser pronunciado, chamando a sua atenção e dos senhores jurados. Como querem que um pobre demente, que há 20 anos vem suportando insultos de toda a espécie aqui no povoado e nunca ficou zangado, ouçam a voz da consciência e julguem

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2: Agronotícias. O mercado brasileiro de biofertilizantes entrou em uma nova fase de desenvolvimento. Dados do Ministério da Agricultura mostram que entre 2019 e 2026 foram registrados 33 biofertilizantes no Brasil, distribuídos em 6 categorias tecnológicas e desenvolvidos por 17 empresas. Embora o número ainda seja pequeno diante da dimensão do agronegócio brasileiro, especialistas avaliam que o movimento representa a consolidação de uma nova categoria de insumos agrícolas baseada em tecnologias biológicas voltadas para a fisiologia das plantas e eficiência nutricional. A busca por soluções energéticas mais sustentáveis tem colocado o biometano no centro das estratégias de transformação do setor bioenergético. O tema será um dos destaques da FenaBio, conferência realizada nos dias 12 e 13 de agosto durante a 32ª edição da FenaSucro e Agrocana, em Sertãozinho, São Paulo, reunindo especialistas, empresas e lideranças do setor para discutir oportunidades, desafios e avanços relacionados ao combustível renovável.
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agora 5 horas e 42 minutos. 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Um abraço aos amigos aí que estão ligados aí na 90.1 no bairro Areias, o Toninho Verdureiro, a Vilma. Alô, Toninho. Alô, Vilma. Amigos aí do bairro de Areias, aquele abraço, bom dia. Um abraço para o seu Alcides Doná, o Alcides do Posto, Dona Doraci, já tomando cafezinho da manhã, lá na Morada do Sol Araraquara, Liliane Ferreira, o namorado João Carlos, a mãe Dona Ana, a Fabiana e a Thaís, as amigas também, já estão ligadas em nosso programa. Obrigado pela companhia. E hoje, 22 de julho, aniversariando a Maria Isilda Marcelino Rebusso, a Tatinha da Transportadora. Alô, Tatinha. É hoje, né, Tatinha? Parabéns, viu? Bastante saúde. Parabéns principalmente do filho Lucas e dos familiares também. Parabéns para Maria Isilda Marcelino Rebusso, lá no Jardim Eldorado. A Tatinha da Transportadora, hoje completando aí mais uma primavera. Bastante saúde para ela também. Vamos que vamos. 5h46, Gilberto e Gilmar, Boiadeiro Errante, bom dia.

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1: 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Seguro Rural passa a exigir maior gestão de riscos diante do avanço dos eventos climáticos extremos. Secas, enchentes e ondas de calor mudam critérios de avaliação das seguradoras, que passam a considerar prevenção, tecnologia, infraestrutura e capacidade de adaptação das propriedades agrícolas. São José do Rio Preto lidera valor da produção agropecuária de São Paulo em 2025, com 26,19 bilhões de reais. Região impulsionada por cana-de-açúcar, carne bovina, frango, laranja e borracha consolida liderança no agronegócio paulista e amplia vantagem sobre Campinas. Geadas colocam produção de morango em risco no Brasil e reforçam importância no manejo preventivo nas lavouras. Com safra superior a 275 mil toneladas, produtores intensificam estratégias para proteger flores, frutos e plantas durante o inverno, reduzindo perdas provocadas pelas baixas temperaturas.
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0: 6 horas em Monte Alto, 3242-1258. O WhatsApp da Melhor, tá na Nova, tá com tudo. Participe, peça sua música, mande seu recado, 3242-1258. Um abração para os amigos aí, caminhoneiros. Alô, Celso Frederic, caminhoneiro, aí no São Cristóvão. Um abraço para o Celso, para a família. O Afonsinho, o Afonso Braga, nosso amigo Afonso Braga. Bom dia, Afonso. Beto Badur, o Betão. Beto Badur, a mãe, a dona Lourdes Badur, ex-primeira-dama de Monte Alto. Alô, dona Lourdes, Beto Badur, já tomando cafezinho, ouvindo aí a Nova Cultura. Bom dia. Marcelo Augusto, Andresa, esposa. Marcelão, ex-vereador, bom dia. Lá em Paulo de Faria, o Gaia e a Eliane estão curtindo a 90.1. O Magnobaldo do Rotter, Magnobaldo do Campestre, nosso amigo Magnobaldo, um abraço para o Magnobaldo. Badibacite, Luísa Rodrigues está ligada. Alô, Luísa aí de Badibacite, obrigado pela companhia. Temos o áudio da rodoviária, o Cumim, taxista. Bom dia, Cumim.
1: Bom dia, Jorge Luiz. Bom dia, Alexandre Dias. Eu queria ouvir com João Daniel, meu reino encantado. Ofereço para todo mundo que está curtindo seu programa, para todos os aniversariantes, para todos os usuários do Cataco Cumim, para todas aquelas pessoas que mandam um alô, um abraço para a gente todo dia aí, de manhã, um bom dia aí para a gente. Obrigado, bom trabalho para vocês aí.
0: Alô, Cumim, um abraço, um abração para o Varley. Alô, Varley, aí do Campestre. Varley reside no Vale dos Sonhos. Um abraço para o Varley. O Zé Pontes, Paneia, no Jardim Alvorada, também estão curtindo. O Nego Velho, alô, Nego Velho, no Vera Cruz. Adilson Juliano Fenerick, um abração para todos, obrigado pela companhia. 6:02, vamos com música.

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1: 6 horas e 14 minutos. 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
3: O transporte rodoviário de cargas no Brasil registrou uma mudança significativa no segundo trimestre de 2026. Apesar da retração de 22% no volume nacional de fretes, em comparação com o mesmo período do ano passado, o preço médio do transporte avançou cerca de 20%, atingindo o maior patamar da série recente e evidenciando uma nova dinâmica na formação das tarifas. Levantamento da frete.com mostra que a disponibilidade de caminhões e motoristas passou a exercer influência maior sobre os preços do que o próprio custo do diesel, especialmente nos corredores logísticos ligados ao agronegócio. O Ministério da Agricultura atualizou o Zoneamento Agrícola de Risco Climático, o ZARC, para a cultura do milho, trazendo mudanças importantes que impactam diretamente o planejamento da safra 2026-2027. As novas portarias revisam a classificação dos solos, ampliam a base de dados climáticos utilizada nos cálculos de risco e atualizam também o ZARC do consórcio Milho Braquiária, sistema cada vez mais adotado na integração lavoura-pecuária.
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0: 6:23, um abraço aos amigos aí do Jardim Bandeirantes, família Trigueiro, José Roberto Trigueiro, alô Zé Roberto Trigueiro aí do Bandeirantes, bom dia, obrigado pela companhia, Paulo Nicolete, o Fernando, a Vera Bazão, estão curtindo o programa, alô Fernando, Paulo Nicolete, a Vera, um abraço aí para a família Bazão, Reginaldo Gentili no São Cristóvão, alô Reginaldo, bom dia, o Milton Pauleto e o Miltão no Parque Cosmo, a esposa Eva, nosso amigo o Prata também no Parque Cosme, o Pratinha do Sestari. Alô, Prata, um abraço do Cumim, do Brito, do Luan Campoio. Um abraço a todos os amigos aí ligados na 90.1. E hoje está aniversariando o Júlio César Pardo, o Julinho. Alô, Júlio, no Jardim das Oliveiras, Júlio César Pardo. Parabéns da esposa Simone, dos filhos o Gabriel, o Otávio e a Maria Vitória, dos pais o Atília e a Terezinha Pardo e também dos irmãos e familiares. Parabéns para o Júlio César Pardo, do Jardim das Oliveiras, hoje completando aí mais um ano. Bastante saúde para ele. No áudio, Zé Frigo. Bom dia, Zé Frigo.
1: Bom dia, Jorge Luiz. Bom dia, Alexandre Dias. Aqui é o Zé Frigo. Ô Jorge, quero ver uma música, Alexandre, pode escolher. Hoje eu quero oferecer para o Zé Carlos ali do Laranjeira, Zé Carlos Garcia. Quero oferecer para a Maria de Nobre, Fátima Garbim. Quero oferecer para o Pé de Pato. Quero oferecer para o Missoli. Quero oferecer para toda a família Frigo. E para todo o povo da prefeitura. Que todos tenham um ótimo dia. Falou, Jorge. Um bom dia para você e toda a sua família. Falou.
0: Falou, Zé Frigo. Ah, para você, Deus é caipira com Eduardo Costa. Daqui a pouquinho, tá bom? E vai para a Nésia também no Tangará. Alô, Nésia. Aí do Jardim Itangará, tá curtindo a 90.1. Um abraço para Nésia, um bom final de semana. Agora o Rogerinho do rádio. Bom dia, Rogerinho.
2: Ô, meu amigo Jorge Luiz Alexandre Dias. Hoje eu quero ouvir papo de escola, viu, Jorge Luiz? Eu mando para Vani, para a Érica, para a Joaninha, para o André Campestre, para o Luciano da Alvorada, tá? Para todos que estão ouvindo aí, para a Rita da Califórnia e para o Gilberto que está ouvindo aí, tá? Seu programa. E para o Edmundo. Está na cultura, tá bom demais.
0: Alô, meu amiguinho, um abraço. Um abração também para Paulinha, Carolina e Matão. Alô, Paulinha, Carolina. Alô, Matão, terra da saudade. 6:25, vamos que vamos.

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6: Exportações de arroz disparam mais de 80% em 2026, reduzem a oferta interna e impulsionam recuperação dos preços, alta dos embarques, melhora a liquidez dos produtos, fortalece a balança comercial e pode levar o Brasil a exportar cerca de 2 milhões de toneladas de arroz neste ano. Poder de compra do suinocultor paulista cai em julho com alta dos custos de milho e farelo de soja, aponta CPEA. Avanço dos preços dos principais insumos supera a valorização do suíno vivo, reduzindo a rentabilidade da atividade em São Paulo. Indústria de ração investe em fábricas inteligentes para reduzir custos e aumentar competitividade em 2026. Com produção brasileira de ração estimada em 97 milhões de toneladas, setor de nutrição animal acelera digitalização das plantas industriais para diminuir perdas, ampliar rastreabilidade e proteger margens diante da alta dos insumos.
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0: É, agora 6h35, um abração pro José Marco Morelli. Alô, José Marco, família Morelli, o filhão Murilo. Família Morelli tá curtindo o programa. O Xixico, Francisco Casaleta, a esposa Maria. Alô, Xixico, um abraço. Nosso amigo também, Luiz Carlos Ferreira, no Jardim Irina. A esposa Zilda, o Rafael, o Matheus, filhos. Alô, Luiz Carlos Ferreira, moradores aí do Jardim Irina. Sidney Barbosa, Rosalina, todos aí. O nosso abraço, obrigado aí pela companhia. E nós temos aqui o áudio da nossa ouvinte Sônia, lá do Santa Rita. Bom dia, Sônia.
1: Bom dia, Jorge Luiz. Bom dia, Alexandre. A Sônia do Santa Rita. Queria ouvir uma música com o Daniel, oferecer para todos que curtem o programa, para minha família, para vocês. A todos um ótimo dia, viu? Abraço, Deus te abençoe.
0: Alô, Soninho, um abraço, boa semana. Um abração também pro nosso amigo Giada em Itaiaçu. Alô, Giada, mandando um abração pro Val, pro Cardoso lá da Val Alimentos. Alô, Cardoso, aí da Val Alimentos, um abração do Giada em Itaiaçu. Um abração pra Gi também, José Luiz Soares, o Ademar, estão curtindo nosso programa. Alô, Gi, um abraço. Ulisses Company, tá no áudio. Bom dia, Ulisses.
2: Bom dia, Jorge Luiz, bom dia, Alexandre Dias. Manda um alô pras meninas e pras galera, beleza? Vai lá para dona Landinha, para dona Hilda, para dona Isilda Quadro, para dona Fátima Garbim, lá para Sirineis Falanque, para dona Rosângela Nardossi, para Isaura. E para todo mundo que está na escuta aí, hoje é pedir aí, morto de saudade sua, César e Paulinha, se der tempo, manda para nós. E para todas as meninas com mais de 90 anos, que com menos, a minha esposa morre de ciúmes. Manda lá para o seu Toninho Verdureiro, para a esposa, e também para todos os palmeirenses que passam um monte por aqui, né? Corintiano tem pouco, mas para Maranhense passa um monte. Vai para tudo eles. E pro Canarinho, beleza?
0: Alô, garotão. 6h37, alô, Canarinho da Gráfica. Um abraço para ele, para Márcia, a esposa. Em Jaboticabal, amigos aí da pastelaria do Natinha em Jaboticabal, funcionários, estão ligados. É, pessoal do Mercadão Municipal em Jaboticabal, da pastelaria do Natinho, bom dia. Um abraço para a Karine e a Estefânia, na cidade de Paraíso, também estão ligadas na 90.1. 6h38.
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0: E chegando mais
3: assim.
0: um áudio, Celso Pisco, o Maionese. Alô, Maionese, bom dia.
4: Bom dia, meu amigo Jorge Luiz. Eu tô passando para desejar um bom dia aí pros meus amigos, meus clientes, para todo mundo que estiver ouvindo a rádio. Jorge, também desejar um bom dia pro meu pai, Rivaldo Pisco, pro Pissute, pro pessoal também que mora no sítio aí, que é tudo amigo também. Tá bom, Jorge? E o pessoal na Aparecidinha. Ô Jorge, quero desejar a todos aí uma ótima quarta-feira, que seja uma quarta-feira abençoada, iluminada. Um forte abraço, Jorge, fique com Deus, uma ótima quarta. Tchau, tchau.
0: Alô, Celção, o paizão aí também, um abraço. Família Pisco, 6h39. Tem mais um áudio, Alexandre? Chegando, pato, pé de pato? Pé de pato, Geraldo Rodrigues? Alô, pé de pato.
5: Bom dia, Jorge Luiz. É o pé de pato. Ô Jorge, hoje o meu bom dia vai pro seu Antônio Caetano, Fabiano Beicinho, pro Menudo Motos, pro Besteira, pra família Cumim, pra família Tuzete, família Simão, pra dona Isabel do Churro, professora Meire, pro Peu da JM, pra dona Eliane Mara, pessoal lá do Sacolão Lavia, pro pessoal lá do supermercado Cogiba, pro seu Severino Borracheiro e pro Carlinho Sena. E pra minha esposa, Ana Paula, e pra todos que estão ouvindo. Pro Biga, pro Benê, pro seu Aparecido Precendo.
0: Alô, garotão, um abraço, 6h39. Edson Fantoni, Fabiana, o Billy da Prefeitura tá ligado também. Alô, Billy, um abraço. E um abração mais uma vez para Maria Zilda, Marcelino Rebusso, a Tatinha da Transportadora do Jardim Eldorado, tá aniversariando hoje. Maria Zilda, parabéns mais uma vez, bastante saúde. Parabéns para o Júlio César Pardo, Julinho. Parabéns da esposa Simone, dos filhos do Gabriel, Otávio e a Maria Vitória, dos pais do Atília e Terezinha e também dos irmãos e familiares. Parabéns, Júlio César Pardo, Jardim das Oliveiras, completando mais um ano. 6h40.

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1: O setor brasileiro de hortifruti atravessa um cenário de forte pressão em 2026. Enquanto a produção de melancia em Goiás sofre os impactos das chuvas excessivas e da disseminação de viroses, o mercado de melão enfrenta retração nas exportações devido à entressafra no Nordeste e à maior concorrência da produção europeia. Levantamentos mostram que os dois segmentos convivem com o aumento dos custos de produção, desafios logísticos e mudanças no comportamento da demanda, fatores que vêm reduzindo as margens dos produtores. Mesmo diante do aumento das tensões geopolíticas, da volatilidade dos mercados financeiros e das incertezas sobre o crescimento da economia mundial, o agronegócio brasileiro deve continuar exercendo papel decisivo na sustentação da balança comercial do país ao longo de 2026. De acordo com as projeções do Raymond Bank, o Brasil deverá encerrar o ano com um superávit comercial de aproximadamente 77,7 bilhões de dólares. Desempenho que reforça a importância do setor exportador para a estabilidade cambial, a geração de divisas e o equilíbrio das contas externas brasileiras.
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4: Seis horas e 51 minutos, direto da Morada do Sol, Araraquara, o repórter rodoviário João Batista, com os destaques das estradas para a Hora da Notícia.
5: Diretamente de Araraquara, vamos à nota de destaque para nosso boletim. Na rodovia Deputado Januário Mantelli Neto, em Águas da Prata, chegando nas Minas Gerais, do lado paulista, grande região de São João da Boa Vista, o capotamento de um ônibus de trabalhadores rurais deixou vários feridos, 8 em estado grave, e matou uma jovem de 19 anos e uma mulher de 59 anos. Os detalhes eu conto para você daqui a pouco no seu rádio.
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4: E hoje, 22 de julho, comemora o Dia do Cientista Social, Dia do Cantor Lírico e Dia da Manga, a fruta manga. E também hoje, início da Semana da Agricultura, Dia dos Sábios, Dia do Podólogo. Na data de hoje, 22 de julho, no ano de 1992, em Monte Alto, foi inaugurado o Museu Histórico Cultural Dr. Fernando José Freire de Andrade, no Centro Cívico Cultural e integrado no prédio do Museu de Paleontologia. Portanto, o nosso museu foi inaugurado no dia 22 de julho, data de hoje, no ano de 1992. 6h53.
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6 horas 54 minutos, 3242-1258, WhatsApp da Melhor, tá na Nova, tá com tudo, participe, atendendo o pedido da Maria Rosa em Taquaritinga. Alô, Maria Rosa, um abraço. Ela pediu aí Zezé de Camargo e Luciano, é o amor. Aí pra ela e vai pra você também, que tá ligado na 90.1.

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1: Hora Oficial do Brasil, 7 horas.
2: Quarta-feira, 22 de julho de 2026.
1: Tarifaço dos Estados Unidos. Nova cobrança sobre produtos brasileiros entra em vigor hoje.
2: Rejeitada pelo setor produtivo, retaliação não deve ser adotada pelo governo federal, que fala em injustiça.
1: Brasil pode ter mais uma sobretaxa americana a partir de sexta-feira em investigação sobre trabalho forçado.
2: Polícia Federal marca para o início de agosto depoimento do senador Jax Wagner, ex-líder do governo, alvo de operação relacionada ao escândalo do Master.
1: Com novas ameaças de Donald Trump, Estados Unidos bombardeiam instalações militares do Irã e se preparam para outra frente do conflito.
2: No Brasileirão, São Paulo, Inter, Palmeiras e Flamengo entram em campo pela última rodada do primeiro turno.
1: Amanhã, Corinthians recebe o Remo. Tempo.
3: A quarta-feira será marcada pelo avanço da frente fria sobre o sul do Brasil, com alerta para temporais, principalmente em Santa Catarina, Paraná e também no sul do Mato Grosso do Sul, incluindo chuvas fortes, raios, rajadas de vento e possibilidade de granizo. No sudeste, o tempo ainda permanece firme e quente, mas a chuva começa a chegar na região paulista já próximo do fim do dia, início da noite. A baixa umidade relativa do ar continua preocupando o Brasil central, elevando o risco de queimadas, enquanto no nordeste a onda de leste mantém chuva frequente entre o Rio Grande do Norte e também a Paraíba.
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1: O novo tarifaço dos Estados Unidos começa a valer hoje.
2: Vamos à capital federal da Bandeirantes Brasília, Felipe Campbell. Bom dia.
4: Muito bom dia, Ana. Muito bom dia, Nelson. Exatamente. Já está valendo a sobretaxa de 25%.

0: 10% aplicada pelos Estados Unidos sobre produtos do Brasil importados pelo país. As novas tarifas passaram a valer à meia-noite. Ontem, o governo brasileiro fez uma série de reuniões com empresários atingidos pela medida para definir os próximos passos e o Planalto pretende atuar em duas frentes. Primeiro, buscar novos mercados para os itens afetados e depois tirar do papel um pacote de socorro aos setores atingidos. Detalhes da nova edição do Plano Brasil Soberano para ajudar a indústria nacional deverão ser anunciados nos próximos dias e, de acordo com o vice-presidente Geraldo Alckmin, a ideia do governo não é fazer uma retaliação à tarifa americana.
1: A ideia não é retaliação, né? Não é retaliação. Diz que olho por olho, que pode acontecer dos dois ficarem cegos, né? Então, a reciprocidade é, olha, nós estamos sendo injustiçados e nós queremos corrigir isso.
0: Lançado no ano passado, o programa Brasil Soberano oferece crédito com juros subsidiados entre 6% e 17% ao ano e, segundo o Banco Central, as taxas são inferiores à média do mercado. Mas, ainda assim, são consideradas altas pelo presidente da Associação Brasileira da Indústria de Máquinas e Equipamentos, José Veloso.
2: Principalmente as taxas que estão sendo cobradas pelos repassadores, o spread dos bancos está sendo muito alto. Eles podem utilizar um spread de até 5%, o que encarece muito. Então a gente está pedindo para rever essa questão para diminuir a taxa de juros, principalmente para micro, pequenas e médias empresas. Isenção do IOF nas operações de crédito do Brasil Soberano.
0: O Planalto continua em alerta para um novo anúncio da Casa Branca. Os americanos acusam o Brasil, a União Europeia e outros 58 países de falhar em fiscalizar a importação de bens produzidos com trabalho forçado. O governo brasileiro rebate as acusações e assegura ter uma fiscalização rigorosa. Segundo o ministro do Desenvolvimento, Indústria e Comércio, Márcio Elias Rosa, a nova tarifa dos Estados Unidos deve ser anunciada até sexta-feira.
3: Os 12,5% provavelmente serão anunciados na sexta-feira. Nós estamos na expectativa de saber se serão cumulativos com os 25% ou não. Nós conseguimos, quando saiu a decisão dos 25%, excluir a outra sessão, e não houve acumulação. Agora, nós só saberemos na sexta-feira. A partir daí, se desvenda um novo cenário.
0: Ainda há dúvidas se essa tarifa será acumulativa aos 25%. Caso isso ocorra, produtos como calçados e açúcar orgânico poderão enfrentar uma taxação total de 37,5% para entrar nos Estados Unidos. Volto com vocês.
4: Obrigada, Campbell, pelas informações. 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
5: A perda de espaço dos Estados Unidos no comércio internacional explica, em parte, o avanço do Brasil em direção ao posto de maior exportador agrícola do mundo.
4: A avaliação é do engenheiro agrícola e ex-pesquisador da Embrapa, Evaristo de Miranda, entrevistado na Band News TV.
5: Uma reportagem publicada pelo jornal britânico Financial Times afirma que o agro brasileiro pode ocupar em breve o lugar ocupado pelos americanos
4: e se transformar no maior fornecedor de bens do campo para o mundo.
5: Segundo o Departamento de Agricultura dos Estados Unidos, o país exportou 171 bilhões de dólares em produtos agropecuários no ano passado.
4: O valor ficou apenas 2 bilhões de dólares acima das vendas do Brasil. Em 2021, essa diferença era de 56 bilhões de dólares.
5: No primeiro semestre deste ano, as exportações do agronegócio brasileiro cresceram 6% e atingiram um recorde de 87 bilhões de dólares.
4: O desempenho é puxado pela soja, carne bovina e frango, além do algodão, mercado em que o país ultrapassou os Estados Unidos e assumiu a liderança mundial.
5: Mas o ex-pesquisador da Embrapa, Evaristo de Miranda, ressalta que esse cenário é resultado não apenas do crescimento brasileiro.
6: Não foi o Brasil que subiu tanto, foi os Estados Unidos que caiu, porque em 2022 os Estados Unidos exportou 213 bilhões de dólares, 213. E o ano passado, 171. Então, foi sobretudo a queda do... Claro que teve o crescimento do Brasil, mas sobretudo teve uma grande queda nas exportações dos Estados Unidos. Então, nós estamos já em empate técnico. E se a gente olha o que a gente já exportou nesse semestre, primeiro semestre do ano, que já ultrapassou de 80 bilhões de dólares, haveria uma indicação que nós vamos, talvez, ultrapassar mesmo os Estados Unidos.
4: A perda de competitividade dos Estados Unidos para o Brasil nos últimos anos se deu principalmente sobre produtos como soja, algodão e carnes.
5: Evaristo de Miranda avalia que a política comercial adotada pelo presidente Donald Trump pode até favorecer parte das exportações americanas.
4: Mas também abre oportunidades para concorrentes como o agro brasileiro.
5: Para o ex-pesquisador da Embrapa, a tendência é que o Brasil consolide a liderança sobre as vendas externas nos próximos anos.
6: Agora, a política do Trump, ao negociar essas tarifas, esses acordos comerciais, tem exigido, inclusive da China, o aumento da importação de produtos agrícolas dos Estados Unidos. Então, pode ser que essa política beneficie, de um lado, a exportação de produtos agrícolas dos Estados Unidos, mas, por outro lado, também essas tarifas complicaram a vida de vários países, né? E abrem perspectivas para o Brasil também em exportação. Então é uma situação dinâmica, mas tudo aponta para que o Brasil supere mesmo os Estados Unidos e seja o maior exportador de produtos agrícolas do mundo.
4: A China segue como principal destino das exportações brasileiras no agronegócio.
5: Atualmente, cerca de um terço de tudo que o Brasil vende ao exterior no setor tem como destino o país asiático.
4: Evaristo de Miranda acredita que os chineses continuarão sendo, por pelo menos mais 15 anos, o maior importador mundial de alimentos.
5: Enquanto isso, o Brasil tende a seguir como um dos fornecedores mais estratégicos e confiáveis para o governo de Pequim.
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4: A equipe de Flávio Bolsonaro corre contra o tempo para fechar alianças e definir os palanques nos estados.
12: Há 3 dias da Convenção Nacional do PL em São Paulo, o senador ainda não bateu o martelo sobre quem será o vice dele na disputa pelo Palácio do Planalto.
4: Uma das cotadas para a vaga, a senadora Tereza Cristina, do PP, negou o convite, de acordo com o presidente nacional da legenda.
12: Rodemar Costa Neto diz que a ex-ministra pretende focar na candidatura dela à presidência do Senado no ano que vem.
4: Em meio às indefinições, uma chapa pura, ou seja, totalmente formada por nomes do próprio partido, não é descartada.
12: Uma preocupação dos assessores é sobre o tempo de propaganda em cadeias de rádio e de TV.
4: Se continuar isolado, sem apoio de siglas do centro e da direita, Flávio Bolsonaro pode ter até 1 minuto a menos de exibição do que Lula.
12: Ontem, o pré-candidato do PL participou de um encontro com embaixadores em Brasília.
4: O senador atacou as urnas eletrônicas, destacando que o equipamento brasileiro tem a mesma origem dos aparelhos da empresa Smartmatic, da Venezuela.
12: Segundo o relatório da CIA, a companhia estaria envolvida em um plano de fraude do governo venezuelano nas eleições de 2012.
4: Durante a fala, Flávio Bolsonaro afirmou que não estava questionando o sistema de votação.
12: Mas pediu aos países o envio do maior número possível de observadores eleitorais.
13: Há poucos dias, por coincidência, há uma denúncia por parte do governo americano de suspeitas de fraudes em processo eleitoral eletrônico, em especial na Venezuela, inclusive utilizando uma documentação do próprio Serviço de Inteligência americano, a CIA, apontando sobre a possibilidade de vulnerabilidade do sistema eletrônico de votação. Então, o pedido que eu faço a todos aqui, não estou questionando o sistema de votação brasileiro, mas que todos os países possam mandar a maior quantidade de observadores possíveis para as nossas eleições, como sempre fazem, e também pessoas que tenham conhecimento sobre essa tecnologia e como o Brasil pode ter eleições mais seguras e transparentes.
12: O Tribunal Superior Eleitoral já desmentiu, no entanto, a informação passada por Flávio Bolsonaro.
4: Em nota publicada em 2020 e atualizada neste mês, o TSE esclareceu que as urnas não são fornecidas pela empresa venezuelana Smartmatic.
12: E destacou que todo o projeto da urna e do sistema de voto foi criado e gerido inteiramente pela Justiça Eleitoral brasileira.
4: O episódio é semelhante ao que levou Jair Bolsonaro à inelegibilidade por abuso de poder político e uso indevido dos meios de comunicação.
12: Em 2022, o então presidente atacou as urnas eletrônicas, afirmando sem provas que os equipamentos não seriam seguros.
4: Em nota, Flávio Bolsonaro negou ter colocado em dúvida o processo eleitoral e disse que o convite para os observadores reforça a transparência do sistema.
12: Ronaldo Caiado, pré-candidato do PSD, participou de um evento do governo de Goiás.
4: Nas redes sociais, ele mandou uma indireta ao ex-deputado Eduardo Bolsonaro. Disse que quem precisa de green cards são os produtores brasileiros.
12: O ex-deputado rebateu e lembrou do título a cidadão goiano que foi concedido ao ministro do Supremo Flávio Dino durante a gestão de Caiado.
4: Renan Santos visitou um garimpo ilegal em Mato Grosso e falou sobre o combate ao crime organizado.
12: O candidato do Missão lançou nesta terça-feira o plano de governo dele.
4: Ao todo, são 88 propostas divididas em 14 eixos temáticos. A maior parte trata de reforma do Estado com ajuste fiscal.
12: Romeu Zema do Novo esteve no Rio, onde participou de um encontro no Instituto Brasileiro de Petróleo, Gás e Biocombustíveis.
4: O pré-candidato voltou a defender a privatização da Petrobras.
12: Já o presidente Lula passou o dia em Brasília.
4: Ainda sem a candidatura formalizada, o petista recebeu nesta semana o primeiro apoio partidário para a reeleição, do PDT.
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14: A ex-ministra, senadora Tereza Cristina, está recusando o convite para ser vice de Flávio Bolsonaro no momento em que ele enfrenta com grandes dificuldades, segundo as pesquisas, o desafio de reverter sua situação desfavorável entre o eleitorado feminino. Há outros nomes cogitados, como o da ex-presidente da Caixa, Daniela Marques, além de deputadas do Centrão. Mas o tempo é curto, até a convenção, no sábado. E Flávio deve chegar lá ainda sem vice. Os efeitos da crise com Michele Bolsonaro está aí presente nas pesquisas recentes e será questionado a partir de amanhã no Datafolha, que já estará em campo para divulgar os resultados na sexta-feira. Enquanto aguarda os próximos resultados, a campanha de Lula mantém e intensifica algumas bandeiras, como a da soberania em tempo de tarifaço e a isenção do imposto de renda para quem ganha até 5 mil, que ao lado do Desenrola 2 vem ajudando a melhorar as intenções de voto do presidente. Já Flávio Bolsonaro intensifica, antes da convenção, o diálogo com os partidos, mais com União Brasil, PP e Republicanos, com seus obstáculos regionais.
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0: Bom dia, Monte Alto, são 7 horas 25 minutos.
1: Hoje é quarta-feira, 22 de julho de 2026.
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0: e Daniel Palma.
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0: 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Quarta-feira, inverno. Será que os termômetros vão mudar novamente? Será que a chuva vai vir? Ou até mesmo a questão do frio? É o que os meteorologistas estão falando para amanhã e também depois de amanhã, o final de semana aí, com possibilidade de chuva ou até mesmo de mudança de temperatura, né? Hoje o sol vai ser o destaque novamente, vai ter nuvens no céu, pouca possibilidade de chuva, de mudar esse cenário na data de hoje. A previsão é para amanhã. Inclusive hoje continua aquela umidade relativa do ar em estado de atenção, o tempo seco, e com relação aos termômetros, a mínima 17 e a máxima pode chegar aos 27 graus. Lembrando também com relação à questão da amplitude térmica em torno aí de 10 graus. Nos termômetros Cultura agora 22 graus. E neste momento aqui em Monte Alto, para você que nos acompanha pelas redes sociais, dá para ver, né, dos últimos dias onde o sol era o destaque, hoje já amanhece com o sol e nuvens. Nuvens também aí, um pouco sol tímido nesse exato momento, agora nessa imagem aérea no centro da cidade.
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0: Destaques desta edição.
1: Em resposta ao ministro Flávio Dino, a Câmara nega irregularidades em emendas de comissão.
0: Bolsonaro recorre ao Supremo Tribunal Federal de decisão que suspendeu visitas de Flávio por 90 dias.
1: Segurança pública. Pauta domina a agenda no Congresso, mas pode não avançar antes da eleição.
0: Brasil envia 690 mil doses de vacinas em ajuda à Venezuela. Imunizantes incluem doses da BCG, tríplice viral e pentavalente.
1: Número de brasileiros aptos a votar no exterior aumentou mais de 30%, segundo dados do TSE.
0: E uma operação que mira quadrilha que desviava remédios de alto custo movimentou 33 milhões de reais.
1: A França vai proibir redes sociais para menores de 15 anos. A medida entra em vigor em setembro.
0: Trump diz que Irã vai pagar muitas vezes mais caso soldados americanos sejam mortos.
1: Copa Sul-Americana. Ontem o Santos goleou a Universidade Central por 4-1. E hoje teremos mais três partidas.
0: E hoje também, pela Liga das Nações de Vôlei Feminino, o Brasil enfrenta o Japão daqui a pouquinho, às 8h30 da manhã.
1: Jogos regionais, Monte Alto está na quarta colocação com várias medalhas.
0: E hoje, pelo Brasileirão, Série A tem quatro partidas.
1: Esses são os destaques.
0: E o noticiário vem aí.

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1: As informações para você do Plantão Policial. Nós tivemos o registro ontem por volta das 17 horas e 19 minutos no centro da cidade, em um livramento, próximo do numeral 659. Uma mulher de 29 anos se envolveu em um acidente motociclístico, uma colisão com a traseira de um caminhão. Inclusive, o SAMU foi chamado, foi até o local, foi feito toda uma avaliação e, segundo as informações, a mesma foi encaminhada até o pronto-socorro. Nós falamos no SAMU, né? E falando em SAMU, nós tivemos um pacote aí de 32 ocorrências nas últimas 24 horas, envolvendo aí problemas com agravos clínicos, agravos traumáticos, agravos em saúde mental, remoções que o SAMU fez intermunicipal, ou seja, para outras cidades como Jaboticabal, Ribeirão Preto, Serrana, cidades onde não conseguem muitas vezes realizar os procedimentos por aqui, acabam levando aí em outros centros, inclusive tomografias, procedimentos eletivos. No pacote são aí 32 ocorrências que foram registradas nas últimas 24 horas pelo SAMU. E mais uma vez, né, passando essa informação com relação à Guarda Civil Municipal, com aquela captura, né, daquele procurado em uma denúncia lá na rua Ananias de Carvalho, que estaria trafegando um veículo no qual o condutor tinha em seu desfavor um mandado de prisão em aberto. De imediato, as equipes iniciaram aí a abordagem também com relação à pesquisa do sistema, que foram confirmadas todas as informações. Dessa forma, o condutor foi conduzido até a central da Polícia Judiciária da cidade de Jaboticabal. O fato que aconteceu por volta das 18 horas e 40 minutos da última segunda-feira. São estas as informações para você do Plantão Policial. Não entre em litígio com a polícia para não virar notícia.
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3: São 7 horas mais 32 minutos. O presidente Lula autoriza a atuação das Forças Armadas nas eleições de 2026. A Polícia Federal apreende carros de luxo ligados aos careca, ao careca do INSS em Brasília. O Flávio Dino ameaça multar 6 estados e 55 municípios por irregularidades em emendas. Começa hoje o trio de louvor a São Cristóvão. Hoje teremos missa na Capela de São Cristóvão, aqui em Monte Alto, às 19 horas e 30 minutos.
1: A Câmara dos Deputados, segundo aí as informações através do Supremo Tribunal Federal, fez uma manifestação em que diz ser regular e transparente aí ao processo de indicação das emendas parlamentares de comissão. As emendas parlamentares são aí o montante do orçamento reservado para serem executados conforme a indicação dos congressistas. A emenda de comissão não são aí de execução obrigatória. Neste ano, o montante total dessa rúbrica é de 12 bilhões e 100 milhões de reais. Muito dinheiro, né? O documento que foi encaminhado em resposta ao ministro Flávio Dino aí, que cobrou esclarecimentos das comissões de saúde da Câmara e também do Senado acerca aí das medidas adotadas para garantir a transparência na execução. Em nota, a Casa afirmou que a resposta foi encaminhada pela Advocacia da Câmara e demonstrou que os atos vão seguir o rito regimental aplicável.
3: Às vésperas de nova tarifa, presidente Lula manda recado a Donald Trump e afirma que o Brasil não se entrega. E o Fernando Haddad afirma que recusou encontros com Volcaro após analisar balanços do Banco Master. Hoje, quarta-feira, dia 22, às 19h30, vai ter missa na Capela do Horto de Deus.
1: O número de brasileiros aptos a votar no exterior cresceu 31,8% entre os anos de 2022 até este ano, 2026, passando de pouco mais de 697 mil para cerca de 918.900 eleitores, um aumento que foi aproximadamente de 221.800 eleitores em 4 anos, segundo dados divulgados pelo Supremo Tribunal Eleitoral. A distribuição desses brasileiros no exterior também mudou os últimos 4 anos, de acordo com os dados da Justiça Eleitoral. A cidade que registrou maior aumento no número de brasileiros aptos a votar em relação às eleições em 2022 foi Lisboa, em Portugal, que passou de 45.300 para 78 mil eleitores, que teve um crescimento de 74,1%.
3: O Pentágono afirma que a guerra contra o Irã já custou cerca de 190 bilhões de reais aos Estados Unidos. Quinta-feira, amanhã, teremos Happy Hour, a partir das 18 horas, no bar da lanchonete do Campestre, com aquela deliciosa costela no bambu. Já na sexta-feira, no bar da lanchonete, tem a Daya Bortoli, aquele sertanejo gostoso também. E no domingo, a partir das 17 horas, no bar da lanchonete, tem o grupo Samba 1, pagode, samba e pagode, todos para os associados do Campestre, mais um final de semana com muita música.
1: E a novela do Tarifaço, né, que é aquela tarifa adicional de 25% dos Estados Unidos sobre parte dos produtos brasileiros exportados ao país aí, entra em vigor na data de hoje, a medida que foi anunciada após uma investigação do governo Donald Trump concluir aí que o Brasil adota práticas que oneram ou restringem o comércio com os Estados Unidos. Entre os exemplos citados estão o sistema de pagamentos aí via Pix e também a regularização de plataformas digitais. As justificativas que foram amplamente contestadas pelo governo brasileiro, que considera a medida uma tentativa de interferência em temas internos e considerados aí inegociáveis. A avaliação em Brasília é de que a tarifa tem uma movimentação política, né? A nova taxa aí deixa de fora muitas vezes uma extensa lista de produtos, incluindo petróleo, incluindo café, também a carne bovina. Por outro lado, setores como os de etanol, máquinas agrícolas e até mesmo papel serão afetados pela medida.
3: Ontem nós tivemos 2 partidas pelas Copa Sul-Americana, Nacional 0, Tigre 3, Universidade Central da Venezuela 1, Santos 4. Hoje teremos às 19 horas Independente de Medellín contra o Vasco, às 21 horas e 30 minutos tem o Sport Cristal e Bragantino, e no mesmo horário tem Lanús e Cienciano. Já pela Copa Paulista de Futebol, hoje temos uma partida. Às 19 horas tem União São João e 15 Piracicaba.
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4: 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Agora você fica sabendo do plantão das farmácias e drogarias da semana e do final de semana. 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
7: São 7 horas mais 44 minutos. Vamos conferir as ofertas. 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
7: São 7:46. Chuvas provocam alagamentos, bloqueiam estradas e fazem rio atingir cota de inundação no Rio Grande do Sul. Após paralisação, ônibus de Manaus operam com 50% da frota fora do horário de pico. A Prefeitura de Macapá emite novo alerta para chuvas fortes com maior volume previsto para a Zona Sul.
12: O diagnóstico precoce do câncer de intestino pode garantir chances aí de cura superiores a 90%, mas ainda há um obstáculo importante. Muitas pessoas ignoram os primeiros sintomas ou demoram para procurar um atendimento médico. É o que mostra uma pesquisa inédita. Também aí aponta o desconhecimento da população sobre exames capazes de detectar a doença antes mesmo do aparecimento dos sintomas. Segundo o levantamento, 67% dos entrevistados sabem que a presença de sangue nas fezes pode ser um sintoma de câncer colorretal e 80% consideram esse um sinal grave. Apesar disso, entre os 9% que relataram já ter percebido sangue nas fezes, quase metade não procurou um atendimento médico.
7: E hoje nós teremos mais uma palestra do curso de gestantes organizado pela Santa Casa. Hoje, dia 22, no Auditório Santa Casa, das 19 às 21 horas, mais uma palestra sobre o curso de gestantes. Carro e trem se envolvem em acidente em João Pessoa. O incêndio atinge o prédio de escola histórica em Porto Alegre. Ônibus pega fogo e fica completamente destruído na BR-010 do Pará. E um homem de 62 anos morre afogado durante pescaria em açude no interior do Acre. Um pintor cai do sétimo andar enquanto trabalhava em prédio e sobrevive no Paraná.
12: Um homem apontado como chefe da quadrilha foi alvo da Operação Metástase, que já havia sido condenado e preso antes por outro esquema de roubo, receptação e também falsificação de medicamentos de alto custo. Stefano Mantovani Fernandes, que foi preso novamente na operação desta semana em São Paulo, e o carro dele foi encontrado aí uma grande quantidade de remédios roubados. Segundo as informações, ele já havia sido preso em 2009 durante a Operação Medula da Polícia Civil Paulista, que também investigava desvios de medicamentos para o câncer. Ele foi condenado e, após cumprir parte da pena, progrediu aí em regime aberto em julho do ano de 2023 e teve aí a punibilidade extinta por indulto aí em fevereiro deste ano. Agora, 5 meses depois, voltou a ser preso, suspeito de liderar uma quadrilha especializada no mesmo tipo de crime que foi condenado há anos anteriores.
7: Idosa é resgatada após viver por 52 anos em condições análogas à escravidão, isso no Rio de Janeiro. E a Polícia Federal investiga um desvio de R$45 milhões da Caixa, envolvendo advogados e servidores do Rio de Janeiro.
12: O Tribunal de Justiça determinou que a Prefeitura de São Paulo autorize a Uber a operar o serviço de transporte por motocicletas na cidade. O Comitê Municipal de Uso do Viário, praticamente aí responsável por regularizar e fiscalizar o transporte por aplicativo, tinha rejeitado o credenciamento sob o argumento de que a empresa não apresentou uma documentação exigida aí pela nova lei para comprovar a contratação do seguro de acidentes pessoais. Mas a Uber recorreu e obteve uma liminar autorizando a operação do serviço de mototáxi. A juíza Patrícia Pires, ela classificou a falta de autorização ação como desrespeito ao cumprimento de ordens judiciais anteriores liberado aí para o serviço.
7: No próximo sábado, dia 25, de acordo com o calendário da Associação Comercial, o Comércio Logista de Monte Alto estará atendendo até às 15 horas. O Rotaract, aqui de Monte Alto, vai realizar um curso de limpeza profissional doméstica e industrial. Esse curso será no dia 8 de agosto, das 13 às 16h30. Você pode fazer a inscrição neste final de semana. Sábado, dia 25, você pode ir na sede do Rotary Club, próximo do nosso velório municipal, das 8 às 10 horas. E no dia 26, das 9 às 11 horas, fazer a sua inscrição e participar desse curso profissionalizante fornecido pelo Rotaract de limpeza profissional doméstica e industrial.
12: Pesquisadores da Faculdade de Medicina da Universidade de São Paulo e também do Hospital das Clínicas desenvolveram uma validação dentro de uma estratégia que comprime a espera, muitas vezes, com relação a uma bactéria, em torno de 6 horas. O trabalho está sendo aí reunido em 4 estudos publicados em 3 periódicos científicos internacionais que mostra que um teste rápido, de baixo custo, aquele parecido com os que foram feitos na farmácia para Covid-19, ou até mesmo com relação à gravidez, consegue apontar quem carrega esse tipo de micro-organismo, ou seja, uma bactéria, a contar aí de 60 horas dentro do diagnóstico convencional. Conhecidas como superbactérias, e muitas vezes assustam, não são aí uma única bactéria, mas sim um grupo microbiótico aí intestinal comum. Portanto, está aí a descoberta dos cientistas da USP que criam um teste para detectar essas superbactérias em 6 horas.
7: Liga das Nações de Vôlei Feminino, daqui a pouco, às 8h30, tem Brasil e Japão. Já pela Série A do Campeonato Brasileiro, ontem nós tivemos Atlético Mineiro 1, Bahia também 1. Hoje, às 19h30, tem Coritiba e Palmeiras. Às 21h30, hoje, tem São Paulo e Atlético do Paraná, Internacional e Cruzeiro, Chapecoense e Flamengo.
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13: 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Agora você confere o resultado das loterias. 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
12: Loterias, resultado da Mega Sena, concurso aí 3034. Lembrando que nenhuma aposta acertou as 6 dezenas. Com isso, o prêmio principal acumulou de novo. Foi lá para 62 milhões de reais para o próximo concurso ou sorteio. E as dezenas que foram sorteadas, anotem. Número 8, o número 28, o número 30, o número 37, o número 39 e o número 60. Em todo o país, 22 apostas acertaram 5 dezenas e vão levar o prêmio de R$ 79.843,72. Mas a expectativa é muito grande para o próximo concurso da Mega Sena para tentarem acertar aí esses 6 números para levar esse bolo de dinheiro, né? 62 milhões de reais.

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1: São 8 horas em Monte Alto. E faleceu em Monte Alto o senhor Eurides Franzolin, com 77 anos de idade. Deixa a esposa, os filhos Wagner e Lucimara, a nora Ariela, a neta Letícia. O corpo está no velório municipal até as 14h20, quando será transladado para o distrito de Aparecida, onde será o sepultamento às 15 horas no cemitério daquele distrito. Noticiamos o aparecimento do senhor Eurides Franzolin, aos 77 anos de idade. Continuam as inscrições até hoje para você fazer curso grátis do Senai. Você deve ir até a rua Vadir Elias, 191, no Jardim Alvorada, no prédio onde funcionava a antiga faculdade FAM. A faculdade FAM. Você pode ligar para obter informações também no 3242-4179. Tem curso para estoquista, curso de recepcionista, temos curso de elétrica e curso de informática. O prazo para as inscrições termina hoje. Você não pode perder, hein? Preste atenção. Na próxima sexta-feira, Monte Alto vai ter o encontro Saúde em Pauta. Quem estará aqui? Estará aqui em Monte Alto o secretário estadual da Saúde, Dr. Eleusis Paiva. O encontro será a partir das 19 horas no pavilhão de festas da menina Isildinha. É importante, vai lá participar, vamos discutir, dar alguma sugestão para melhorar ainda mais a saúde no nosso estado, principalmente sobre o CROSS, que é um sacrifício para todos. CROSS depende de vagas e muitos municípios aí tem muito município e poucas vagas. Pedi para o estado abrir mais vagas no CROSS também. Então vamos aproveitar a presença do secretário estadual da Saúde sexta-feira, aqui dia 24, às 19 horas, no pavilhão de festas Menino Zildinha. O doutor Eleusis Paiva estará aqui recebendo também a nossa região, prefeitos e secretários de saúde também da nossa região. Monte Alto, algumas pessoas ainda continuam com aquela indisciplina de descartar lixos. Coloca para a gente aí. Ó, descarte irregular de lixo na rua Agostinho Piccoli. Precisa jogar esse lixo lá? E para os moradores que moram no bairro, olha que coisa feia, gente. Mas a equipe da prefeitura já está lá no local nesse momento, já fazendo total limpeza, né? Ali no cruzamento da Avenida William Sestari. Acúmulo de lixo. Temos também aí, ó, pode ver, Operação Tapa Buracos, na rua Antônio de Vazio, no Bom Retiro. Antes, como é que estava antes, com mato, tudo. E depois, a rua fica bonitinha, limpinha, e os moradores merecem. Os moradores pedem, sim. A recolha de podas de árvores na rua Itália, foi uma ação emergencial executada pela CPFL. Os galhos estavam ali e a prefeitura foi, para colaborar também, retirar esses galhos na rua Itália, a pedido também dos moradores. Então, as equipes não param. Estão em vários setores fazendo total limpeza. Hoje, nós temos a palestra para os funcionários do PAD, aqui no Centro de Convivência da Melhor Idade, em Turcão 1. Mas amanhã, quinta-feira, continua o cronograma de recolha de podas e galhos. Amanhã, quinta-feira, dia 23, além de recolher galhos na área central, vou recolher galhos também no Jardim Mediterrâneo, Jardim Vera Cruz e na sexta-feira também no Jardim Vera Cruz, viu? Na sexta-feira, além do Jardim Vera Cruz, que o bairro é muito grande, área central, Jardim das Oliveiras 1, Jardim das Oliveiras 2, Jardim Acapulco e Jardim Novo Bela Vista. Para adiantar para os nossos munícipes, na segunda-feira, o recolhimento de galhos, segunda-feira, dia 27, na área central, Jardim Amélia, Parque dos IPs 1, Parque dos IPs 2, Jardim Bela Vista e Jardim Elina. Este é o cronograma do recolhimento de galhos. 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

0: 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Agora, preste atenção, os prestadores de serviços, pessoas físicas e jurídicas, do ISS. A partir do dia 1º de agosto, nota fiscal de serviços eletrônica. Tem que ser eletrônica a nota fiscal, hein? Não vamos esquecer, não, aí, nossos meios, nossos empresários que precisam, né, retirar a nota fiscal eletrônica. E Monte Alto vai indo muito bem nos Jogos Regionais em Barretos. Dia de medalhas para Monte Alto. A delegação montealtense conquistou 8 medalhas no Karatê e garantiu importantes resultados nas provas individuais. O grande destaque foi a conquista da medalha de ouro no Catá masculino com os atletas Matheus, Marcos e Willi. No comitê masculino, Eric Oliveira também subiu no mais alto pódio. Monte Alto ainda conquistou 3 medalhas de prata com João Gabriel Sanches no comitê masculino, a Letícia Kanashiro também no comitê feminino e no comitê feminino absoluto. As medalhas de bronze ficaram com Letícia Kanashiro no catar feminino individual e Hugo Martins no comitê masculino. Com o resultado, a equipe masculina encerrou a competição na terceira colocação geral, com 53 pontos. Tivemos também mais medalha. Na última segunda-feira, Monte Alto ampliou sua coleção de pódios. A dupla Amanda e Lisiana garantiram medalha de bronze após vencer a disputa pelo terceiro lugar com Barretos. Foi no vôlei de praia feminino. Amanda e Lisiana, parabéns para vocês aí. Ainda na segunda-feira, o município ampliou sua coleção de medalhas com excelentes resultados no atletismo, somando 9 conquistas após o pódio alcançado no karatê masculino, feminino e no vôlei. A Fabiana Cristina Moreira Antunes, ouro no lançamento do disco. A Karina Francisca Moura, ouro no 3 km de marcha atlética. O Zé Cílio da Mota, ouro nos 5 km da marcha atlética. Fabiana Cristina Moreira Antunes, prata no lançamento do martelo. A Fabiana Cristina Moreira Antunes, prata no arremesso de peso. E o Rafael Miranda Oliveira, bronze no lançamento do disco. A classificação por pontos. Araraquara lidera, está em primeiro lugar com 100 pontos. Em segundo aparece Ribeirão Preto com 79 pontos. Em terceiro vem Franca com 77 pontos. Em quarto aparece Monte Alto com 58 pontos. Perceberam que na frente de Monte Alto são municípios bem maiores do que o nosso? Araraquara, Ribeirão Preto e Franca. E Monte Alto no esporte vai indo muito bem. Está na quarta colocação nos Jogos Regionais, com 58 pontos. E tem mais, hein? Tem mais medalha ainda. Parabéns aos nossos atletas.
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3: São 8:12. Mais uma vez, vamos conferindo as ofertas do Savegnago. É com você, Gouveia.
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5: Bom dia. Inacreditável. O Tribunal de Contas da União, que não é um órgão do Judiciário, é um órgão do Legislativo, auxiliar do Legislativo, é quem cuida das contas públicas federais, que fiscaliza e pune para não haver nada fora da lei. O próprio TCU está propondo um aumento de 30%, se não me engano, nas comissões, de cargos em comissão, nas gratificações, e achou uma maneira de permitir que elas não sejam contadas para fim de limite do teto, que é 46 mil, está escrito na Constituição, está lá no artigo 37, dizendo que não pode ultrapassar o limite da remuneração do ministro do Supremo a qualquer título. Ora, mas devem estar pensando o seguinte: não, os ministros do Supremo também passaram, todo mundo passa, vamos passar também. É o tribunal que cuida das contas públicas, que fiscaliza. Bom, por falar em Supremo, o ministro Gilmar Mendes processando o senador Alessandro Vieira, que era relator da CPI do crime organizado. Ele sugeriu o indiciamento de ministros do Supremo. E Gilmar Mendes o acusa de abuso de autoridade, né? E mandou para a Procuradoria-Geral da República. A Procuradoria-Geral da República alegou que ninguém pode indiciar ministro do Supremo senão um ministro do Supremo. Vocês entenderam isso? É o absurdo por absurdo. Então, ninguém pode indiciar, né? Se o próprio tribunal não pode, né? Só Deus, né? O bispo, sei lá, né? Ou o Senado, né? Pois é, Senado quieto, calado, omisso. Então, aí a gente faz uma analogia. Ora, se um senador pode participar do julgamento, pode julgar um ministro do Supremo num processo de impeachment por crime de responsabilidade, e foi a respeito disso que o senador pediu um indiciamento, se pode julgar por crime de responsabilidade e tirar o mandato do ministro do Supremo, se pode o mais, pode o máximo, pode o menos, não é? Mais. Bom, mas aí tem uma filigrana. Gilmar sugeriu que se encaminhasse para a Justiça Eleitoral para saber se isso não o enquadra em alguma coisa que cause inelegibilidade para atrapalhar a vida política, político-eleitoral do senador Alessandro Vieira. E aí o PGR, Bonet, todo mundo sabe, até as pedras da rua, das ligações dele com Gilmar, mandou para a Justiça Eleitoral de Alagoas, né, de que depende o registro da candidatura da reeleição de Vieira, Tribunal Regional Eleitoral de Brasília, Alexandre Garcia.
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5: Muito bom dia, amigos da cultura. Bom dia, Monte Alto. Bom dia, região.
6: Bom dia, JB.
5: Araraquara, quarta-feira, 22 de julho de 2026. Lua crescente regular para a pesca até o próximo dia 28.
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5: 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Fique vivo nas estradas.
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5: Por volta das 6 horas e 30 minutos de ontem, o motorista Valdeci Lourenço de Souza, de 49 anos, conduzia um ônibus Volkswagen modelo Apache com 45 trabalhadores rurais. O ônibus saiu da cidade de Santa Cruz das Palmeiras, passou pela cidade de Itobi, cidade de Casa Branca, e seguia com destino à cidade de Poços de Caldas, lá nas Minas Gerais, para a colheita de cebolas. O coletivo transitava pela SP-215, rodovia Deputado Januário Mantelli Neto, pista simples, sinuosa, quando chegou em Águas da Prata, chegando nas Minas Gerais do lado paulista, região de São João da Boa Vista, o motorista disse que, num trecho de serra com curvas acentuadas, o ônibus ficou sem freio. Disse que, para evitar uma grande tragédia, foi de encontro a uma defensa metálica. Com um impacto contra a lâmina de aço, o ônibus capotou além do acostamento. 8 trabalhadores sofreram ferimentos graves, os demais ferimentos leves. Todos foram resgatados e levados a hospitais de Poços de Caldas, lá nas Minas Gerais, e São João da Boa Vista. 2 mulheres morreram no local do acidente. A jovem Maria Eduarda Correia Ferreira, de 19 anos, e a dona Josefa Alexandre da Silva, de 59 anos. O Rabecão transportou os corpos ao Instituto Médico Legal, em São João da Boa Vista. O policiamento, os bombeiros SAMU e os peritos atenderam a ocorrência e prestaram às vítimas fatais suas últimas continências. 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
6: O JB, qual é a frase de para-choque para esta quarta-feira?
5: Zezé, as mulheres perdidas são as mais procuradas.
6: JB, me poupe, hein?
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5: Amigo motorista, tenha uma excelente viagem pelas veias e carpetes viárias deste imenso Brasil.
1: Brasil!
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4: São 8 horas mais 30 minutos. Programa da Câmara Municipal, nós estamos recebendo o vereador Dr. Fábio Ovati. Estão com duas convidadas aqui, pois nós vamos falar sobre esse projeto Famílias Fortes em Monte Alto também. Fábio, bom dia.
5: Bom dia, João Moreira. Bom dia a todos aqui presentes, né? Quero também cumprimentar toda a nossa cidade de Monte Alto, aos nossos bairros rurais, nosso comércio, nossas indústrias, né? O pessoal que está ouvindo de casa, é um prazer novamente estar aqui, falar um pouco do nosso mandato. Embora a gente esteja no recesso, nós temos trabalhado, acompanhado. Tenho aí me programado essa semana para fazer algumas visitas em algumas secretarias, tenho falado com alguns secretários, né? Semana que passou eu fiz uma viagem com a minha família, então a gente estava um pouquinho no descanso, né, João? Mas agora, a partir de agora a gente vai começar a voltar. Estamos, né, já com esse trabalho junto aos munícipes, porque não para, né? Mesmo a gente viajando, as pessoas mandam mensagem, e hoje o WhatsApp ele ajuda bastante, né? Então, o pessoal mandando mensagem para nós, a gente repassando para secretários, repassando para diretores, né? Então, mesmo trabalhando fora, a gente consegue fazer essa mediação entre o munícipe e o poder público, que é importante, né? Porque muitas vezes são situações que o vereador ele pode intermediar, ele pode mediar e ele pode ajudar o munícipe com alguma demanda, com alguma necessidade, né? Então, tenho recebido muitas mensagens, tenho trabalhado bastante, graças a Deus, e estamos aí, né? Falar um pouquinho do nosso mandato.
4: Certo. E ontem faleceu o pai da prefeita, o senhor Aldair, né? Grande agricultor da nossa cidade também.
5: Quero também prestar meus sentimentos a todos os familiares, né? A nossa prefeita Maria Helena. Estive no cemitério onde foi velado, né, o corpo do seu Neodair. Foi na capela do cemitério. Depois o padre Aldive fez uma celebração de corpo presente. Foi uma celebração muito bonita, emocionante. O padre Aldive destacou nessa questão de que às vezes para nós que a gente fica aqui, né, parece que é o fim, né? E realmente, né, porque a gente perde um ente querido, uma pessoa amada, né, uma pessoa que a gente conviveu a vida toda, e de repente a gente não tem mais essa pessoa no nosso convívio. E para nós seres humanos isso é o fim, né? A gente não vai ver mais a pessoa, né? Mas aí o padre Aldive nos trouxe a esperança de olhar com os olhos da fé católica, né, que é de que aqui nós estamos de passagem, né? Nós estamos indo, no caso ele, né, está indo para a vida eterna junto ao lado do nosso Senhor Jesus Cristo. Então, isso é o que nos deixa mais tranquilos e esperançosos. Mas a dor da saudade, né, de alguém que perde, que nem a Maria Helena perdeu o pai, né, é muito dura, né? A gente, todos nós temos aí experiências e perdas de pessoas queridas. A saudade do dia a dia, de você conviver com a pessoa, às vezes um canto da casa que você lembra da pessoa, né? Isso eu costumo falar, João, que é uma dor, uma flecha no coração, né? É uma flecha no coração, porque isso não cicatriza, né? Porque aquela pessoa vai estar sempre lá no nosso coração, mesmo a gente tendo essa fé de que a pessoa está junto de Deus. Então, os nossos sentimentos, as nossas orações, é o que a gente pode dar. Eu estive lá falando com a Maria Helena, falei: Maria, eu não posso oferecer nada além do que um abraço e oração por vocês, né? Para que vocês possam ter força e cumprir aquilo que seu pai sempre pediu para que você cumprisse aqui em prol da nossa cidade, né? Então, a nossa oração a todos, e se Deus quiser, esse momento de dificuldade, né, a gente vai superar e ela vai conseguir aí manter esse trabalho que tem realizado à frente da nossa cidade.
4: O Monte Alto vai receber na sexta-feira o doutor Eleusis Paiva. Ele é o secretário estadual da saúde. É um bom momento, não só para Monte Alto, como para toda a região, né, Fábio?
5: Sim, João. Uma das grandes questões, até teve uma moção na Câmara Municipal sobre essa questão do CROSS, né? Eu acho que cada pessoa já deve ter passado algum problema, né, nesse sentido do cross. A gente que é vereador, quase toda semana a gente tem alguma situação que os munícipes nos procuram, né, e muita gente compartilha no grupo de vereadores, né? Eu acho que é legal isso, porque os vereadores, um ajuda o outro, né? Os vereadores, às vezes é uma situação que foge um pouquinho do nosso alcance, o outro vereador conhece tal pessoa, tenta ajudar, né? Então, e muitas vezes a gente passa por isso, né? Alguma pessoa liga para nós, Fábio, eu estou esperando meu pai, a minha mãe, essa fila do cross. A gente sabe que isso foge um pouco do âmbito do município, né? O que cabe ao município é o que a gente sempre fala, né? É a alimentação do programa, né? Do sistema. Então, o que muita gente cobra a Ariela, né? A Ariela, às vezes, ela fica até... E hoje, né, com a nova gestão do pronto-socorro, é que esse sistema ele seja bem alimentado, né? Para que as informações sejam atualizadas e, assim, essa vaga do cross saia logo. Então, eu acho que é importante que um secretário de saúde do estado de São Paulo venha até Monte Alto, né? Eu acho que pelo que eu vi, esse convite vai abrir a outros municípios também.
4: Para a região
5: toda. Eu acho que é importante, né, os secretários municipais de saúde, né, os gestores da saúde dos municípios que estão, né, em volta, principalmente da região metropolitana de Monte Alto, de Ribeirão Preto, né, que Monte Alto também faz parte, que participem, né, porque eu acho que é uma forma de nós fazermos essa mediação e também essa cobrança, né, porque assim, por mais que a gente entenda que é um sistema que o Estado tem que suprir, né, mas somente quem passa por problemas, por questões que aí depende de uma vaga para você internar um pai, uma mãe, numa situação difícil, né? Sabe, eu desespero, né? Então, eu com o vereador Thiago temos conversado, porque nós fazemos parte da Comissão de Assuntos Metropolitanos da Câmara Municipal de Monte Alto, essa é uma comissão permanente, né? De nós tentarmos começar a fazer um movimento regional, né, sobre isso, né? Não para levar um problema, mas para ajudar com soluções. Eu penso com a política assim, João. A política, ela tem que sempre buscar soluções. Então, fazer esse trabalho regional junto com as outras câmaras, né, e levar essas demandas para o Estado é uma forma de compartilhar, com o secretário de Estado, o secretário de Saúde do Estado de São Paulo, um problema que eu acho que ele também, na minha opinião, deve sofrer, porque eu acho que o cara que está lá em cima, ele vendo que muitas vezes alguém está precisando de uma vaga e essa vaga não existe, a pessoa deve sofrer por isso, né? Uhum. E ele, às vezes, ele não consegue suprir isso, né? E eu acho que eu penso muito a política como unidade, como diálogo, né? Então, é importante que nós, enquanto região metropolitana de Ribeirão Preto, nós possamos levar essas demandas e nos unirmos, né, junto ao secretário de Saúde do Estado de São Paulo, uma busca para uma solução definitiva a esse problema.
4: Certo. Bom, nós estamos recebendo aqui duas convidadas que nós vamos falar sobre o projeto Famílias Fortes. A Roseli Della Vega, que é psicóloga, e a Bruna Fúrio, que é orientadora social também. Esse projeto Famílias Fortes, como que funciona esse projeto? Para depois eu falar com as duas.
5: Ô, João, inicialmente, né, vamos colocar lá atrás, né, eu conheci o projeto Famílias Fortes através de um amigo, ele chama Marcelo Couto, hoje ele é secretário de desenvolvimento social do estado de Minas Gerais, tá? Ele é secretário de estado. O Marcelo Couto, ele foi secretário no governo do Bolsonaro, e depois aí começou a implantar esse programa no âmbito do governo federal, né? Com o término do mandato do Bolsonaro, ele foi convidado por um prefeito de Osasco para que ele pudesse desenvolver esse projeto no âmbito do município. E junto com esse projeto, junto com esse desenvolvimento, nós fazemos parte de um projeto de cidadania que está no âmbito de todo o estado de São Paulo. Esse projeto de cidadania, ele tem como finalidade desenvolver bons projetos, né? Formar bons políticos, né? Nós temos até uma formação de escola de formação de liderança, a Roseli até já fez também, né? E aí nós conhecemos esse projeto a partir desse programa Famílias Fortes, através desse projeto de cidadania que nós fazemos parte, né? E esse projeto, ele vem inicialmente lá dos Estados Unidos, depois ele foi implantado por um escritório da ONU na Inglaterra, e depois ele foi expandido por alguns países, dentre esses países o Brasil, tá? Esse projeto, assim, eu costumo falar, João, que nós estamos numa transição. A Roseli é psicóloga, ela sabe mais do que eu, né? Eu vou muito pelo achismo, né? Eu venho de uma educação em que o pai e a mãe, eles resolviam muito no tapa, né? Pouco diálogo. E isso é normal da forma que eles foram criados, que foram passados de pai para filho, né? E nós hoje vivemos uma geração que nós estamos priorizando o diálogo. Só que a pergunta que fica é como dialogar, né? E eu acho que nós estamos vivendo um limbo, porque eu mesmo sou advogado, faço parte criminal, tanto crime comum também, na infância e juventude. Muitas vezes, conversando com mães e pais, eles falam assim: eu não sei mais o que falar para o meu filho, eu não sei mais o que falar, porque ele não me ouve, né? Essa dificuldade de diálogo, e que muitas vezes é necessário nós ensinarmos. Porque, assim, eu, como nessas situações, como advogado, eu não sei o que falar para a pessoa. Eu falo: olha, eu ajudo você na parte jurídica, mas como você vai educar o seu filho, eu já não posso interferir nessa parte, né? Então, eu falo: olha, é necessário você procurar, de repente, um psicólogo, um terapeuta de família, para ele te ajudar. Mas a gente está falando uma questão uma questão social, né? Uma pessoa pobre, ele não tem condições de contratar um psicólogo, né? E às vezes a rede municipal às vezes não supre a demanda também, né? Então é necessário que o município desenvolva esses programas para abranger o maior número de pessoas, né? E o programa Famílias Fortes tem esse objetivo, ensinar de forma bem concreta, né? Ensinar o pai e a mãe a dialogar com o seu filho, né? Não é isso, Roseli? É fazer com que esse trabalho seja difundido, né? Por quê? Nós temos essa dificuldade de dialogarmos com os nossos filhos. Eu mesmo, muitas vezes eu me questiono, eu falo, em determinadas situações que eu me ponho com a minha filha, eu falo: o que que eu vou falar para ela, né? E a gente tem que aprender, né? Temos que estar abertos para o aprendizado, né, Roseli?
4: Roseli, bom dia, Roseli.
0: Bom dia, João. Bom dia, ouvintes.
4: Bruna, bom dia, Bruna.
6: Bom dia, João. Bom dia a todos os ouvintes da Rádio Cultura.
4: Vocês já fizeram quantas reuniões com famílias, Roseli?
0: Então, nós iniciamos, né, no ano passado com um projeto piloto, vamos assim dizer, né? Que a gente, tanto a equipe aprendeu, né, a aplicar o projeto, como a gente foi vendo o resultado com as famílias que foram convidadas e que permaneceram até o final. Quer falar um pouquinho da estrutura dos 7 encontros?
4: Bruna, pode falar, Bruna.
6: A estrutura do programa, a aplicação dele, a dinâmica, da forma como ele funciona, nós recebemos toda a família, nós recebemos com lanche, então há um acolhimento inicial, e depois desse acolhimento, as famílias são separadas. Então, os pais e os responsáveis, eles ficam em uma sala, e as crianças e os adolescentes em outra.
4: Outras salas.
6: Porque as dinâmicas são específicas para cada grupo.
4: Certo.
6: E ao final das dinâmicas separadas, nós reunimos mais uma vez a família para aplicação de uma dinâmica em conjunto, uma dinâmica onde toda a família participa.
4: Certo. E como que as famílias estão recebendo isso, Roseli?
0: E aí, assim, só, né, complementando, são 7 encontros semanais e depois mais 4 mensais, de acompanhamento. Aí finalizamos com um grupo, né, de famílias. É, as famílias que algumas começaram, né, não terminaram, desistiram na primeira e segunda semana, acabaram não indo mais. Cada um por seus motivos particulares, né? As que continuaram, no final, elas deram assim, um depoimento muito positivo, né? Então, a gente viu criança chorando que não queria que acabasse. A gente viu mãe falando que parou de bater e começou a conversar, que melhorou o relacionamento com o marido, né, o relacionamento conjugal. Então, a nossa avaliação, né, desse primeiro momento, dessa primeira aplicação que a gente fez do programa, foi muito positiva.
4: Como que vocês fazem para convencer o pai e a mãe em substituir o tapa com palavras?
0: Então, aí o programa ele tem a estratégia específica, né, que não é só informação, mas a gente conversa bastante, tem muita dinâmica de interação, tem jogos, né, que vão ensinando a criança, tem tipo teatrinho, né? Se acontecer isso, o que, que você pode responder para você não entrar numa furada, vamos dizer assim, junto com um amigo, né, para não seguir o conselho ruim dele. Então, a gente vai dando, de acordo com o planejamento do programa, estratégias para pais conseguirem liderar os filhos com limite, com amor, né? Tem que estar sempre junto. E para os filhos conseguirem tanto esse diálogo com os pais quanto com os amigos, no sentido de bom exemplo, né? E de dizer não quando necessário.
4: Bruno, você é orientador social. Nesses encontros também vocês fazem um tipo de uma prevenção, alertando os pais e os jovens sobre drogas também? Tá.
6: Exato. Na verdade, o caráter do programa, ele propõe isso. Ele é um programa de caráter preventivo que prevê no fortalecimento da família, que a própria família ela tem esse olhar para o comportamento do adolescente a fim de prevenir situações de risco.
4: Certo.
6: Essa é a proposta do programa.
4: Hoje, os filhos estão ficando mais com o celular do que com os pais. Vocês falam sobre esse assunto também?
6: Sim, sobre a importância do diálogo em família, né, de observar o comportamento dessa criança ou deste adolescente e para priorizar momentos em família, para trabalhar o fortalecimento de vínculo.
4: Certo. Roseli, hoje em dia, a mãe manda mensagem para a filha que está no quarto. Você quer almoçar já? Aí a filha responde para ela, mãe, daqui 15 minutos eu vou pedir. Quer dizer, as duas estão no mesmo imóvel, mas vão ter diálogo só por aqui. Isso afasta cada vez mais?
0: O João, eu falo assim, ó, o uso das telas em geral, a gente pode incluir celular, computador, televisão, ele não é ruim. É uma vivência que nós estamos tendo na atualidade, um grande avanço, e que hoje a gente não consegue mais se imaginar sem. Qual que é o problema? Falta de limite. Quando a maior parte do tempo nas telas dificulta a interação, a convivência, o estudo da lição de casa, o sair de casa para tomar sol, para passear. Se tiver o limite com organização, com regra, com disciplina, né, onde vai entrar, o que pode fazer, não tem problema. O problema é que
4: vicia,
0: né? E os prejuízos cerebrais até que o celular causa, principalmente nas crianças e jovens que estão em desenvolvimento, né?
4: A gente vê muitas vezes também o pai, você vai almoçar, a criança não está nem ali com o pai. Aí o pai fica nervoso, pega o celular, pega o martelo e quebra o martelo. É certo isso, porque a gente não sabe a reação da criança ou do jovem amanhã.
0: Uhum. Eu falo assim, ó, cada caso é um caso, né? Não tem receita de bolo. Então, o programa, ele ensina algumas estratégias.
4: Certo.
0: Vai funcionar para todo mundo? Não sei. Dentro da casa, de cada um vai ter que avaliar os seus relacionamentos, as reações, as habilidades, as potencialidades ou os limites de cada pessoa ali dentro. Tem que ser tudo adequado, né? Agora, sim, se nessa casa tivessem sido colocado regras claras, ó, isso pode, isso não pode. A criança e adolescente já sabe. Não teria chegado nesse ponto do pai quebrar o celular, né? Mas, às vezes, como último recurso, como ele já tentou muita coisa, né? Às vezes, sem orientação e não conseguiu, dá aquele nervoso na hora, acaba fazendo. Às vezes resolve, às vezes não. Depende do caso.
4: Bruna, qual a resposta que você dá para uma mãe que fala para você o seguinte? Mas, olha, eu não sei mais o que falar para o meu filho, para minha filha. eles não escutam mais a gente.
6: Nossa, difícil. Como o Fábio
4: você já ouviu
6: bem
4: isso,
6: pontuou,
4: né?
6: Sim, por diversas vezes, né, o que nós estamos vivendo na nossa atualidade. A gente sempre prevê o diálogo, o entendimento como base.
4: Mas meu filho
6: do
4: não me obedece mais. Eu falo tudo com ele, não está nem aí. E, inclusive, me ofende, a mãe fala.
6: É porque, às vezes, a linguagem também que esse pai ou esse cuidador usa leva o filho a se comportar dessa forma. Porque o diálogo, ele é a base de todo e qualquer relacionamento.
4: E muitos pais não estão preparados para o diálogo.
6: É, porque há muitos pais que impõem, né? A gente ainda vive, né, numa época que os pais, eles falam não e não explicam o porquê do não, né?
4: Mas é o trabalho de paciência, Roseli. É.
0: E aí eu vejo assim, né? Como o Fábio tinha começado a falar, a gente veio de um sistema de educação muito rígida, né?
4: O pai só olhava e já entendia tudo, né?
0: Porque senão apanhava mesmo.
4: O pai, né? Cinta comia.
0: Isso. E aí os pais, né, filhos desses pais rígidos, não quiseram passar essa mesma educação para os filhos. Só que aí eles foram para o outro extremo. Então, ai, tadinho, a criança pode fazer tudo. E aí faltou limite. Então tem que voltar para o meio. Não precisa ser rígido a ponto de resolver tudo no tapa, mas também não pode ser tão solto que a criança que manda na casa. Tem que voltar para o meio do caminho. E o programa Famílias Fortes, ele ajuda.
4: Ajuda nesse ponto, porque os pais têm regras.
0: Sim.
4: Mas ele teve férias agora, 15 dias de recesso e tal.
0: Sim.
4: O filho foi na casa da vovó. Chegou lá, não tem regras.
0: Então, aí o programa também discute, assim, né? Reflete, uma palavra melhor, sobre a conversa entre os adultos, entre os responsáveis. Às vezes, dentro da mesma casa, a mãe fala uma coisa, o pai fala outra.
4: Isso
0: e
4: também.
0: A criança pende para o lado que interessa mais para ela. Esse tema também é conversado nas reuniões do programa. Esse diálogo entre os adultos, para chegar num senso comum, e o que a gente vai deixar ou não deixar na criança.
5: É, o que é importante ressaltar, né? É que a criança tem que entender que dentro de casa existem regras, né? O que eu falo sempre para minha filha. Eu trago um exemplo da minha filha porque é o meu dia, né? Ela sabe que lá com meu pai, com minha mãe, ela vai ter de tudo. Só que lá é diferente, porque ela está na casa dos avós. Mas em casa já tem as regras, tem, né, tem aquela rigidez, né? É, claro, né, com diálogo, com conversa e tal. É isso que eu acho que às vezes nós precisamos entender. Mas acho que o ponto crucial de tudo, João, é o como dialogar. Eu acho que esse que é o
4: diálogo.
5: Ponto. Porque assim, a gente fala assim, muito, a gente usa o termo diálogo como um termo bastante genérico, né? O pai tem que dialogar com o filho, tá? Mas o que eu vou falar para o meu filho, né? Numa situação que a criança, ela faz algo errado, né? Como eu vou dosar que aquele algo errado é um algo grave ou um algo que eu posso ter, de repente, tudo bem, você errou, né? Então, assim, são questões que nós estamos passando uma geração que nem a Roseli falou, nós não estamos conseguindo refletir sobre essas questões, né? Sobre esses pontos. Tanto que em algumas cidades, que a gente vem acompanhando o Famílias Fortes, por exemplo, Piracicaba tem a secretaria lá. Então eles desenvolvem o projeto, eles fazem até a formatura, né? Então, assim, lá tem um avanço maior, até assim, Piracicaba, acho que Jundiaí também, os números da criminalidade lá, o envolvimento de jovens na droga, até diminuíram. Né?
4: Até
5: escolas particulares, a gente tem contato com o pessoal, tem procurado eles para implantar o projeto nessas escolas. Né? Então, assim, é um programa muito importante. Até uma das fotos que a gente estava passando, né? Até os encontros, além dos encontros, também tem a visita no zoológico que foi feito também, né, Roseli?
0: Sim, passeio de férias.
5: Passeio de férias também, né?
0: Então, no final do ano passado, a gente concluiu 7 encontros semanais, né? E pegou as famílias que participavam e levamos para o bosque lá em Ribeirão. Você acompanhou, né, Bruna?
4: Isso incentiva, né, Bruna? Incentiva a família, né?
6: Sim, incentiva bastante, né? E promove ali aquele momento familiar, né? E fortalece os vínculos e as relações, né? Porque
4: é verdade.
6: Fica na memória, né?
0: E assim, essa, complementando, né, a importância da prevenção, né? Eu trabalhando no CRAS, né, a Bruna também, o papel do CRAS é principalmente prevenção. Por quê? Ah, não tem nada a ver comigo, meu filho não me dá trabalho, então eu não preciso participar. Tá, mas por que a gente vive hoje com cadeado em todos os lugares da casa? Porque a gente tem um problema social, não é? Por que o CROSS, as internações, não tem vaga? Porque as pessoas estão adoecendo. Então, quando você trabalha com prevenção, você diminui criminalidade, uso de droga, gravidez na adolescência, pessoas que não são capacitadas para o trabalho, diminui paciente, né, em postinho de saúde, em internação, aumenta a segurança na sua casa a partir do momento que você tem menos criminalidade no município. Você vai atingir todo mundo? É claro que não. É uma pequena parcela, mas tudo bem, valeu a pena.
4: Mas esse é o caminho.
0: Esse é o caminho, esse valeu é o a caminho. Pena.
4: Você como psicóloga, o castigo ajuda ou prejudica?
0: Se ele for bem dado, orientado, ele ajuda, tá? Então, tem regras também para o castigo, né? Uma coisa bem simples assim, ó. Uma criança de 1 ano, você vai colocar de castigo? É 1 minuto. Uma criança que fez uma arte, você vai tirar a bicicleta dela? Não é para o ano inteiro, é aquele dia, né? Então, tem que ter essas orientações. E as famílias, às vezes, se veem perdidas... sem conseguir resolver os próprios problemas, procura ajuda, né? Tem as psicólogas do postinho, tem na escola coordenadores, diretores, orientadores, né? Tem o CRAS, tem vários equipamentos que a pessoa pode procurar. Olha, não estou dando conta, onde você me orienta aí? Com quem que eu converso? Né? Procura ajuda, é que às vezes as famílias se fecham achando que elas têm que resolver e não conseguem, e fica patinando e não resolve, né?
5: Hoje a gente vive uma sociedade fechada, né? Que nem você comentou, né? A gente vive atrás de muros, né? De cercas elétricas, né? Antes, a gente, os nossos muros eram baixos, a gente pulava o muro e nem passava nem pelo portão, né? Eu lembro quando eu ia na casa da minha avó, eu não gostava de passar pelo portão, eu pulava o muro da casa da minha avó, né? E hoje tudo era mais acessível, né? Nós frequentávamos as casas dos nossos amigos, ia na casa de
4: conversa
5: um,
4: na calçada,
5: conversa, lembra? Na calçada,
0: as cadeiras dos vizinhos, calçada, né?
4: E já fazia isso hoje, leva você e a cadeira embora. Sim.
5: E hoje a gente tem essa divisão, essa individualidade, né? A gente não compartilha os nossos problemas, a gente tem essa dificuldade de procurar os aparelhos públicos que possam nos ajudar, né? Principalmente os problemas que a gente vive dentro de casa, porque como eu falei, muitas vezes a gente não tem essa capacidade de resolver, né? E a gente tem que entender que quando nós não temos a capacidade, tem que buscar pessoas que possam nos ajudar.
0: E assim, né, João, é uma proposta, né? Cada secretaria, cada setor público pode ter a sua. A educação tem as dela, a saúde tem as dela, a assistência está propondo essa, mas tem outras também, né? Então, só para, né, encerrar a minha fala, eu queria demonstrar publicamente a minha gratidão, em nome do Fábio, a todas as pessoas que colaboraram com o projeto. A nossa prefeita, em primeiro lugar, a Ana, nossa secretária.
4: Ele está ganhando presente, então?
5: Obrigado.
0: É para você, tá, Fábio? Obrigado. Não é para a Edilene, é um guardanapo escrito Família Sorte.
5: Muito obrigado.
0: Tá?
4: Então, assim, para a esposa. Que ele vai...
0: Não, é para ele. Ele que vai cozinhar, ele que vai enxugar prato.
4: Para mim, Fábio.
0: Tá bom? Então, assim, sem citar todos os nomes, porque foram muitas pessoas envolvidas, legal, né? Mas, assim, eu fiquei muito feliz de ter a oportunidade de participar de um programa dessa magnitude.
4: É bom
0: muito obrigada.
4: Poder ajudar as pessoas, não é verdade? Sim. Você não se fortalece mais, Bruna? Sabendo que você está ajudando uma família?
6: Sim, lógico. E o resultado final, a nossa avaliação, né? Todos os feedbacks que nós recebemos das famílias foi incrível.
4: O abraço de agradecimento,
6: sim,
4: né? E a satisfação dele ganhou um presente, ó. Aí, Fábio, você merece, viu?
5: Muito obrigado, Roseli, obrigado, Bruna, né? Quero agradecer também à prefeita Maria Helena, que abriu a porta desse programa, né?
4: Sim. Abraçou, né?
5: Abraçou isso. O programa. E graças a Deus, né? Vamos tentar continuar com ele aqui em Monte Alto, para que ele possa aumentar, como a gente tem visto em outras cidades, tem melhorado, né? E de alguma forma contribuir para que nós possamos ter mais jovens melhores jovens, né? Uma juventude mais sadia.
0: Né? Isso, os diretores das escolas, né?
4: Eu gostei do capricho, viu? Expressão, olha só o capricho aqui. Parabéns.
0: Foi feito lá no CRAS, tá?
4: Ah, no CRAS, né? Parabéns. O Ailton assumiu a presidência do Conselho Particular de
5: Botucatu. É isso aí, quero cumprimentar o Ailton. Né? O Ailton, hoje ele é administrador do LAR, presidente do Conselho Municipal da Assistência Social. E agora ele tem um novo desafio aí, eu estou junto com ele, a Roseli também está nos ajudando. Sim. Né? Nós acompanhamos quase 100 famílias, né? Só esse conselho, porque tem outro conselho também. Então é um trabalho muito bonito e ele que vai fazer essa gestão por 4 anos.
4: Bruna, muito obrigado pela sua presença, continue fazendo esse ótimo trabalho, viu?
6: Eu que agradeço.
4: Sucesso para você. Mim. E você continua com esse trabalho maravilhoso, Roseli. Você é uma psicóloga, nota 11.
0: Muito obrigada,
4: parabéns pelo seu profissional.

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Salve, salve, estamos chegando, 9 horas 2 minutos. Bom dia, bom dia. Uma programação especial pra você, hein? A programação do ME no ar. Muito obrigado pelo seu carinho e sua companhia. Nós vamos juntos até as 11 da manhã, 22 de julho, 2026. Vem pra nossa manhã, muito mais você. E participando sempre. Ó, o WhatsApp do manhã já tá liberado nesse momento. 16-3242-1250 pra você participar. 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Desejando um ótimo dia também para nossa mega audiência. 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Ouvindo o melhor da música, participando, já já tem astral, tem nossa reflexão do dia, tem homenagens aos aniversariantes e tudo o que você gosta de curtir na manhã da 90. Bom dia, bom dia. A gente começa a nossa primeira playlist de hoje, né? É a Turma do Pagode.

0: E tá aí a sua primeira playlist do dia, você acordando com muita música boa, sucessos de todos os tempos. Tem a sua também, a sua preferida rola aqui, com toda certeza, 3242-1258. Segue participando, viu? Na primeira playlist da manhã você curtiu Os Fantasmas, Ovelha Negra, é? Teletema também você ouve, né? Foi tema da novela Mulheres de Areia, se eu não me engano, né? Da Malu? É isso mesmo, produção. Olha lá, acertei, memória tá boa ainda, hein? Teve Ovelha Negra, Os Fantasmas... Teve Enjoy the Silence também pra você matar saudades. Teve Zélia, Skank, Turma do Pagode. Mix gostoso na sua manhã, né? 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A São Lucas seguindo até às 10 da manhã. 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
3: Áries, de 21 de março a 20 de abril.
0: 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Ariano, Ariana, a partir de hoje o sol ilumina seus talentos e amores, hein? Ó, que legal. Criatividade, paixão, fertilidade, alegria, tudo isso não vai faltar nessa fase. Resolva antes assuntos do coração. Curta momentos deliciosos com os filhos, o par, e descubra os prazeres diferentes da vida. Casa organizada e rotina leve vai abrir espaço para o prazer. Então troque confidências com a família, deve planejar as próximas mudanças, tá bom? Ótimo dia para vocês.
3: Touro, de 21 de abril a 20 de maio.
0: Falando com o taurino, a taurina também, por um período de um mês, né? Um período de um mês, o sol vai iluminar a sua vida familiar. O passado também e as bases afetivas, hein? Aproveite a maré. Aproveite para fortalecer suas raízes, receber pessoas queridas, reformular seus espaços. Um sonho de moradia ganha impulso agora e bons apoios em breve também. O par ou um sócio topa um acerto com boa vontade, viu? Alinhe o que ficou solto. Casamento está em alta, touro. Aproveita.
3: Gêmeos, de 21 de maio a 20 de junho.
0: Geminiano, geminiana, a partir de hoje o sol te traz mais mobilidade, novas motivações, proximidade com irmãos e muitas novidades. As comunicações estarão abertas, hein? Esclareça dúvidas, pesquise assuntos de interesse, brilhe nas reuniões e nas redes com posicionamentos claros. Bom para estudar, divulgar o seu trampo, negociar contratos e finalizar atividades comerciais. Beleza? Bom dia!
3: Câncer, de 21 de junho a 21 de julho.
0: Falando com o signo de Câncer, administre seus recursos e investimentos com maior clareza a partir de hoje. Câncer, o Sol também te traz estabilidade financeira e bom senso nos negócios. Valorize seus talentos criativos. Solucione também alguns assuntos práticos, tá certo? Conclua uma revisão de planos e aposte em novos começos. Momentos carinhosos com os filhos ou com alguém especial. Tudo isso vai aquecer o coraçãozinho nesta quarta-feira, viu? Boas vibrações, daqui a pouquinho o astral tá de volta. E as previsões para Leão, Virgem, Libra e Escorpião.
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6: Já já seu bom dia aqui, seu alôzão. Vou ler a sua mensagem, ouvir o seu áudio. Fica à vontade. Deixa o nome do aniversariante também, mas não se esqueça do bolinho das palminhas. Ou escreva que tem, beleza? 9:30, bom dia, bom dia. Nosso momento de reflexão está no ar.
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6: É o universo falando com a gente nesta manhã de quarta-feira. Bora acompanhar comigo aqui, ó.
9: Algumas pessoas tentam te desanimar porque elas têm medo que você descubra seu verdadeiro potencial. Elas querem que você fique parado, sem sonhar alto. Porque elas até querem te ver bem, mas não melhor do que elas. Portanto, não se deixe abalar pelos comentários negativos e pelas tentativas de desânimo. Pelo contrário, use isso como combustível para você seguir em frente com ainda mais vigor. Mostre para o mundo que você é capaz de realizar coisas incríveis. Acredite em você e continue sonhando alto. E deixe que as suas ações falem mais alto do que qualquer crítica. Lembre-se, no final, as coisas que você vai se arrepender estão ligadas diretamente com as decisões que você não tomou. Por isso, siga em frente. Pensa nisso.
6: E faça a sua parte, viu? Fazendo a sua parte, você já está dando o seu melhor. E sempre tem anjos lá em cima que merecem também ver, ouvir, receber o seu melhor. Faça por eles também.

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4: Leão, de 22 de julho a 22 de agosto.
5: 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E a entrada do Sol em seu signo, novo ciclo que começa no seu aniversário, pode ser o melhor dos últimos 12 anos. Olha que beleza! Saiba aproveitar, hein? Vitalidade, brilho, carisma, portas abertas em várias áreas marcarão essa fase, viu? Que também te traz amizades em um novo ambiente e oportunidades financeiras. Pense grande, expanda seu projeto de vida e boa sorte, Leão!
4: Virgem, de 23 de agosto a 22 de setembro.
5: Falando com o virginiano, a virginiana, um longo ciclo também será finalizado nas próximas semanas para você, virgem. Aproveite esse período para descansar mais, aumentar a sintonia com a sua força interior, restaurar suas energias. Vale fazer também um balanço dos últimos tempos e preparar um futuro brilhante. Aproveite o dia para resolver um assunto delicado com as palavras certas e retomar uma amizade, tá bom? Bom dia, virgem!
4: Libra, de 23 de setembro a 22 de outubro.
5: Oi, Libra! Maravilhoso dia para vocês. Vamos que vamos, né? A vida social fica animada hoje. Que legal, hein? Entre em um grupo, fortaleça sua posição na equipe e some forças com as pessoas certas. Uma amizade pode abrir também uma porta valiosa nas próximas semanas. Fique alerta. Assuntos financeiros vão fluir bem neste dia. Aproveite para se estabilizar, programar comprinhas, investimentos e revisar metas com parceiros, tá certo? Lindo e abençoado dia para vocês, librianos.
4: Escorpião, de 23 de outubro a 21 de novembro.
5: Falando com Escorpião, a partir de hoje, o Sol também ilumina o futuro e seu plano de carreira, viu, Escorpião? Fortaleça sua imagem pública, brilhe mais, aposte nos planos de expansão profissional. Uma promoção ou convite de peso pode surgir nas próximas semanas, viu? Fique de olho. Hoje, use seu magnetismo e poder para firmar uma posição com elegância. Decida uma mudança e torne a vida e a rotina mais leve, viu, Escorpião? Bom dia, já já. Sagitário, Capricórnio, Aquário e Peixes.
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3: Agora aquele momento gostoso do nosso programa, né? Onde você fala, você tem a voz, tem a vez aqui. Você manda seu áudio, manda sua mensagem, eu leio pra você também, né? É o seu bom dia no ar, pra quem tá perto, pra quem tá longe. 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Saudade vem, Adriana Ribeiro, já é a próxima, Roseli. Beijo gostoso e abraço apertado pra vocês, viu? Muito obrigado pela companhia. Maravilhosa quarta-feira pra gente, né? Que assim seja, tamo junto. Beijão na família, viu? Já tem a música pra você. Celinha já tá ligadinha também. Tem boi hoje, Celinha? Você não mandou áudio? Bom dia, Eriquito. Ótima quarta-feira. Quero ouvir Madonna. Vai pra todos que curtem. Abraço pro Carlão e pra todos também. Um beijo no coração, no seu também. Beijão pra vocês, namorada do sol. Sempre curtindo a programação da Nova. Beijo, Celinha. Marca como não lidar. Pronto. Cidinha Malacrida. Bom dia, Cidinha das figurinhas. Bom dia pra você e família. Sônia, curtindo a nossa programação. Bom dia, feliz quarta-feira, leite condensado. Leite condensado não está em promoção. Fica mexendo, viu, Sônia? Hoje você tá que tá, hein, Sônia? Acordou daquele jeito, hein? 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Beijão pra você, ótimo dia, viu? Ei, esse povo, vou te contar, viu? O que eu dou de risada nesse programa não tá escrito. Eliana Sproni, bom dia, minha amiga. Ó o Maiqueira também, já curtindo a gente. Acordou cedo, meu consagrado.
4: Bom dia, meu consagrado.
3: Você tá bom, não?
4: Fala, Eriquito.
3: Tamo junto, filho.
4: Quartou, papai.
3: Né? Graças
4: meio
3: a Deus.
4: Meio uma semana, hein?
3: Meio linda semana.
4: Logo, logo, sextou, se Deus quiser.
3: Você vê? Se irmão, Deus quiser. Oi.
4: Fala pra você, um bom dia. Deus abençoe teu dia. Você
3: também,
4: abençoe
3: meu parceiro.
4: Trabalho.
3: Amém.
4: Deus abençoe todos que estão ouvindo.
3: Amém,
4: fechou?
3: Amém, amém.
4: É nóis.
3: Tamo junto,
4: filho. Ô, Pudinho, filho. Toca a braba aí pra nós.
3: Qual que é a braba?
4: Titanic.
3: Ah, é?
4: No seu nome lá, mas...
3: My Heart Will Go On. Nossa, que romantismo,
4: dá
3: rapaz.
4: Dá uma moral pra nós, fechou?
3: Tá certo.
4: Valeu, meu parceiro. É nóis, papito.
3: É nóis, papito. Tamo junto. Bom trabalho, meu consagrado. Você tá romântico, romantiquinho hoje, hein? Romantiquinho demais hoje. My Heart Will Go On. Olha, Celine Dion. Uma viagem ao túnel, no túnel do tempo, né? A 1998. Rapaz... Marca como não lida, tem indicação aqui, meu filho. Marca como não lida, pronto. Próxima mensagem, Jussânia, curtindo a gente. Bom dia, Ju. Tudo de bom aí pra vocês também, viu? Valeu demais a companhia. Marina, curtindo a gente. Bom dia pra Marina. Luciana Momesso, um beijo, Lu. A mensagem já está aí com você, viu? Bom dia, mensagem perfeita. Envia pra mim, já tá aí com você. De folga hoje na melhor companhia. Aí eu dou valor, hein? Um beijo, Lu. Beijão na família também, viu? Sempre ligadinha, querida amiga Luciana Momesso. Eliane Mara, bom dia.
5: Bom dia, Eriquito.
3: Tudo bem?
5: Eliane Mara, eu gostaria de ouvir a música com Roberto Carlos. É Águia Dourada.
3: Olha.
5: Eu sempre peço música, mas você quase nunca me atende.
3: É porque nunca tá no playlist.
5: Eu continuo a sua fã, continuo te amando. Continuo te amando, viu?
3: Cobra mais que
5: o
3: Serasa.
5: Vinho de leite, ah não. É muito mole, é muito branco.
3: Não dá parece. Palco. Não dá
5: que
3: palco,
5: tal,
3: Dona Eliane.
5: Meu brigadeiro. Ah, sim, agora pegou mais um pouquinho de cor, né? Porque aqui nós é marrom bombom.
3: É mesmo?
5: Mas um beijo.
3: Aqui,
5: um beijo pra Simoninha.
3: Aqui é ouro branco.
5: Kkk pra vocês, que eu adoro.
3: Rapaz, eu me mato.
5: De gente esperta e inteligente. Piada, menino, que descontração.
3: É.
5: Coisa mais linda.
3: É um hospício esse programa.
5: Programação. Eu sou fã incondicional. Beijo, meu querido.
3: Muito obrigado pelo
5: Jesus.
3: Carinho.
5: Deus.
3: Amém, a senhora também. Tamo junto, dona Eliane Mara. Bom, vamos por partes. Ela cobrou tanto, ela falou tanto. Por partes, eu nunca atendo a senhora, porque então... A maioria das vezes a música não tá aqui no nosso grid, na nossa playlist, né? Talvez seja isso, mas vou procurar essa outra pra senhora também. Beleza? Agora esse negócio de... Tem que dar uma corzinha, né? Aqui é ouro branco, fia. Quando usa short, parece um refletor. Nossa, dá uma dor na vista, quem olha. As canelas finas de sabiá. Branco demais da conta. Tem tempo nem pra tomar um solzinho, né? Vive de calça também, 7 dias por semana, praticamente. Parece um refletor, viu, dona Eliane Mara? Nossa, a senhora dói as vistas. Beijo pra senhora. Vovô Cacá, curtindo a programação. Fazer o bem sem olhar a quem? Sempre, garotinho. Cada um de nós tem uma essência. Procuremos sempre fazer o bem, que o mesmo será retribuído pela natureza de Deus. Ó, falou bonito, hein, vovô Cacá? Um abraço, meu querido. Ô, periquitão, tamo junto. Pudinzão também, né? Um abraço, meu querido. Tudo de bom. Pra fechar esse bloco, dona Wanda, tudo bom?
6: Meu amigo, tudo bem?
3: Tudo bem.
6: Toca hoje Ivan Lins. Ivan Lins.
3: Ivan Lins, olha.
6: Deu vontade de ouvir uma música dele.
3: É mesmo? Vou procurar aqui.
6: Meu esposo, meus 4 filhos, pra você, meu amigo.
3: Muito obrigado. A senhora também.
6: Que Deus te abençoe.
3: Muito obrigado, dona Wanda, senhora também, seu Agenor, viu? Abração pra vocês daqui a pouquinho. Vamos fechar com ela? Aí pelo menos já fica certo essa parte. Ela chegou aqui, ó. Vocês ficam mexendo, vocês ficam invocando, ela aparece. Fala, Simoninha, bom dia. Quer ver?
7: Bom dia, meu pudinzinho. Olá. De leite condensado.
3: Oh, meu
7: bom
3: Deus,
7: dia, viu? 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
7: Beijos pra você, Fátima Calegari, Andréia Ferreira e pra todo mundo que está na sintonia. Estamos na melhor com o melhor, com o meu pudinzinho. Abraços, Eriquito.
3: Ai, abraço pra você também, Simoninha. 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Tá vendo? Ué, é original, né? Rapaz, esse programa é um sanatório. Eu não tenho mais dúvida disso. Bom dia.

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4: Sagitário, de 22 de novembro a 21 de dezembro.
5: 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Esse negócio de pudim tá rendendo, hein, gente? Pelo amor de Deus, hein? Sagitário, recolha as velas por alguns dias, sim, e prepare sua próxima rota de navegação, viu? A partir de hoje, o sol abre horizontes com viagens, estudos, planos de longo alcance. Sua especialidade, hein? Uma oportunidade de fora ganha também forma nas próximas semanas, né? Oportunidade de fora ganhará forma nas próximas semanas. Fique alerta. Encerre um assunto antigo com gratidão. Perdoe mais o que precisar, né? E ganhe mais leveza para o seu dia a dia. Você pegou as dicas aí, né, ô Sagitário?
4: Capricórnio, de 22 de dezembro a 20 de janeiro.
5: Vamos nós, Capricórnio. Vá mais fundo nas relações e encontre respostas existenciais. A partir de hoje, o sol também ilumina rumos da vida íntima. Fortalece vínculos de confiança. Ajuda a transformar antigos padrões. Amém. Será o melhor momento do ano para concretizar as mudanças desejadas, fazer uma reparação do passado e assumir seus poderes. Viagem à vista. Outra vez viagem? Falando de viagem, hein? Hã? Falando muito de viagem essa semana. Será, meu Deus?
4: Aquário, de 21 de janeiro a 19 de fevereiro.
5: Alguém especial vai dividir o palco com você nas próximas semanas. As parcerias nos negócios, no amor, associações estarão em primeiro lugar, beleza? Uma união também pode se firmar ou ganhar um novo patamar. Se estiver só, a escolha será criteriosa. Carreira em ascensão, Aquário. Lance um projeto e fortaleça sua imagem profissional. A popularidade e o casamento também estão em alta. Bom dia.
4: Peixes, de 20 de fevereiro a 20 de março.
5: Encerrando com a pisciana, o pisciano, energia para colocar a vida em ordem, chega com força hoje. Aproveite para reformular a rotina, melhorar os hábitos, cuidar da saúde, do corpo, do seu equilíbrio também. Uma mudança no dia a dia dará disposição extra nas próximas semanas. Acerto de documentação e resposta de longe manterão o astral em alta. Viagem a dois será tudo de bom também. Boas vibrações a todos do Zodíaco. Amanhã Ipanema traz mais astral aqui no Manhã Espetacular a partir das 9h15.
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6: É amanhã muito mais você, faltando só 3 minutinhos para as 10 já, hein? Nossa, 9h57 agora. 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Manda abraço ao meu amigo Cledir, também curtindo a gente lá no Jardim Califórnia. Bom dia, Eriquito. Aqui Cledir, quero ouvir Ana Júlia. Vai pra Nice, pra Celinha, pro Carlão, Maionese, o Vô Amaro, pra todo mundo que tá ouvindo. Vou te ouvir até às 11. Abraço, meu amigo. Muito obrigado pela companhia, pela preferência, viu? Abração pra vocês aí no Jardim Califórnia. Que tem mais? O Marquinho Máquina, tem aniversariante aí? Rapaz! Então daqui a pouquinho eu coloco no ar, então, na homenagem. Beleza? Olha lá, ele tá falando, eu racho, viu? Eu racho com esse programa. Esse programa eu vou te contar, viu? É o programa mais louco do rádio, viu, Máquina? Eu não sei como minha diretora ainda não me tirou do ar. É só isso. Eu não sei como. Olha, porque o negócio é tenebroso. Um abraço, Máquina. Rezinho com a gente também, ouvindo a gente no app. Abraço, meu querido. Sucesso e progresso a nós sempre. Amém. Cidinha Lauer. Bom dia. Ótima quarta-feira pra você também, Cidinha. Que a paz do Senhor invada nossa vida, nosso lar, nossa família e traga também bênçãos sem medida neste dia que se inicia. Feliz quarta-feira para você também, viu? Muito obrigado pelo carinho, pela mensagem. Dona Maria Ana, bom dia! Curtindo a nossa programação. E meu amigo consagrado pediu essa daqui, ó. Em plena quarta-feira. E o pessoal coisado desse jeito, hein? Vamos ver como vai estar lá para sexta-tarde? Aí é só tuntos-tuntos, né? Aí é só farrinha, amor. Farrinha, amor. 10 em ponto. Celine Dion. Que romantismo nessa manhã, hein?

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0: Emendas para o SUS bancam mais material de escritório do que de saúde.
1: Regras para o trabalho em feriados no comércio são definidas.
0: Polícia Federal intima Jax Wagner a depor sobre suspeitas de pagamentos do Master.
1: Presidenciáveis poderão gastar até 133 milhões na campanha.
0: Setores afetados por tarifaço dos Estados Unidos pedem mais crédito.
1: A dona da Gol anuncia compra de até 45 aeronaves da Embraer.
0: China aposta em fontes renováveis para atingir até 2030 metas ambientais.
1: Multa para quem não vota e nem justifica a ausência poderia chegar até a R$ 27,00.
0: Mortos por temporal no Chile vão a 10. Há 4 desaparecidos e mais de 100 mil isolados.
1: Hoje tem várias partidas pela Copa Sul-Americana.
0: Série A, hoje tem mais 4 jogos.
1: Jogos regionais, Monte Alto continua conquistando medalhas e o município está na quarta colocação.
0: Esses são os destaques.
1: O noticiário está chegando.

0: Agora são 11 horas mais 4 minutos. O relatório aponta que 65,7% dos equipamentos da atenção primária à saúde na rede pública, financiados no ano passado por emenda ou por emendas parlamentares, pertenciam à categoria de infraestrutura e também material de escritório, o que inclui cadeiras, computadores e até ar-condicionado, né? Até aí, tudo bem, mas não está bem na questão da saúde, porque não é para isso o dinheiro que seria aí destinado. Dispositivos de saúde de baixo custo, como muitas vezes aí o eletrocardiógrafos, no eletrocardiograma, que foram 27,9% dos itens. Para especialista, dados mostram que as unidades do país não têm uma infraestrutura básica. O Ministério da Saúde diz que o orçamento de 247 bilhões de reais indica compromisso com o SUS.
1: Hoje, quarta-feira, logo mais às 19h30, haverá uma Santa Missa na Capela do Horto de Deus. E hoje, dia 22, quarta-feira, haverá mais uma palestra sobre o curso de gestantes promovido pela Santa Casa. Será das 19 às 21 horas no auditório da Santa Casa.
0: E o senador Jax Wagner, ex-líder do governo Lula no Senado, foi intimado pela Polícia Federal a depor em agosto na investigação relativa ao caso Master. Ele foi alvo de uma operação no mês de junho que passou sob suspeita de ter recebido pagamentos do banco de Daniel Vorkari por meio aí da empresa da nora do parlamentar e de que um apartamento lá em Salvador, avaliado em 2 milhões e meio de reais, estaria dentro dos seus imóveis. A apuração foi feita a partir da análise de um material apreendido com Augusto Lima, ex-sócio do Master e próximo de Wagner. O depoimento está previsto para a primeira semana de agosto. Procurada a defesa do senador, não se manifestou.
1: Hoje começa o trido em louvor a São Cristóvão. Lá na Capela de São Cristóvão, na Praça São Cristóvão, teremos missa às 19h30. Amanhã, quinta-feira, missa novamente às 19h30. E na sexta-feira, terceiro dia do trido, missa às 19h30. Dia 25, sábado, às 19h, tem missa e procissão de São Cristóvão. E no domingo, dia 26, tem missa às 8h, em seguida, bênção dos veículos.
0: A China aposta em um plano que tem aí como eixo principal a expansão de energias renováveis para atingir metas ambientais estabelecidas.

0: tanto no âmbito doméstico como também no âmbito internacional. Um novo documento determinado 5 frentes para o país que atingiu o objetivo divulgado no 15º plano quinquenal aí de reduzir em até 17% a intensidade de CO2 por unidade através do PIB até o ano de 2030, ante o nível que aconteceu no ano passado, e de elevar 25% a fatia de energia não fóssil no consumo total no mesmo período.
1: Ontem nós tivemos uma partida pela Série A, encerrando o primeiro turno, Atlético Mineiro 1, Bahia também 1. Hoje teremos mais 4 partidas pela Série A. Às 19h30 tem Coritiba e Palmeiras. Nós teremos às 21h30, São Paulo e Atlético do Paraná, Internacional e Cruzeiro, Chapecoense e Flamengo.
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1: 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A Drogaria Maran, a Drogaria Total Centro, a Drogaria Avenida e a Farmativa.
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0: Agora são 11 horas mais 12 minutos, sem reajuste desde 1993. A multa aplicada ao eleitor que não vota nem justifica a ausência varia de R$ 1,05 até R$ 3,51 por turno, conforme aí a arbitragem da Justiça Eleitoral. Se o valor máximo tivesse sido corrigido pela inflação acumulada dentro de uma medida pelo IPCA, desde então a penalidade seria hoje em torno de R$ 27,00. Mesmo assim, né, não é um valor tão alto. No ano passado, o sistema de multas eleitorais foi atrelado a diferentes formas de atualização econômica referente ao salário mínimo, que seria aquela unidade fiscal de referência, a UFIR, espécie de um indexador usado no sistema federal. Portanto, uma multa para quem não vota nem justifica a ausência seria, com correção, de R$ 27,00.
1: Hoje é R$ 3,00, né? Isso, praticamente você não é obrigado a votar. Você vai votar, eu não quero votar, você vai lá, justifica ou paga a multa, tudo bem. Coloca uma multa de R$ 2.700,00. Aí todo mundo iria votar. Mas do jeito que está aí, incentiva você não comparecer para não votar. Mas o nosso Brasil é a lei, tudo bem. E dentro do cronograma da Associação Comercial, no próximo domingo, dia 25, o Comércio Logista de Monte Alto estará atendendo até às 15 horas.
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1: Tá certo. Em agosto, graças a Deus, nós completamos
0: uma trajetória, né, João?
1: 50 anos. Nós começamos a usar o microfone da Rádio Cultura em 1976. A Rádio Cultura era instalada ali na rua Jeremias de Paulo Eduardo, naquele prédio onde funciona o RH Seguros. Exato. Do Beto Colatrello. Entramos ali junto com o seu Laerte Leão, junto com o Afonso André e o Cachoeira. Eram os três sócios da Rádio Cultura. Depois nós passamos para a rua Herculano do Livramento.
0: Livramento, exatamente.
1: Ali vizinho da casa da dona Marisa Sestari.
0: Descendo a antiga farmácia da Escada.
1: Da Escada,
0: né?
1: Bem encostada na farmácia da Escada. Ali nós ficamos por vários anos também. E de lá viemos para a Avenida 15 de Maio, onde nós estamos até hoje. 50 anos de Rádio Cultura.
0: É uma vida.
1: E vou ser sincero, não sei nada ainda, estou aprendendo.
0: A Justiça Eleitoral definiu o teto de gastos das campanhas para cada cargo. No caso da presidência, será de R$ 88,9 milhões no primeiro turno e mais R$ 44,5 milhões se houver segundo turno. Os valores são os mesmos de 2022. Faz parte daquele fundão isso aqui, né?
1: Isso.
0: Sabe aquele fundo eleitoral?
1: 5 bilhões.
0: É, 5 bilhões
1: para dividir para os partidos políticos.
0: Quer dizer que o presidente, os deputados, senadores, ninguém vai tirar dinheiro do bolso. Vai ser
1: nós pagamos para eles fazer a propaganda.
0: Olha só, por isso que tem que saber realmente em quem você vai votar. Nós vamos decidir, e é uma decisão muito séria com relação aí ao nosso voto. Vamos realmente pensar, escolher e queremos acertar no nosso voto aí para os próximos 4 anos.
1: Eu conheço um pouco a história da Rádio Cultura. Você sabe onde foi a primeira instalação da Rádio Cultura? Oh. Ali ao lado das casas pernambucanas. Era o banco do banco da família Borg. Ali morava a Regina Borg também. Ao lado do prédio ali, tinha um terraço bonito. Ali foi a primeira instalação da Rádio Cultura. Depois a Rádio Cultura passou, se não me engano, ali próximo, onde é os Correios hoje. Os Correios. E tinha até um tipo de um palco pequeno, jabuticabeira no fundo. E ali eles faziam, inclusive, show ao vivo. Certo? Depois a Rádio Cultura foi na esquina, onde era o Hotel do Caetano. Isso. Era 2 andares, tinha uma escada e lá tinha até um auditório onde o Olemo fazia o Arraial do Barulho ao vivo, lá também. Eu lembro um pouquinho, viu?
0: Não sou história,
1: tão,
0: né?
1: tão antigo, não, mas eu lembro um pouco das instalações da Rádio Cultura.
0: A associação ou associações que se reuniram aí com o governo Lula e solicitaram barreiras a produtos chineses ampliam os programas de crédito aí também com relação à manutenção das negociações com a gestão aí do presidente Donald Trump. O vice-presidente Geraldo Alckmin disse que o Brasil não deve, muitas vezes, aí, retalhar os Estados Unidos. Taxa de 25% começa a valer na data de hoje. Será que realmente vai pegar? Será que não vai ter uma outra renegociação? Os setores afetados pelo tarifaço dos Estados Unidos estão pedindo mais crédito porque realmente vai apertar o cinto se realmente der aí continuidade com relação a essa taxa que fica fora aí do comum com relação aos Estados Unidos.
1: O Rotarac, aqui de Monte Alto, vai realizar mais um curso profissionalizante de limpeza profissional doméstica e industrial. Esse curso será realizado em apenas um dia, no dia 8 de agosto. Dia 8 de agosto é um sábado, das 13 às 16h30, lá na sede do Rotary. As inscrições serão feitas neste final de semana, no sábado, dia 25, das 8 às 10 horas, e depois no domingo, dia 26, das 9 às 11 horas, na sede do Rotary Club. Você vai lá, você recebe todas as informações e faz a sua inscrição. No final do curso, você recebe um certificado.
0: E o Grupo Abra, controlador aí da empresa aérea Gol e também da colombiana Avianca, anunciou aí a compra de até 45 aeronaves da Embraer. Boa notícia, né? A multinacional brasileira compartilhou o anúncio assinado pelo Grupo Abra, que inclui a aquisição de 20 aeronaves E-195, E-2, e em um comunicado aí ao mercado, praticamente enviado aí dentro da Comissão de Valores Mobiliários. O acordo também engloba 10 opções de compra e 15 direitos de compra, e que pode expandir aí a aquisição para 45 aeronaves no total.
1: Copa Sul-Americana, Santos foi bem ontem. Santos ganhou a Universidade Central lá na Venezuela, era por 4-1. Tivemos ainda ontem Nacional 0, Tigre 3. Hoje, pela Copa Sul-Americana, às 19 horas, tem Independente de Medellín e contra o Vasco do Rio. Às 21 horas e 30 minutos, tem Sport Cristal e Bragantino. No mesmo horário, tem Lanús e Cienciano.

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8: As informações para você do plantão policial, praticamente aí com algumas informações do SAMU pelo telefone 192. Um fato que aconteceu na data de ontem, por volta das 17 horas e 19 minutos, no centro da cidade, em um livramento próximo do numeral 659. Uma mulher de 29 anos acabou se envolvendo em um acidente motociclístico, com a colisão aí na traseira de um caminhão. Houve a chamada aí para o SAMU, que foi até o local, inclusive avaliando e levando a mesma até o pronto-socorro. Realmente um fato que aconteceu envolvendo esse acidente aí motociclístico. Uma moça aí de 29 anos foi encaminhada até o pronto-socorro através do SAMU. Falando em ocorrências, nós tivemos aí 32 ocorrências que foram registradas nas últimas 24 horas, dentre elas os agravos clínicos, agravos traumáticos, agravos em saúde mental, remoções intermunicipais, altas, tomografias e até procedimentos eletivos. Nesse pacotão aí foram 32 ocorrências através do SAMU pelo telefone 192. Precisando, é só você entrar em contato. E precisando também da Guarda Civil Municipal, é só entrar em contato pelo telefone 153. Guarda Civil Municipal, que continua também com os patrulhamentos por toda a área urbana, pela manhã, também a área rural, aquela operação Campo Seguro para tentar coibir aí possíveis furtos de veículos, máquinas agrícolas, muitas vezes também relacionados a pessoas que acabam tentando furtar fios, transformadores. Tudo isso a Guarda Civil Municipal, com esse patrulhamento chamado Operação Campo Seguro, acaba coibindo, dificultando, sempre está passando nas propriedades, porque a propriedade rural, tanto chácara como muitas vezes as sítios, as fazendas, não tem tanto fluxo de veículo. E até mesmo o proprietário acaba não indo todos os dias, em alguns casos, no local. E o que acontece? Muitas vezes não tem um caseiro, muitas vezes falta gente, mas tem toda uma estrutura no local, dentro do que se espera de uma chácara, de um sítio, de uma fazenda. A guarda passando, sempre passando nesses locais, acaba muitas vezes, eventualmente, encontrando pessoas que possivelmente estão circulando, pessoas que não são conhecidas daquela região, daquela área. E aí a abordagem, né? Olha, o que você está fazendo aqui? O porquê, né, de você estar aqui nessa região? É, tem algum parente aqui, conhece alguém, veio procurar trabalho. E se a pessoa, dentro de uma abordagem, realmente aparecer e apresentar algum tipo de captura, de repente, do procurado, sendo procurado aí pela justiça, ou até mesmo algum problema com relação ao seu nome, vai ter complicação e vai ter que se ajustar com a justiça. E aí sim, a guarda faz esse trabalho brilhante com relação à zona rural. Está também com o patrulhamento lá na cidade, ou melhor, no distrito de Aparecida, e sempre vai para Ibitirama, ou seja, a Guarda Civil Municipal não para. Assim como a Polícia Militar, também pelo telefone 190. Precisando, é só você entrar em contato. São estas as informações para você do plantão policial. Não entre em litígio com a polícia, para não virar notícia.
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11: São 11 horas mais 30 minutos. Vamos falar hoje sobre a educação municipal. Nós estamos recebendo supervisores do ensino municipal, o Luiz Gustavo Zanellato e a Sabrina Aparecida Lambos de Castro. Luiz Gustavo, bom dia.
12: Bom dia, João. Bom dia a todos os ouvintes da Rádio Cultura.
11: Sabrina, bom dia, Sabrina.
13: Bom dia, João. Bom dia a todos os ouvintes.
11: Recomeçaram as aulas?
12: Sim, recomeçamos praticamente semana passada, né?
11: Dia 17,
12: dia,
11: né?
12: Dia 17.
11: Isso mesmo. Certo. Eu estou vendo aqui, ó, Semana do Conhecimento. Quando vai ser essa semana? Ou já teve essa semana?
13: Essa semana já aconteceu, João. Foi a semana que ainda compreendeu os dias de recesso escolar. Então, nós aproveitamos para que os funcionários, os professores das EMEBs tivessem momentos, né, de formação, de reflexão para o início, né, do segundo semestre letivo.
11: Certo. Como que foram o retorno dos alunos, Luiz Gustavo?
12: Ah, foi bom, João. As escolas prepararam, fizeram surpresa no primeiro dia, gravaram chamadas de vídeos, professores, diretores. Foi bem interessante, bem atrativo
11: para
12: os alunos.
11: Temos algumas fotos aí ou não, Edmar? Já, depois a gente vai vendo aí, certo. Eu estou vendo aqui, ó, avaliação contínua de aprendizagem. O que, que vai ser isso, Sabrina?
13: É, na semana de 27 a 31 de julho, João, os alunos do ensino fundamental, do primeiro ao nono ano, eles realizam essa avaliação contínua de aprendizagem. São avaliações diagnósticas, né, que mostram para o professor o real aprendizado dos alunos até o momento.
11: Essa sala aí, são os professores?
13: É, são os momentos de formação, João.
12: Esse, João, foi no dia 13, na segunda-feira, nós tivemos uma formação,
11: certo,
12: com os agentes de apoio operacional, escriturários e inspetores.
11: Onde foi isso?
12: Foi no Teatro Municipal, a primeira formação.
11: Certo.
12: Aí é na biblioteca. Essa formação foi com os agentes da educação infantil.
11: Tudo isso?
12: Tudo isso, João. Com o enfermeiro Wagner,
11: certo,
12: falou sobre a Lei Luca, primeiros socorros, que é uma lei, né, municipal. Nós
11: uma
12: temos
11: lei.
12: Que falar todo ano sobre ela, rever conceitos, teoria. Então foi uma manhã de muito aprendizado.
11: E os professores participam, né, gente?
12: Participam. Aí já foi com os monitores de educação e os estagiários, foi com a Daiane, que teve como tema o papel do monitor escolar, estratégias para promover a autonomia e participação da inclusão.
11: Foi uma semana de conhecimento?
12: Foi. Semana toda, de manhã, à tarde, dividimos para os funcionários, dividimos para escriturários, né, sobre documentação, folha de pagamento, matrícula, como acolher os pais na hora de fazer a matrícula, o inspetor acolher o aluno na entrada, no portão.
11: Vou falar sobre a programação, então, Sabrina. No dia 13, na segunda-feira, como foi?
13: No dia 13, João, no período da tarde, aconteceu no Teatro Municipal uma formação com o tema Acolher Também é Educar, o Poder da Empatia no Ambiente Escolar, com a diretora de educação, a Daiane Venteu, e o psicólogo que atende no SAEB, Glicério.
11: Certo. Na terça-feira, dia 14.
13: Na terça, dia 14, no período da manhã, foi a formação com os escriturários para que continue acontecendo a padronização dos documentos administrativos, né? E quem palestrou, né, quem deu a formação, foi o Tiago e o Matheus, os escriturários que atuam no departamento de RH junto à Secretaria de Educação.
11: E essa daí foi na escola do Dr. Raul?
13: Isso.
11: E no teatro também, Raul, não teve no mesmo horário?
13: No teatro, no mesmo horário, essa formação que a gente viu a foto dos monitores e estagiários, né, monitores de alunos que acompanham os alunos com necessidades educacionais especiais, e os estagiários com o tema O Papel do Monitor Escolar, Estratégias para Promover Autonomia, Participação e Inclusão. Também quem realizou foi a Daiane Venteu, juntamente com a Michele, que também é psicóloga do SAEB, atende no SAEB.
11: Pois no dia 15, como que foi a programação?
13: No dia 15, João, no período da manhã, nós tivemos uma formação online para os diretores de escolas, com um tema muito importante, que é a prestação de contas do PDDE, que é o Programa Dinheiro Direto na Escola, verba federal, e o BB Gestão Ágil. E o palestrante foi o senhor Francisco, ele é auditor, e a palestra foi através da Melhor Consultoria.
11: Certo. Mas tivemos outra também palestra na biblioteca?
13: Também, no período da manhã, no dia 15, para os coordenadores pedagógicos, com o procurador municipal Alex Paixão, com o tema Entre Chapeuzinhos e Lobos, o papel da equipe pedagógica na construção de novos olhares.
11: Certo. Palestrante foi?
13: O Alex Paixão,
11: que é o
13: procurador municipal, isso.
11: E no dia 16, Sabrina?
13: No dia 16 foi a formação com o enfermeiro Wagner de Grande, com o tema sobre a Lei Luca, tão importante para as nossas agentes de educação infantil que atuam nas EMEBs de 0 a 3 anos, João.
11: Agora você, Gustavo, o objetivo de tudo isso?
12: O objetivo é fortalecer a formação continuada dos profissionais da educação, porque na educação temos vários profissionais.
11: Certo.
12: Temos o profissional da limpeza, o profissional inspetor, o escriturário, o professor. Então, nós precisamos fazer uma formação continuada. Nós temos muitos funcionários novos, ingressantes do concurso, e é necessária essa formação. Também compartilhar experiências e boas práticas, ver o que deu certo, o que pode ser melhorado, atualizar conhecimentos pedagógicos e administrativos, promover o acolhimento, a inclusão, a inovação, e valorizar todos os profissionais que contribuem diariamente para a educação pública de qualidade do nosso município.
11: Eu sempre falo que a nossa educação está no caminho certo, mas tem que aplaudir aqui a dedicação dos nossos mestres, né?
13: Com certeza.
11: Nossos professores participam de tudo que você faz, palestra, curso, eles estão participando.
12: Estão, João, estão abertos à formação, a conhecimento, por isso que a nossa educação está no nível que está, né? No nível de excelência.
11: Certo. Fala mais uma vez, Sabrina, sobre essa avaliação de aprendizagem.
13: Essa avaliação contínua de aprendizagem, João, é importante reforçar esse recadinho que a gente trouxe aqui, será encaminhado a todos os pais desses alunos do primeiro ao nono ano do ensino fundamental.
11: Os pais vão participar?
13: Não. Será encaminhado aos pais para que eles não deixem as crianças faltarem nessa semana, porque é muito importante que as escolas, os professores tenham, né, esse diagnóstico para uma real avaliação de como está o desenvolvimento do conhecimento trabalhado na escola por cada aluno. Então é muito importante que no período de 27 a 31 de julho, na próxima semana, os alunos não faltem, né? Então os pais também receberão através dos grupos de WhatsApp de cada EMEB esse recadinho e essa solicitação que a gente também reforça mais uma vez para que todos os alunos participem da realização dessa avaliação, que é muito importante.
11: Vai ter o ciclo 1 e ciclo 2, por quê?
13: Não, ciclo 1 corresponde aos anos iniciais, que é do primeiro ao quinto ano do ensino fundamental. E o ciclo 2 corresponde aos anos finais, que é do sexto ao nono ano.
11: Certo. Na rede municipal.
13: Na rede municipal. E essa avaliação, João, ela é sobre os componentes de língua portuguesa e matemática.
11: Português e matemática.
13: Isso, avalia as habilidades e competências que cada aluno desenvolveu nesses dois componentes tão importantes.
11: Certo. Estão ainda abertas as matrículas para o EJA, Gustavo?
12: Estão, João. Além de já ter começado as aulas no último dia 17, as matrículas estão abertas para alunos, pessoas, jovens acima de 15 anos que não tenha o Fundamental 1 completo, que é do primeiro ao quinto ano, pode procurar as EMEBs, professor Tirso e professor Norival Mendes. Lá eles vão fazer a matrícula e as aulas são ministradas na EMEB Professora Juventina, lá no Alvorada.
11: Na Alvorada, né?
12: Tem transporte. Prefeitura fornece.
11: Tem alimentação, né?
12: Alimentação, material, tudo para que eles possam concluir essa etapa do ensino fundamental.
11: Quem parou de estudar e não tem, não importa a idade também, né?
12: Não, tendo acima de 15 anos, eles podem fazer a EJA.
11: Certo. Sabrina, fala pra gente aí o seguinte. Acabou de entregar a outra parte dos uniformes?
13: Sim, João. Agora estão todos todos os uniformes entregues, né?
11: As escolas estão retirando.
13: As escolas ainda estão recebendo, né? As calças, as jaquetas, o que tinha faltado, as peças. E em breve, né, já todas as escolas conseguirão também fazer as entregas, né? Quem ainda não fez. Mas, assim, em breve já todos estarão com os uniformes completos.
11: Nós tivemos o recesso aí e duas EMEBs ficaram funcionando. Foi boa a frequência nessas duas EMEBs?
13: Foi boa, João, foi boa. Geralmente, né, como nos anos anteriores, é um pouquinho abaixo do número de crianças inscritas, né? Mas a frequência foi boa, foi um período bastante tranquilo e funcionou muito bem, tanto na EMEB Estela como na EMEB Tia Cidinha.
11: Mas era recesso. Como que vocês fizeram lá para fazer o seguinte? O diretor, o professor, o seu senhor trabalharem nesse recesso?
13: É que no recesso não é período de férias, né, João? Então há um revezamento da equipe gestora para o melhor atendimento possível das crianças e o bom funcionamento das unidades.
11: Certo, mas lá vocês faziam o cronograma, né?
13: Sim, um cronograma de revezamento, né, no caso da equipe gestora. Né? E agora as funcionárias, elas são funcionárias do processo seletivo. Então, elas não têm o período do recesso.
11: Do recesso, então elas estavam trabalhando.
13: Isso, elas continuam na ativa, isso mesmo.
11: Certo. Foram duas EMEBs, né? A Estela lá no Canaã e a Cidinha aqui no Paraíso.
13: No Jardim Paraíso, isso mesmo.
11: Certo, mas você disse, né? Os pais fizeram inscrições, mas muitas crianças não foram.
13: Isso.
11: Mas é bom, porque fica o contato com a família, né, Gustavo?
12: Sim, muito importante, né, João? Esse contato com a criança, com a família, com a mãe, em casa, né, nas férias, com os irmãos. É muito, muito importante para a criança.
11: Certo. O que mais você gostaria de informar a nossa população, Sabrina?
13: Eu acho que os assuntos que a gente gostaria de estar reforçando, João, eram esses mesmo que a gente já abordou, né? E agradecer a toda a população, mais uma vez, pela confiança depositada nos trabalhos desenvolvidos nas nossas EMEBs, né? Desde 0 a 3 até os anos finais do ensino fundamental. E reforçar, como você sempre diz, e a gente sabe que é fato, que a educação de qualidade, ela acontece devido ao envolvimento, ao comprometimento de todos os profissionais que atuam nas nossas EMEBs.
11: Certo. Nós estamos no caminho certo, a nossa educação municipal, que muitas escolas foram premiadas, não foram? Temos escolas que foram premiadas, né?
12: Foram, João. Se eu não me engano, foi o Dr. Raul, Laides Trindade, Tieserini
13: e Florifes.
11: Lá do Distrito de Aparecida.
12: Isso. Ganharam um prêmio, né? E esse prêmio, vem essa verba, a escola reverte em prol do aluno. Né?
13: Inclusive, João, já foram feitos pela equipe escolar, junto às unidades executoras, o levantamento das prioridades para as quais eles usarão a verba para fazer os investimentos necessários na melhoria, tanto da estrutura da escola, visando a melhoria contínua do processo de ensino-aprendizagem.
11: É, cada escola tem o seu projeto para poder utilizar esse dinheiro.
13: Isso,
11: né?
13: Eles elaboram um projeto.
11: Você tem que fazer a prestação de contas.
13: Exatamente, né? Isso mesmo.
11: Mas foi um prêmio bem bonito e acaba incentivando ainda mais.
13: Isso.
11: A Secretaria de Educação é a maior secretaria do município. Eu não sei se vocês vão lembrar ou não. Quantos professores tem na rede hoje?
12: Nossa,
13: João, eu também não tenho essa informação.
11: Exato.
13: Nós temos,
11: né,
13: um número grande.
11: Grande, eu sei que é grande. Né? Ó, coloca professores, funcionários, estagiários.
13: Sim.
11: É a maior secretaria de
13: manifestação. Exatamente.
12: Vamos dizer que chega quase a uns 700, 800 funcionários.
11: É de 700 a 800 funcionários.
12: Reunindo todos.
11: Todos. Senhor, nós temos a central de alimentos.
13: Exatamente.
11: Quantas refeições são servidas por dia? Quantas refeições por mês? aquelas mulheres que fazem um trabalho maravilhoso, começa às 4 horas da manhã.
13: E a qualidade, né, qualidade. João?
11: Mães estão agradecendo a refeição. Sim,
12: sim. Alunos matriculados é 4.500 alunos.
11: Isso mesmo, 4.500 alunos na rede municipal.
12: Na rede municipal. Então, é 4.500 refeições que são feitas e enviadas para as escolas.
13: Considerando as EMEBs de 0 a 3 anos, que tem mais do que uma refeição diária.
11: São duas,
13: e as EMEBs de período integral também, que atendem crianças do ensino fundamental, que também tem mais de uma refeição.
11: Para você, frutas que são servidas para essas crianças.
13: Exatamente.
11: Gente.
13: As escolas estaduais, que também recebem. As refeições da central.
11: Essa B4000 só na rede municipal.
13: Isso.
11: Se for falar na rede estadual, muito mais.
13: Exatamente.
11: Certo. Os funcionários da cozinha piloto, quantos são? Funcionários do transporte, Gustavo.
12: É tudo da Secretaria da Educação.
11: E você viu que essa máquina tem uma engrenagem boa?
13: Sim.
11: Que não tem nem reclamação. Muitas vezes o transporte, né? Nada. Funciona direitinho tudo isso.
13: E essa integração entre os departamentos, né, João, é muito importante. Porque vai refletir lá no aluno. Em benefício sempre, em prol do aluno.
11: Você vê o investimento no ser humano. Que cada aluno recebeu o seu mochila com o seu kit escolar.
13: Isso.
11: Até os professores receberam, né?
13: Receberam.
11: Agora receberam o uniforme completo.
13: Isso.
11: Além do investimento para melhorar a estrutura nas escolas.
13: Exatamente, João. Exatamente. As escolas
11: foram feitos.
13: As escolas estão com boas estruturas. É claro que a parte de manutenção não para nunca.
11: Claro, manutenção,
13: né?
11: Tem todo
13: São
11: dia.
13: São muitas unidades, então é um trabalho contínuo, como na nossa casa, né? Sempre temos manutenções a serem feitas.
11: Mas as escolas hoje têm televisor, têm computador, não tem?
12: Tem ar-condicionado.
11: Ar-condicionado.
12: Foi feito no recesso a limpeza, a higienização de todo o ar-condicionado de todas as escolas. Começou um pouco antes do recesso, já ainda com aula, mas no recesso finalizou. Aproveitei o recesso, João, não conhecia, fui conhecer a cozinha piloto.
11: O que você achou daquele trabalho lá, aquela estrutura?
12: Muito organizado, limpíssimo, o estoque cheio. Fiquei encantado com os tipos de leite, leites de marca. Não sei se eu posso falar a marca aqui, né?
11: Ah.
12: Leite Ninho, Fases, Apitamil, leite sem lactose, leite para quem tem alergias. Assim, eu fiquei encantado com a estrutura da cozinha piloto.
11: Lá, se não me engano, acho que tem 3 nutricionistas, né?
12: 3.
11: Tem a Camila e mais 2 também
12: mais
11: lá.
12: Mais 2 nutricionistas.
11: Você vê, o cardápio é feito por nutricionistas. É. Bem balanceado,
13: sim,
11: gente. O trabalho daquelas profissionais. Você viu o tamanho da panela lá?
12: Eu vi, João. Fiquei abismada. O tamanho,
11: das panelas.
12: O arroz, assim, é muito, muito grande.
11: Você sabe por quê? Quem consome aquela refeição são os filhos das funcionárias.
12: Sim.
11: E elas sabem, fazem a mesma coisa. Estou fazendo a comida para o meu filho, mas para os demais também. O carinho que elas têm.
12: E as frutas também, né,
11: as
12: João?
11: As frutas, bem colhidas.
12: Banana, tangerina, pão-cã, melancia, melão, abacaxi, maçã. É uma variedade imensa.
11: Isso daí é para sustentar as nossas crianças mesmo. É. Então, e outra, todas as escolas, se não me engano, hoje tem um alvará do Corpo de Bombeiros, né?
12: Tem, João.
11: Todos eles têm todo o equipamento. Tomara que não precise utilizar nenhum.
12: Nenhum.
11: Mas se precisar, tem hoje.
12: Que é o AVCB, né?
11: E
12: o Alto de Vistoria dos Bombeiros. Então tá assim. Nossas escolas estão redondinhas, perfeitas. Não perfeitas, porque o uso é constante, né? Mas em boas condições de atender nossos alunos.
13: E muito bem equipadas,
11: muitas,
13: né, Ju?
11: Muito bem equipadas.
13: Isso.
11: E como que é um ambiente na Secretaria da Educação?
13: Ah, é um ambiente muito gostoso, viu, João?
11: Ah.
13: Tanto eu quanto o Gustavo estamos iniciando o trabalho dentro da Secretaria esse ano, apesar de já estarmos há bastante tempo na rede municipal, né? Mas é um ambiente de trabalho verdadeiramente em equipe. Né? É um trabalho conjunto, ao mesmo tempo temos lá cada coordenadora que cuida do seu departamento, né? A responsável pelas EMEBs de 0 a 3, coordenadora do infantil, coordenadora dos anos iniciais do ensino fundamental e anos finais também do ensino fundamental. Então, ao mesmo tempo que tem as especificidades, tem também sempre esse trabalho no coletivo, todo mundo junto.
11: O sucesso depende da equipe.
13: É isso mesmo.
11: A equipe é boa.
12: Boa, João.
11: E nas escolas também, nós temos gabinete odontológico, não tem? Saúde bucal para as crianças?
12: E agora no recesso também, duas escolas não tinham sido contempladas com cadeiras novas.
11: Ah, isso mesmo.
12: Agora o Dr. Raul recebeu uma cadeira, equipamento novinho, e o Bizelli também, que eram as duas que faltavam. Então, todas as escolas têm o dentista, têm a cadeira odontológica novinha, material novo, tudo funcionando.
11: Ô Luiz Gustavo, você foi muito tempo aí diretor da escola do Dr. Raul.
12: Isso.
11: Dr. Raul é patrimônio histórico.
12: Histórico.
11: Para tirar um parafusinho, precisa de autorização.
12: Autorização, João.
11: Foi feito tudo que precisava, aquelas reformas lá, instalação dos ar-condicionado, tudo isso.
12: Foram. Os ares foram autorizados, foram
11: instalados. Mas dentro do padrão para não...
12: Dentro do padrão. Se você passar por fora, você não vai ver nada. É tudo no porão, tudo interno. Agora está...
11: Sem mexer na estrutura,
12: sem
11: né?
12: Sem mexer.
11: Que você não pode mexer na estrutura. Não. Patrimônio histórico tem isso, não tem?
12: Tem. Você não pode mudar a cor. Se quebra uma fechadura, você não pode trocar. Você precisa dar um jeito de arrumar, consertar aquela fechadura. Agora está terminando o AVCB do Corpo de Bombeiros, já está finalizando. Só falta o Raul, mas já está no final.
11: Porque foi a última escola a receber o ar-condicionado, né?
12: Foi.
11: Porque estava esperando a autorização lá do
12: IFAM. De São Paulo, da Contefat.
11: Contefat.
12: É um departamento que cuida somente de prédios tombados.
11: De escola que nós só temos essa, né?
12: Só essa.
11: Só o Dr. Raul.
12: Só.
11: Que é patrimônio histórico.
12: Isso.
11: E tomara que conserve assim, né, Sabrina?
13: É isso mesmo, João. Vai
11: permanecer. Para contar um pouco a história de Monte Alto, né? E lá tem, eu falo, tem dois setores, né? Lá, o Dr. Raul. É, tem as salas de aula do lado direito e do lado esquerdo.
12: Isso.
11: Salas de aula.
12: E tem o jardim no meio, né?
11: Tem o jardim no meio. É. Tem um pátio bonito,
12: pátio,
11: também. Certo.
12: Todo coberto.
11: Tudo seguro, bem no centro da cidade.
12: No centro, João. É uma delícia trabalhar lá.
11: Por que você saiu da diretoria e foi para ser supervisor?
12: Ah, João, a gente está sempre em crescimento.
11: Mas é desafio,
12: gente. Conhecimento.
11: É desafio.
12: Mas é um desafio bom. É bom trabalhar em prol do outro. Né? A gente está trabalhando em prol da nossa educação, da nossa... dos nossos alunos, das nossas crianças, jovens.
11: É um assunto que você conhece muito bem, educação, né?
12: Então, é gostoso a gente se doar para esse propósito.
11: Há quanto tempo você é professor, Luiz Gustavo?
12: Professor há 27 anos.
11: Tudo isso?
12: Comecei em 1999, na Escola Zacarias. Aí eu trabalhei no Jeremias, na Nelly Badur, né? Aí, em 2010, fiz o concurso para o diretor. Em 2011, assumi e concilio os dois. Diretor, agora supervisor durante o dia. E eu tenho minhas aulas à noite.
11: Você dá aula a qual escola à noite?
12: No Zacarias de Lima.
11: Ah, que é estadual, né?
12: Estadual. Dou aula de Química e Ciências.
11: Que dedicação, que paixão pelo ensino, viu?
12: É.
11: Parabéns, viu?
12: Se a gente não gosta, a gente não permanece.
11: Certo. E você, Sabrina? Você é para a sua idade, não?
13: Não,
11: só
13: né,
11: um
13: João?
11: Tempo de professora e tal?
13: É o mesmo tempo do Gustavo. Eu ingressei no concurso público municipal em 99, como professora dos anos iniciais do ensino fundamental. E depois, no mesmo concurso de diretor que o Gustavo ingressou, em 2010... Também ingressei, fizemos o concurso em 2010 e ingressamos em 2011. Né? E eu na EMEB Antônia Florenzano, a famosa escola do Parquinho.
11: Quanto tempo você ficou lá?
13: Eu fiquei de 2011 até janeiro do presente ano. Então foram 15 anos lá, 27 anos na rede municipal.
11: Tudo isso?
13: Tudo isso, João. E 15 anos no parquinho.
11: Experiências você tem, capacidade vocês têm e a dedicação que vocês têm.
13: É um novo desafio, como o Gustavo disse, né, João?
11: Desafio.
13: É um desafio. Então a gente usa o conhecimento que a gente já construiu, mas também para mim está sendo um grande aprendizado.
11: Está aprendendo?
13: Muito, a cada dia.
11: Deixa eu só falar aqui também que a prefeitura, junto com o Senai, estão realizando, vão realizar vários cursos. As aulas terão início no dia 10. É só você ir naquele prédio, lá da antiga FAM, lá no Jardim Alvorada. Você vai lá, que fica na rua Vadia Elias, 191. Você pode ir lá e fazer a sua matrícula. Para você obter informações, o telefone é 3242-4179. Teremos aqui vários cursos. Ó. Vai ter curso aqui, ó. Teremos curso de... Deixa eu ver aqui que nós estamos passando. Eles estão passando para a gente, né? Elétrica, vai ter de informática. Liga, que você recebe todas as informações e vão fazer esse curso também. Telefone lá, o 3242-4179. Luiz Gustavo, muito obrigado, viu, pela sua presença aqui, falando das coisas boas sobre o ensino municipal da nossa cidade.
12: Obrigado eu, João, agradeço a oportunidade e só reforçando, quem ainda não concluiu o ensino fundamental do primeiro ao quinto ano, as matrículas estão abertas. E vamos estudar, completar essa etapa fundamental para o nosso ensino e nossa jornada profissional.
11: E né? O EJA é à noite, né? Dá oportunidade para todos.
12: Para todos.
11: É uma classe especial lá na Juventina, né?
12: Isso.
11: Tem até uniforme, tem alimentação, tem transporte, tem tudo. Você vai voltar a estudar, gente. Outro dia eu recebi aqui, que eu estava falando sobre isso, de uma senhora de 81 anos. Ela voltou a estudar.
12: Maravilha, né?
11: Que maravilha, que exemplo, gente. Nunca é tarde.
12: Não.
11: Então vai lá.
12: Basta você, querer.
11: Você vai conhecer novos amigos também, aquela turma boa, está estudando lá e falar, agora eu não escrevo só meu nome, não. Eu mando carta para os meus filhos também. Isso é bacana, gente. Sabrina, um abraço para você.
13: Um abraço, João. Muito obrigado pela oportunidade. Eu quero só reforçar mais uma vez a todos os pais que têm alunos estudando nas nossas escolas municipais, do primeiro ao nono ano, para que na próxima semana, de 27 a 31, não deixem seus filhos faltarem para a realização da avaliação contínua de aprendizagem.
11: Um abraço, bom trabalho.
13: Obrigada, obrigado, João.
11: Nós voltamos já já.
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0: ter aí da autorização prévia da administração do cemitério onde fica o jazigo. Segundo a administração municipal, a família responsável pelo animal também deverá apresentar documentos e um atestado veterinário que comprove que ele não morreu por alguma doença infectológica. A regulamentação também permite a deposição ou até mesmo a questão das cinzas dos animais cremados em jazigos da família, desde que haja uma autorização da administração do cemitério. Isso é o que está acontecendo na cidade de Ribeirão Preto, que está regulamentando enterro de cães e gatos em jazigos de tutores nos cemitérios públicos daquela cidade. Ainda segundo a prefeitura, o animal poderá ser sepultado antes da morte do tutor e também vai permanecer aí no mesmo jazigo até a futura utilização do espaço pelos familiares. O corpo do animal deve ser colocado em um invólucro aí biodegradável e impermeável conforme as normas sanitárias. A medida, segundo o município, busca evitar riscos de contaminação para o solo. A fiscalização das regras ficará sob responsabilidade da Secretaria Municipal de Infraestrutura e também zeladoria responsável pela administração do cemitério público municipal. Isso tudo em Ribeirão Preto. 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São 12 horas mais 5 minutos. Um homem de 23 anos foi preso em flagrante por tentar furtar uma joalheria localizada no shopping em Ribeirão Preto. O suspeito foi encontrado escondido no forro do estabelecimento. Aos policiais, ele informou que veio lá de Brasília para trabalhar como servente de pedreiro, mas sem sucesso, decidiu planejar o crime. Não justifica, que me desculpe, né? Vem para trabalhar, não conseguiu emprego, vai roubar, vai furtar? Ora bolas, né? Era só o que me faltava. Toda pessoa que tiver dificuldade vai apelar para o furto ou para o roubo. Não pode acontecer. Ou seja, tem que responder pelo crime. Pela manhã, ele foi encaminhado até a central da Polícia Judiciária e passou por audiência de custódia. Segundo o boletim de ocorrência, o suspeito era monitorado pela segurança do shopping desde a noite da última segunda-feira, após ser visto observando as vitrines de forma suspeita. Depois que o shopping fechou, ele conseguiu se esconder no teto, mas foi localizado após fazer um determinado barulho e chamar a atenção dos seguranças. Foi no lugar errado, com certeza. Se deu mal e agora vai ter que pagar por isso. São 12 horas mais 7 minutos agora.
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3: Vamos falar das loterias, começando com a Loto Fácil, resultado do concurso 7.000, ou melhor, 3.741, e os números que foram sorteados são 15 números, e vamos ver o que aconteceu, né? Anotem aí. Número 2, na sequência é o 3, 4, 5, depois o 9, 11 e o 12. Número 14, na sequência 15 e 16. Número 18, número 20, 21, 22 e o número 23. Olha, e saiu o prêmio da Loto Fácil para uma pessoa, um apostador que acabou levando aí sozinho a cifra de R$14.264.457,07. Quanto dinheiro, hein? Saiu para uma pessoa, para uma aposta ganhadora. Também é... ganharam aí pessoas que acertaram 14 números, 13 números, 12 números e 11 números, respectivamente, também tiveram uma premiação. Lembrando que hoje tem sorteio também aí da Loto Fácil. Vamos para a Quina. O que aconteceu? Será que conseguiram acertar a Quina na data de ontem? A Quina, pelo resultado do concurso 7.071 e os números que foram sorteados. São apenas 5 números mais difíceis de acertar, hein? Número 6, número 14... o número 34, o número 38 e o 56. Mais uma vez, ninguém conseguiu acertar esses 5 números, acumulou de novo e foi para R$12.800.000. R$12.800.000 está acumulado aí, o sorteio vai acontecer inclusive hoje, novamente. Acertaram 4 números, acertaram 2 números e também 3 números e vão receber, respectivamente, aí uma premiação. Mas os 5 números não conseguiram acertar. Mais uma vez, aí tentando acertar esses números difíceis. E a Mega? Virou alguma coisa? O pessoal realmente acertou? Também está difícil a Mega, hein? Vamos ver o que aconteceu. Nenhuma aposta acertou também a Mega Sena, sorteio que aconteceu ontem. O prêmio principal acumulou e foi para R$62 milhões. Aí sim, hein? Respeito. R$62 milhões para o próximo sorteio. Lembrando que os números que foram sorteados, vou passar para você agora, da Mega. 8, número 28, número 30, número 37, o 39 e o número 60. Só lembrando que hoje não tem sorteio aí da Mega Sena, vai acontecer amanhã, mas hoje tem sorteio da Quina e também da Loto Fácil. Façam suas apostas e boa sorte!
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3: Agora são 12 horas mais 13 minutos e um temporal que atingiu o Chile matou ao menos 10 pessoas e deixou mais de 100 mil isoladas aí devido a bloqueios de estradas, segundo o balanço mais atualizado aí divulgado pelas autoridades. O governo decretou o estado de calamidade e mobilizou o exército para os trabalhos de resgate.
4: E a maioria dos médicos não se sente capacitada para dar más notícias.
5: De cada 10 médicos, 9 não se acham capacitados para dar más notícias. É o que revela um estudo publicado na revista Bioética. De acordo com o levantamento, 4 em cada 10 profissionais dizem não ter recebido treinamento para esse tipo de comunicação durante a graduação. A pesquisa foi realizada por especialistas da Universidade Federal de São Paulo. Participaram 2.418 médicos candidatos a programas de residência na instituição. Os profissionais tinham, em média, 27 anos. Eles preencheram um formulário uma hora antes da prova. Do total de participantes, 48,7% eram formados em universidades públicas e 51,3% em privadas. Além disso, 37,5% já tinham feito outro programa de residência, o que demonstra mais experiência com a prática da área. No geral, 61,2% afirmaram ter recebido aulas sobre comunicação de más notícias durante a graduação e 61,8% dos profissionais destacaram que participaram de treinamentos específicos sobre o tema ao longo do curso, mas 92% dos médicos não se consideram com capacidade comunicativa suficiente para dar notícias ruins. Da Rádio 2, Fabiola Altran.
3: Agora são 12 horas mais 15 minutos e a Agência Nacional de Vigilância Sanitária aprovou uma ampliação do tratamento de lúpus e também esclerose múltipla para crianças e adolescentes por meio de medicamentos, à medida que foi publicada no Diário Oficial da União. Para crianças a partir de 5 anos de idade, dentro também do que se passa a ser indicado com o tratamento complementar. Os medicamentos ou o medicamento que é destinado também a pacientes que apresentam alto grau de atividade da doença e que já estejam aí com o tratamento padrão.
4: E o Brasil ganhou mais de 2 milhões de eleitores desde 2022.
6: Mais de 158 milhões de brasileiros devem votar nas eleições deste ano. De acordo com números atualizados pelo Tribunal Superior Eleitoral, exatos 158 milhões 745.463 pessoas são eleitores aptos a comparecer às urnas no próximo mês de outubro para a escolha de presidente da República, governadores, senadores e deputados federais, estaduais e distritais. Esse total é praticamente 1,5% superior em relação ao eleitorado das últimas eleições gerais, realizadas em 2022, quando o país tinha 156 milhões e 400 mil eleitores. Em números brutos, são cerca de 2 milhões 290 mil votantes a mais. A região sudeste é a que concentra o maior número de eleitores. Cerca de 42 em cada 100 pessoas que devem ir às urnas este ano são moradores da região que abriga São Paulo, Minas Gerais, Rio de Janeiro e Espírito Santo. Entre 2022 e 2026, no entanto, houve retração de pouco mais de 0,5% no total de eleitores aptos a votar no Sudeste, saindo de 66 milhões e 700 mil pessoas para 66 milhões e 300 mil. Já o Norte foi a região que registrou o maior crescimento proporcional no número de eleitores no mesmo período. Ao todo, a região região ganhou cerca de 549 mil eleitores e chegou à marca de 13 milhões e 100 mil pessoas aptas a votar em 2026, uma alta de 4,4% em relação a 2022. Em seguida, entre as regiões que mais cresceram proporcionalmente no período, aparece o Centro-Oeste, que este ano soma pouco menos de 12 milhões de eleitores. O primeiro turno das eleições 2026 será no dia 4 de outubro e o segundo turno está marcado para 25 de outubro. Da Rádio 2, Milena Abreu.
4: 12:18. Vamos conferindo mais uma vez as ofertas do Savegnago. 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
17: Araraquara, quarta-feira, 22 de julho de 2026. Lua crescente regular para a pesca até o próximo dia 28.
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17: Amigo motorista, a morte não desiste de ninguém. Fique vivo nas estradas.
19: A coisa foi feia, JB.
17: Por volta das 6 horas e 30 minutos de ontem, o motorista Valdeci Lourenço de Souza, de 49 anos, conduzia um ônibus Volkswagen modelo Apache com 45 trabalhadores rurais. O ônibus saiu da cidade de Santa Cruz das Palmeiras, passou pela cidade de Itobi, cidade de Casa Branca, e seguia com destino à cidade de Poços de Caldas, lá nas Minas Gerais, para a colheita de cebolas. O coletivo transitava pela SP-215, rodovia Deputado Januário Mantelli Neto, pista simples, sinuosa, quando chegou em Águas da Prata, chegando nas Minas Gerais do lado paulista, região de São João da Boa Vista, o motorista disse que, num trecho de serra com curvas acentuadas, o ônibus ficou sem freio. Disse que, para evitar uma grande tragédia, foi de encontro a uma defensa metálica. Com um impacto contra a lâmina de aço, o ônibus capotou além do acostamento. 8 trabalhadores sofreram ferimentos graves, os demais ferimentos leves. Todos foram resgatados e levados a hospitais de Poços de Caldas, lá nas Minas Gerais, e São João da Boa Vista. 2 mulheres morreram no local do acidente. A jovem Maria Eduarda Correia Ferreira, de 19 anos, e a dona Josefa Alexandre da Silva, de 59 anos. O Rabecão transportou os corpos ao Instituto Médico Legal, em São João da Boa Vista. O policiamento, os bombeiros SAMU e os peritos atenderam a ocorrência e prestaram às vítimas fatais suas últimas continências. 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
21: O JB, qual é a frase de para-choque para esta quarta-feira?
17: Zezé, as mulheres perdidas são as mais procuradas.
21: JB, me poupe, hein?
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17: Amigo motorista, tenha uma excelente viagem pelas veias e carpetes viárias deste imenso Brasil.
23: Brasil!
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3: Agora são 12 horas mais 27 minutos. Vamos falar um pouquinho do esporte, é isso mesmo, com relação aí ao Brasil, que venceu o Japão de virada e vai enfrentar a Itália pela semifinal, é isso mesmo, da Liga das Nações de Vôlei Feminino. Em um duelo, olha, de gigantes, hein? Longo, intenso, a seleção brasileira feminina de vôlei venceu o Japão de virada por 3-1, com parciais de 24-26, 25-22, 25-16 e 25-20 pelas quartas de final da Liga das Nações, a partida que foi realizada agora pela manhã em Macau, na China, e colocou o Brasil entre os semifinalistas aí pela terceira edição seguida. Parabéns aí para as meninas do Brasil, inclusive, né, Ana Cristina, a Júlia, que foram aí as maiores pontuadoras do jogo, com 30 pontos e 24 pontos aí, respectivamente. E no próximo sábado, dia 25, vai praticamente enfrentar a Itália pela semifinal da Liga das Nações de Vôlei Feminino, João.
4: Hoje nós teremos partidas pelo Campeonato Brasileiro e também pela Copa Sul-Americana. As novidades com Humberto Ferretti.
3: Na realidade, Humberto, nós passamos aí para mim divulgar a questão aí da Liga das Nações de Vôlei Feminino. Sim.
4: Ah, então o Humberto Ferretti, ele participa amanhã.
3: Exatamente.
4: Tudo bem, pronto, né? Então eu estou com fome. Vamos almoçar?
3: Agora.
4: A todos, uma boa tarde.
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9: Olá, gente. Está no ar o Toque de Mulher com muitas dicas para vocês.
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9: Hoje eu começo falando sobre fibroma mole. O fibroma mole é caracterizado por pequenas verrugas no pescoço que podem crescer rapidamente, que não causam sintomas e na maioria das vezes são benignas. O surgimento do fibroma mole pode estar relacionado com fatores genéticos ou com a resistência à insulina, podendo ser percebido na maioria das vezes em pessoas com diabetes ou até mesmo com síndrome metabólica. Geralmente não é necessário qualquer tipo de tratamento para o fibroma mole. No entanto, em alguns casos, o dermatologista pode fazer a remoção do fibroma através de um procedimento cirúrgico simples ou da criocirurgia, que é um procedimento que consiste na aplicação de nitrogênio líquido na verruga, causando a queda da lesão em até uma semana.
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9: Daqui a pouco tem mais. Fiquem atentas a mais dicas.
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5: Voltei, vamos lá? É hora de mais dicas pra vocês.
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5: Verruga filiforme. A verruga filiforme é um tipo de lesão que provoca o surgimento de verrugas no pescoço no formato que parece fios longos ou dedos, podendo também surgir nas pálpebras, nos lábios, no nariz, no queixo. Assim como outros tipos de verruga, a verruga filiforme também pode ser causada pelo vírus HPV, sendo transmitida através do contato direto com essas lesões em regiões da pele, como arranhões, pele seca ou encravada, ou ferida, por exemplo. O tratamento da verruga filiforme pode ser feito com o uso de cremes ou pomadas à base de ácido acetil salicílico ou láctico, que devem ser prescritos pelo dermatologista e aplicados na verruga. Além disso, alguns remédios caseiros, como colocar fita adesiva, óleo essencial de malaleuca ou esmalte diretamente nas lesões, também ajudam a tirar a verruga filiforme.
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5: Daqui a pouquinho mais dicas, não sai daí que eu volto já já.
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3: E aí, tá em casa? No trabalho? A gente segue com mais dicas pra vocês. Se liga.
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3: Molusco contagioso. O molusco contagioso é uma infecção que provoca o aparecimento de pequenas bolinhas arredondadas da cor da pele ou vermelhas, parecidas com verrugas no pescoço, que podem coçar e ficar inchadas. Você precisa ir ao dermatologista para usar pomadas recomendadas, como tretinoína, ácido salicílico ou mesmo podofilotoxina. Ou ainda, fazer a realização da crioterapia, curetagem ou laser para evitar a transmissão do vírus para outras pessoas, o surgimento de novas lesões ou até mesmo por motivos estéticos.
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3: Volto já com mais dicas pra vocês.
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4: Com alegria e muito alto astral, voltamos com mais dicas.
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4: Ceratose seborreica. A ceratose seborreica é uma lesão que é uma lesão benigna na pele, de coloração marrom ou negra, com aspecto semelhante a verrugas no pescoço, na cabeça, no peito, nas costas. As lesões de ceratose seborreica são causadas pela multiplicação de queratinócitos imaturos, que são células presentes na camada externa da pele que garantem a proteção, a resistência e a elasticidade da pele, sendo mais comum em pessoas a partir de 50 anos. A ceratose seborreica geralmente não precisa de tratamento. No entanto, o dermatologista pode indicar tratamentos como crioterapia ou cauterização química, principalmente em casos onde a ceratose seborreica coçam, doem, estão inflamadas ou até mesmo causam o desconforto estético.
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4: Ei, daqui a pouco tem mais dicas.
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13: Olá, meu ouvinte preferido. Já voltamos com mais dicas.
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13: Dicas de casa. Como o mofo na parede aparece. O mofo em parede é causado principalmente pelo excesso de umidade. Esse problema pode ser causado por diversos fatores: vazamento em cano, infiltração, falta de ventilação, condensação, quando a umidade do ar se transforma em gotas de água na parede. Além disso, em regiões onde há muita chuva ou umidade no ar, as chances do mofo aparecer são bem maiores. Mas o que é o mofo exatamente? O termo é usado para descrever fungos que crescem em ambientes úmidos e escuros. Esses fungos se reproduzem por meio de esporos que estão presentes no ar. Quando encontram condições ideais de umidade, temperatura e nutrientes, esses esporos se desenvolvem, formando as colônias de mofo, que são as manchas que você enxerga.
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13: Pessoal, nossas dicas chegaram ao fim, tá? Mas não fique triste não, porque logo logo eu volto com mais novidades para compartilhar com vocês.
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2: Olá, já cheguei quarta-feira, estamos no meio da semana, hein? Estamos iniciando o programa Porteira Velha desta quarta-feira, dia 22, Dois Patinhos na Lagoa, de julho, ano 2026, com a apresentação de Hélio de Pontes, mas você faz a programação juntinho comigo até às 18 horas com a boa música sertaneja. Quer dor de dente, filho? Quer? Te passa um pouco. 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Doutora Jéssica, preciso aí urgente, viu? Fazer um tratamento bom, porque a coisa não tá boa, não. É, doutora Jéssica, é assim mesmo. Passou dos 20, é só por Deus. Vamos abrir o programa Porteira Velha desta quarta-feira. Rodo Sem Borracha, mais ou menos como é que eu tô. Juliano César, e depois, música, essa daqui é bonita mesmo, ó. Eu não conhecia, fiquei conhecendo hoje, hein? Por isso que quem procura, acha, pé. Tinoco e Tinoquinho, beijinho doce. Vamos lá, Rodo

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1: 4:08 é o programa Porteira Velha, Barbizan da Construção, Banana Locações, Serralheria Moreira, Alumínios e Vidros, Comércio de Fruta Tercine, Supermercado Ipiranga, 3 lojas em Taquaritinga agora, são 2 lojas aqui em Monte Alto, Gessel Magazine, Ótica Mercadão dos Óculos, Atacadão do Queijo em Pório e Mercearia, Imobiliária Gerber e Clínica Sorrier Saúde. Essas empresas ficam com o programa Porteira Velha, atendendo seu Felício aí de Terra Roxa. Alô, seu Felício em Terra Roxa. Pediu a música, mandando para todos que estão curtindo aí em Terra Roxa, Bebedouro, aquela região aí, todos curtindo a Nova Cultura FM em 90.1. Ele diz que fica até às 18 horas ouvindo o programa Porteira Velha. Vai ter coragem assim lá adiante, hein? Tá calor aí, seu Felício? Esquentou um pouquinho, né? Que bom. Do outro lado da cidade, Guilherme

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0: 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E atendendo agora a Casteliana. Casteliana hoje está em festa também. Hoje é aniversário da filha dela, chama Gabriela Angotto, 16 aninhos. Está quase mais velha que eu, tenho 20 e poucos. 16 anos hoje. Recebe os parabéns do papai Daniel, que fez ontem, da mamãe Casteliana e do irmãozinho Miguel. Alô, Miguel! Aquele abraço. O Daniel fez 4.7. Bicho, tá bem mais velho que eu. Só por Deus, hein? E ela mandou uma foto aqui do bolo. Só mandou a foto do bolo, né, Casteliano? Haha, menina. Manda um pedaço dessa cereja aqui, ó. Eu adoro cereja. Sabia, Casteliano? Um abração pra você aí no sítio, curtindo aí o programa. Que Deus abençoe você, seu esposo e a sua filha, que hoje completa 16 anos. Parabéns pra ela. Muita paz, alegria e sabedoria. Fala pra ela estudar bastante, viu? O caminho certo hoje é estudo. Pega no pé mesmo. Faça como eu. Eu não tenho muito estudo, mas meus filhos, graças a Deus, peguei no pé dos 3. Foram estudar, pai? Vai. Levanta cedo, vai estudar. Ai, não tô bem. Vai, filho. Eu também não tô bem hoje, tô trabalhando. Tem nada a ver, meu filho. Tem que estudar mesmo. Então vou mandar essa música pra você, ó. Tudo corre. Dombar e Delay. Vai para o seu esposo e todos aí. Você está comendo bolinho aí, né, Casteliano? Mandou a foto aí. Aí sim, pia. Que Deus te abençoe. Será que dá para produzir essa foto? Vamos ver como é que tá.
1: A mãe, o pai. Aí. Vou mandar para ele.
0: Aê,
2: pia. Você está esperando seu pedaço?
0: Aquele abração, eu vou lá, hein? Eu vou aí, vou colocar umas 5 músicas, eu vou aí comer esse bolo, tá bom? E atendendo também, lá de Jaboticabal, senhor Orlando, como é que vai Jabuca, filho? Tá tudo bem, hein, Jabuca? A filha foi aí, tomou aquele cafezão com a família, tudo bacana, que Deus abençoe o senhor, a sua filha também, tá bom, senhor Orlando? Pediu a música Tião Carreiro e Pardinho, Pagode do Ala. Ele está mandando para o Zelão, Sérgio Luiz e a Vera e todos que estão curtindo aí o programa Porteira Velha. Senhor Orlando, presta atenção nessa música aqui, ó. Tudo corre, Dombardi Delay. O senhor vai ver que modão boa. Música.

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2: 4 horas e 30 minutos. É o programa Porteira Vera. Vem falar comigo agora, Cidinha. Boa tarde, Cidinha.
10: Oi, Hélio. Boa tarde. Tudo bem? O Hélio, é a Cidinha Pucete. Ô, Hélio, você poderia tocar música pra mim de Vitor e Léo na linha do tempo? Vai pra todos que estão curtindo. Bom trabalho, Hélio. Fica com Deus.
2: Tá joia. Obrigado, Cidinha. Entendendo agora, José Leite. Boa tarde, Zé. Como é que tá aí, filho?
11: Ô, seu Hélio. Boa tarde, seu Hélio. Tudo bem aí, Hélio? O Hélio é o Zé Leite, Jabuticabá. Hoje eu tô aqui em Jabuticabá, peguei uns dias de férias, uns dias de folga, né?
2: Aí é bom, hein?
11: Tamo aqui fritando uma bistequinha de porco agora, só pra dar lombriga no C aí.
2: Você me paga. Fritando
11: uma bistequinha de porco aqui, comendo com uma mandioca cozida, cara.
2: Você me paga, filho.
11: Ô, Hélio, tamo aqui ouvindo você, né? Firme, nós estamos agarrados com você aqui.
2: Agarradinho, hein?
11: Manda o modão de viola aí, o caçador com o Tião Carreiro Pardinho, se você tiver aí, tá bom? E manda pra todo mundo, pras meninas, minhas filhas que tá aqui, as netas, né? Meu filho que tá lá em Mococo, Danilo, o pessoal da Rodo Alto, lá pro Jardim Erina, mandar pro Donizete Leite na Califórnia, pro Paulinho Feliciano, pro Carlão Scatolini, né? Pra todo mundo que tá ouvindo, pra você aí, especialmente pra você, que esse programa tá nota 10, viu, Hélio?
2: Valeu, é obrigado.
11: É a sua cara mesmo, viu? Parabéns pelo programa. E fica com Deus, Hélio.
2: Valeu, Zé Leite. Aquele abração do Diabo de Cabal falando comigo. E atendendo agora, João Fontanelli. Alô, João Fontanelli. Aquele abração pra você. Pediu a música Olho de Vidro, Valderim Israel. Tá mandando para todos os seus familiares. E também para Fernando Prestes, Cando Rodrigues. Também a para Cidinha de Monte Alto. E também para quem? O Arthur Biscola. Aquele abraço, João Fontanelli. A primeira é a música da Cidinha Pocete, Vitor e Léo, Na Linha do Tempo. Depois, Caçador, Tião Carreiro e Pardinho e Olho de Vidro é a terceira moda.

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0: 16 horas e 48 minutos, atendendo agora a Tiro Pardo. Terezinha Pardo pediu a música Rio Negro e Solimões, Vida de Cão. Tá mandando para os seus quatro filhos e também todo o pessoal que tá curtindo aí. E o Júlio César Pardo, que faz aniversário hoje, recebe os parabéns da sua esposa Simone, dos filhos Gabriel, Otávio e Maria Vitória, também do papai Atílio Pardo e Terezinha Pardo e de todos os seus familiares. Chamando para falar comigo agora o Marcos Aparecido. Alô, Marcão, boa tarde, filho.
1: Boa tarde, Hélio. Tudo bom? Ô, Hélio, manda para nós hoje aí o Milionários é Rico, Caminheiro. Quero oferecer para toda a galera aqui no serviço, para todo mundo do grupo e para todo mundo que curte a nova cultura aí. Valeu, Hélio.
0: Valeu.
1: Um abraço, meu amigo.
0: Aquele abraço, fica com Deus. Primeira música é essa daqui, Vida de Cão. Quem canta? Rio Negro e Solimões. Depois, Caminheiro, Milionário e José Rico.

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1: 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Atendendo agora o Giba Sorocaba. Boa tarde, Giba. Como é que vai?
8: Ô, Hélio, boa tarde. Tudo bem? Ô, Hélio, toca pra mim, Miltinho Rodrigues, Saudade da Minha Terra. Comprecie esse modão a todo mundo que gosta da boa moda, né? Pessoal que está escutando o programa seu aí, desejar a todos uma abençoada tarde e uma abençoada noite aí. Forte abraço, Giba. Deus abençoe.
1: Falou, Giba Sorocaba, aquele abração. João Bicudo aí de Bitiúva, boa tarde, João.
9: Fala, Hélio, meu amigo. Tudo bom, meu jovem? Tudo jóia. Boa tarde, meu jovem. Ô, meu jovem, depois você faz o favor, manda um modão para nós aí, com o Valdelei Misael aí, Enxada de Ouro. Oferece para todos que estiverem sintonizados aqui da Bitiúva e da região aí, que estiver tudo antenado aí. Você tem um bom fim de tarde e um bom serviço aí, meu amigo. Tudo de bom aí. Deus abençoe. Até mais. Tchau,
1: falou.
9: Tchau.
1: Tchau, tchau, João Bicudo. E também essas músicas eu quero oferecer pro Beto Davan, o Varley, o Carlão, o Zé Pontes, tá aí curtindo aí a Nova Cultura FM em 90.1. Vai curtir Saudade da Minha Terra, Miltinho Rodrigues, a primeira música, ó.

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1: 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Trazendo moda boa, Zico e Zeca, Fazenda São Francisco.

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5: 17 horas e 20 minutos, é o programa Porteira Velha, chamando para falar comigo Eliana e Mara. Boa tarde, Eliana e Mara.
9: Boa tarde, Aruz de Pontes. Boa tarde, Porteira Velha. Todos os ouvintes da sua enorme audiência. Menino, que programa bonito.
5: É, você está gostando?
9: Rapaz do céu.
5: Que bom.
9: Pensa num programa que eu não gosto de perder.
5: É.
9: É que o serviço às vezes me impede. Mas agora eu tô aqui meia dengosa, fiquei 5 dias em casa.
5: Tá dengosa?
9: Vou dar um jeito então na minha vida pra ficar escutando você. Hélio do céu, cada moda mais bonita que a outra. Misericórdia, Deus do céu. Ô, oh, coisa bonita.
5: Ai, filha.
9: Tá lindo,
5: só
9: tá lindo.
5: Fazer dar risada mesmo. Viu?
9: Dona Eliane Mara, pedindo a música com Jacó e Jacózinho. Ô, oh, fumo.
5: Mais fumo?
9: Quero oferecer pro seu Adelino, Avelino Crescendo, lá no Santo Antônio. Quero oferecer pro Diego Matos, filho do finado São Luís, o timizão do Chapéu Preto, a Tatinha. Também para toda a frente 5 da usina Nardini. Aquele povo de lá do das areias, que é Finá, né? Neudaíra Guiar, aquele povo lá, Donizete, Federico, isso. E também para todos os demais. E principalmente uma grande amiga que eu guardo no fundo do meu coração, Maria de Jesus Nobre. É uma menina muito boa. Também para Isabelzinha Berg. Um abraço, Elinho. Fica com Jesus Cristo. Tchau,
5: amém.
9: Filho.
5: Tchau, tchau. Que Deus te abençoe, Eliane Mara. E atendendo, mandando um forte abraço também, curtindo aí o programa. É, quem que tá curtindo? Ah, Severino Borracheiro. Alô, Severino Borracheiro. Aquele abração para você. Carlão, me desculpa, amigo. Carlão Scatolini. Filho, hoje não vai dar esse trem. Trem aí é demais da conta. Beleza, Carlão? Um forte abraço, que Deus te abençoe. Espero que você realmente entenda a minha posição. Beleza, Carlão? Então vai lá. Jacó e Jacózinho. Ô, fumo. Misericórdia. Mais fumo eu não aguento.

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2: Dezessete horas e 24 minutos, atendendo lá de Taquaritinga, Maria Rosa. Alô, Maria Rosa, pediu a música Duas Vezes Você, César e Paulinho, tá mandando a todos que estão curtindo aí a Nova Cultura FM 90.1. Chamando ele para falar comigo, Ulisses. Boa tarde,
3: filho. Boa tarde, companheiro. É Ulisses Company. Manda um alô especial lá pra dona Isilda Quadro, Fátima Garbim, lá pra Sidney Falanque, pra Lurdinha, pra Terezinha. E lá pro nosso amigo Osmar Marcão, pra dona Wanda, lá pra família Pereira, Sebastião Pereira, beleza?
2: Beleza.
3: E pra todo mundo que tá me escutando aí, se você puder mandar com César e Paulinho Duas Vezes Você,
2: ué,
3: a gente agradece.
2: Certo,
3: é pra todo mundo que tá na escuta.
2: Valeu.
3: Fica com Deus, uma boa semana.
2: Aquele abraço. Uma, duas vezes eu. Será que
4: deu conta?

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2: Dezessete horas e 35 minutos, é o programa Porteira Vera desta quarta-feira. Quero mandar um forte abraço pro meu amigo Luiz Márcio, que tá curtindo o programa aí, e todos os dias ele tem seu programa na 100.9, de segunda a sábado é o Show Sertanejo. Aí tá Luiz Márcio. E aos domingos tem o Bailão da Cultura, das 15 às 18 horas, com ele, Luiz Márcio. Aquele abração, curtindo o programa Porteira Velha, barbaridade de programa, Pedro Bento e o Zé da Estrada.

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1: 17 horas e 37 minutos e 40 segundos. 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Essas empresas junto com o programa Porteira Velha, atendendo lá do Vale do Sonho, a Soninha. Alô Sônia, aquele abração, curtindo o programa Porteira Velha, tá mandando para todos os seus vizinhos aí, um abraço todo especial. Ela pediu a música, Bruno Marrone, Te Amo Tanto.

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Alô, doutor Carlos Gerber, aquele abração. 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O melhor da minha vida, quem canta é João Mulato e João Carvalho,

17 horas e 48 minutos. 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Alô, seu Hamilton Munhoz. Pediu para mim hoje a música, encontrei ele pela cidade. Queria sonhar outra vez, Jacó e Jacozinho.

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1: Horas e 52 minutos é o programa Porteira Velha. 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
1: 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Tô doido para encontrar com ela. Hã? Quem eu? Não. Teodoro Sampaio.

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1: 17 horas e 56 minutos. Quem está curtindo o programa também é o Ricardo Ávila. Está na escuta. Manda um abraço aí para nós, funcionários que estão curtindo aí na EB. É, Automotiva Sestari e Cepera. A Cepera é a maravilhosa? É a maravilhosa, curtindo aí o programa Porteira Velha. Mas o programa Porteira Velha já vai chegando assim, ó. Já estamos terminando nesta quarta-feira, o meio da semana, hein? Mas volta amanhã o programa Porteira Velha. Amanhã já é quinta-feira, pré-sexta, que bacana, hein? 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Voltam amanhã com o programa Porteira Velha. Eu também vou embora e volto amanhã. Fique com Deus. Tenho todos uma boa noite. Minha última música vai pro Ricardo Ávila, aí da Sestari Automotiva. Seu amor ainda é tudo. Ah, esse é o hino da música sertaneja. João Mineiro e Marciano. Tenho todos uma boa noite.

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4: 6 horas, Ave Maria.
5: Em nome do Pai, e do Filho, e do Espírito Santo.
4: Amém.
5: O anjo do Senhor anunciou a Maria.
4: E ela concebeu do Espírito Santo.
5: Ave Maria, cheia de graça, o Senhor é convosco. Bendita sois vós entre as mulheres, e bendito é o fruto do vosso ventre, Jesus.
4: Santa Maria, Mãe de Deus, rogai por nós, pecadores, agora e na hora da nossa morte. Amém.
5: Eis aqui a serva do Senhor.
4: Faça-se em mim, segundo a vossa palavra.
5: Ave Maria, cheia de graça, o Senhor é convosco. Bendita sois vós entre as mulheres, e bendito é o fruto do vosso ventre, Jesus.
4: Santa Maria, Mãe de Deus, rogai por nós, pecadores, agora e na hora da nossa morte. Amém.
5: E o Verbo de Deus se fez carne
4: e habitou entre nós.
5: Ave Maria, cheia de graça, o Senhor é convosco. Bendita sois vós entre as mulheres, e bendito é o fruto do vosso ventre, Jesus.
4: Santa Maria, Mãe de Deus, rogai por nós, pecadores, agora e na hora da nossa morte. Amém.
5: Rogai por nós, Santa Mãe de Deus,
4: para que sejamos dignos das promessas de Cristo.
5: Oremos. E infundi, Senhor, como vos pedimos, a vossa graça em nossos corações, para que nós, que pelo anúncio do anjo, conhecemos a encarnação de Jesus Cristo, vosso Filho, pela sua paixão e morte de cruz, cheguemos à glória da ressurreição. Por Cristo, Senhor nosso.
4: Amém. Santo anjo do Senhor, meu zeloso e guardador, se a ti me confiou, a piedade divina sempre me rege, me guarda, governa e ilumina. Amém.
5: Que as almas dos fiéis defuntos,
4: pela misericórdia de Deus, descansem em paz. Amém. Amém. Ouçamos agora a proclamação do Evangelho e a reflexão com o seminarista Gustavo Lopes.
5: O Senhor esteja convosco.
4: Ele está no meio de nós.
5: Proclamação do Evangelho de Jesus Cristo segundo João.
4: Glória a vós, Senhor.
5: No primeiro dia da semana, Maria Madalena foi ao túmulo de Jesus bem de madrugada, quando ainda estava escuro, e viu que a pedra tinha sido retirada do túmulo. Então ela saiu correndo e foi encontrar Simão Pedro e o outro discípulo, aquele que Jesus amava, e lhes disse: tiraram o Senhor do túmulo e não sabemos onde o colocaram. Maria estava do lado de fora do túmulo chorando. Enquanto chorava, inclinou-se e olhou para dentro do túmulo. Viu então dois anjos vestidos de branco, sentados onde tinha sido posto o corpo de Jesus, um à cabeceira e outro aos pés. Os anjos perguntaram: mulher, por que choras? Ela respondeu: levaram o meu Senhor e não sei onde o colocaram. Tendo dito isso, Maria voltou-se para trás e viu Jesus de pé, mas não sabia que era Jesus. Jesus perguntou-lhe: mulher, por que choras? A quem procuras? Pensando que era o jardineiro, Maria disse: Senhor, se foste tu que o levaste, dize-me onde o colocaste e eu irei buscar. Então Jesus disse: Maria. Ela voltou-se e exclamou em hebraico: Rabuni, que quer dizer mestre. Jesus disse: não me segures, ainda não subi para junto do Pai, mas vai dizer aos meus irmãos: subo para junto do meu Pai e vosso Pai, meu Deus e vosso Deus. Então Maria Madalena foi anunciar aos discípulos: eu vi o Senhor, e contou o que Jesus lhe tinha dito. Palavra da salvação.
4: Glória a vós, Senhor.
5: Meus amados irmãos e irmãs, hoje a Igreja celebra Santa Maria Madalena, a primeira testemunha da ressurreição. O Evangelho nos apresenta uma mulher que vai ao túmulo ainda de madrugada. Ela procura Jesus porque ela o ama. ainda não compreende a ressurreição, mas seu coração permanece fiel, mesmo quando tudo parecia perdido. Maria Madalena chora diante do túmulo vazio. Suas lágrimas revelam um amor verdadeiro. Ela não foi ao sepulcro por obrigação, mas porque não conseguia viver longe do Senhor. Quantas vezes também nós passamos por esses momentos em que parece que Deus está em silêncio, distante ou escondido. O Evangelho nos ensina que justamente nesses momentos precisamos permanecer juntos de Cristo e não desistir de procurá-lo. O ponto mais belo do Evangelho de hoje acontece quando Jesus pronuncia apenas uma palavra: Maria. Ela reconhece o Senhor não pela aparência, mas pela voz daquele que é o bom pastor e que chama sua

0: O ressuscitado torna-se anunciador. Por isso, a tradição da Igreja chama Maria Madalena de Apóstola dos Apóstolos, pois foi ela quem levou aos próprios apóstolos a primeira notícia da ressurreição. A festa de hoje nos faz refletir sobre duas perguntas. Eu procuro Jesus com a mesma perseverança de Maria Madalena? E depois de encontrá-lo, tenho coragem de anunciá-lo aos outros? Meus irmãos, peçamos ao Senhor um coração apaixonado por sua presença, capaz de permanecer fiel, mesmo nas noites da fé, e que ao ouvir a voz do Senhor, responda com generosidade ao chamado de anunciar o Evangelho. E que a partir deste Evangelho da festa de hoje, possamos rezar do fundo do nosso coração ao Senhor. Senhor Jesus, chamai-me também pelo meu nome, que eu vos reconheça em meio às dificuldades da vida, e como Santa Maria Madalena, tenha a alegria e a coragem de anunciar a todos que vós estáis vivo. Amém.
1: Amém. Atenção para os avisos paroquiais da paróquia Senhor Bom Jesus. Durante esta semana, continua a limpeza na Basílica. Portanto, fica cancelada as missas das 7 horas da manhã, a exposição do Santíssimo e o atendimento, bem como a Missa da Misericórdia. O expediente na secretaria segue normal. Hoje, quarta-feira, 22 de julho, logo mais às 19h30, primeiro dia do Tríduo de São Cristóvão. Manhã, quinta-feira, dia 23 de julho, às 19h30, segundo dia do Tríduo de São Cristóvão. Na sexta-feira, 24 de julho, às 19h30, terceiro dia do Tríduo de São Cristóvão. No sábado, 25 de julho, às 19h, missa solene em louvor a São Cristóvão. No domingo, 26 de julho, às 8 da manhã, missa na Igreja São Cristóvão, em seguida, bênção dos veículos. Às 19h, missa de envio dos voluntários que irão trabalhar na festa do Senhor Bom Jesus neste ano de 2026, na Basílica. Os coordenadores e auxiliares de setor podem retirar a lista para arrecadação de prendas para a festa do Senhor Bom Jesus. As barracas das porções e batata assada estão precisando de voluntários. Agora da paróquia Santuário Diocesano, Nossa Senhora do Rosário de Fátima. Hoje, quarta-feira, logo mais às 19h30, missa no Horto de Deus. Amanhã, quinta-feira, 23 de julho, às 19h30, missa Maria Passa Frente no Santuário. No sábado, 25 de julho, às 18h, missa na Capela do Divino Pai Eterno, no bairro Vera Cruz. Às 19h15, missa na Capela de São João Batista, bairro Jardim Erina. Caros irmãos e irmãs, encerrando este momento, rezemos pelas nossas famílias, especialmente pelas crianças, pelos idosos e pelos enfermos. Rezemos pelos aniversariantes deste dia e também pelos agonizantes e por quem precisa receber alguma graça urgente. Que por intercessão da Virgem Maria, o Senhor Bom Jesus abençoe a todos. Estivemos reunidos e continuaremos unidos em nome do Pai, do Filho, do Espírito Santo.
0: Amém.
1: Com vosso divino Filho, abençoa-nos, ó Virgem Maria. Boa noite a todos.
0: Boa noite.

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5: Muito boa noite, desportistas! Hoje, quarta-feira, dia 22 de julho. Muito obrigado, Deus, por mais essa jornada esportiva aqui pela Nova Cultura 90.1, Sistema Cultura de Comunicação. Grande abraço para você que está aí do outro lado conosco, né? Nas redes sociais e também no radinho. Abraço, Hélio de Pontes. Grande abraço para você, nosso parceiro. E abraço, meu companheiro de Cultura nos Esportes, meu parceiro aqui de programa, João Moreira Neto. Big Joe, boa noite!
6: Boa noite, Eli, boa noite a todos os ouvintes.
5: É isso aí. Ô, João Neto, nós esquecemos de falar ontem, tava marcado aqui pra falar, mas a gente pega falando tantas coisas e aí vai se aprofundando nos assuntos aí e acabamos se esquecendo de falar da Sul-Americana, meu irmão.
6: Exatamente.
5: Que absurdo, o Peixão jogou ontem. E aí eu queria que você, que é um cara que manja, como o Marcos Furini manja, e muita gente gosta do futebol e conhece, né, principalmente futebol, eu queria que vocês me explicassem. Explica aí, Marcos Furini, Regina. Como que acontece um negócio desse? O Santos jogou dia 16 contra o Botafogo, um jogo que o Santos perdeu um monte de gol, deu gol pro Botafogo, deu espaço. O Botafogo só não fez mais porque não quis, porque ficou cara a cara e os caras são ruins. Cara, o Brazão saiu super mal, em vez de pegar a bola, acertou o companheiro. E vocês viram o que aconteceu. O Santos ontem foi pra Venezuela. Venezuela, né, João?
6: É, Venezuela.
5: Universidade Central da Venezuela. Venezuela. Foi lá na casa dos caras e meteu 4-1 nos caras. Até o Tassiano fez gol. Eu vou esperar o que o João tem para falar para mim e depois eu vou falar para vocês a minha visão, a minha opinião. Peixão ontem fez a lição de casa, um jogão de bola, um time que jogou para frente, muito forte, né? Irreconhecível de tão bom que foi. 4-1 pro Peixe lá. E dia 28 o Peixe volta e recebe os caras aqui, que é mata-mata já, são dois jogos. E o resultado na Vila tá 4-1 pro Peixe. Big Joe.
6: Pra mim, cara, infelizmente é triste falar isso, mas o Santos é um time nota 5. Por quê? Não por consistência em ser nota 5 e ser um time que só empata, mas por ser um time que em um jogo mete 6-0, no outro jogo toma 3-0 dentro de casa pro Votuporanguense. Entendeu? Então, esse é o problema do Santos. O Santos é inconsistente. Não é um time como, vamos usar de exemplo, a gente pode usar o Atlético Mineiro hoje, que é um time nota 6 sólido. Ganha um jogo, perde um jogo, empata um jogo, não vai ganhar mais nada de expressivo por um bom tempo, perde clássico, que tem um peso muito grande. Mas tá ali, sabe? Tá naquela janela de resultados entre 2-1, 3-2, nada muito longe, nada muito feio, nada muito bonito. O Santos não. O Santos tem jogo que é lindo, que você vê, você fala, caramba, esse é o Santos que a gente tá acostumado a ver. E tem jogo que o Santos parece que tá jogando com a bola pegando fogo, batata quente. Os caras não conseguem, a bola não para no pé deles, e quando para, eles fazem coisa errada.
5: Nem parece que é o mesmo time. Você olha, vocês olham, se vocês não viram, olhem os melhores momentos de Botafogo e Santos. Dia 16, semana passada, dia de Nossa Senhora do Carmo. E assistam o jogo de ontem. Não é o mesmo time, gente. Não é o mesmo time, cara. Não é possível um negócio desse.
6: É muito estranho, cara. Muito, muito, muito estranho. E a minha percepção do Santos é, eu ouvi muita gente falando que o Santos vai ser campeão da Sul-Americana, que vai voltar muito forte, mas infelizmente eu acho que não. Não, exatamente porque um time inconsistente como o Santos, em mata-mata se dá bem, mas em mata-mata de ida e volta eu não sei, cara. Eu não sei, um time inconsistente não dá certo. O Santos é aquele time que em Brasileirão se dá mal exatamente por isso, né? E esse Santos atual, não tô falando a instituição, esse Santos atual. Esse Santos atual é aquele cara que faz, vai, 3-0 num jogo que não era importante pra eles poderem conseguir uma boa colocação, porque a rodada inteira foi bem parelha, então todo mundo ganhou. Na rodada que todo mundo perde, ele podia disparar, ele perde junto.
5: É.
6: É um time assim, é um time que se dá mal exatamente por não ter essa consistência de tipo, ó, nessa rodada todo mundo tá com um jogo difícil, eu vou fazer um bom jogo, porque a chance deles perderem é muito maior. Não, aí vai lá e faz tudo errado, e é isso, e aí continua ali, continua disputando pra não cair, continua brigando pra não cair, e não consegue uma colocação boa no Brasileirão, não consegue buscar uma Libertadores, que o Santos merece estar na Libertadores, é um time de Libertadores.
5: O Santos até tem alguns nomes, né, a gente critica tudo aqui, porque do jeito que os caras jogam, não tem como se falar diferente assistindo os jogos do Santos, mas ontem, por exemplo, o Santos foi um time forte, um time guerreiro, um time com muita raça, com muita vontade, um time que jogou o jogo inteiro pro Tassiano fazer o gol, por exemplo, que é um centroavante que não consegue fazer gol. Aí o Bom Tempo fez no primeiro tempo, aos 35, o Gabriel Menino fez no segundo tempo, aos 12, se não me engano, 13 minutos, depois o Tassiano fez, e nesse gol do Tassiano, se não me engano, é o Bom Tempo que tá com a bola na esquerda da área, ele entra, ele aqui e o Tassiano aqui, dentro da área, já dentro da pequena área quase. O Bom Tempo, eu acho que é o Bom Tempo, se eu não for, vocês me corrijam aí, por favor, manda no zap. O Bom Tempo poderia ter batido e feito o gol. Ele passa pro Tassiano fazer o gol, porque o time inteiro tava passando pro Tassiano fazer o gol, ele já tinha perdido uns 35. E aí ele cara a cara com o goleiro, ele bate, o goleiro consegue cair e defender. A bola, ele tem tanta sorte, porque precisa ter sorte no futebol também, e tem tanta sorte que a bola volta pra ele. Aí ele dá aquela puxadinha pra trás, dá aquela titubeada e dá uma cavadinha e faz o gol, cara. O goleiro no chão, ele com a bola, ele teve a inteligência de dar a cavadinha e fazer o gol, e aí ele tira a zica, porque, cara, o que o Tassiano perdeu de gol ontem, você tá de brincadeira, não, pelo amor de Deus. E o time jogou pra ele. Jogou pra ele fazer o gol. Você vê a união do time, que esse que tá do lado esquerdo ali poderia ter feito o gol tranquilo. Ele passa pro Tassiano fazer. O Tassiano bate rasteiro, como tem que bater. O goleiro consegue defender, a bola volta pra ele e ele faz o gol de cavadinha. E aí o Rony aos 40 minutos aí do segundo tempo, o Rony faz 4-1. Então, cara, o gol do Universidade Central veio só depois, no fim do jogo, quase 90 minutos, veio o gol que o Santos sofreu aí, 4-1. Um resultado muito importante pro Santos, um resultado sensacional, porque agora o Santos pega, quer ver, ó, é dia 28. Dia 28. Semana que vem, terça-feira que vem, em casa, ele recebe Universidade Central da Venezuela com um placar de 4-1. Então, é um jogo irreconhecível do Santos ontem, tão bom que foi, né, Tizil? Fatinha, que jogão do Santos ontem.
6: Tá bom de ver. Aparentemente, Neymar pelo tá jogando que o poker. Cuca disse, Neymar volta agora contra a Chape já, pelo Brasileirão.
5: Gente, tá todo mundo criticando o Neymar, porque o Santos jogando, o Santos lá lutando e o Neymar jogando pôquer. O Neymar tá de férias, seus cabeçudos, pé de rato. Por que que não xinga o Vini Júnior? Por que que não xinga o Hendrick? Os caras estão tudo em Ibiza, o técnico foi pro Canadá, todo mundo tá de férias. Eles se apresentam só dia 28 nos seus clubes. Por quê? Porque a CBF, em comum acordo com os clubes, acabou dia 19 a Copa do Mundo, tem mais 11 dias para os caras descansarem, não importa em que rodada saiu. Até os que saíram na fase de grupos.
6: É, mas o Neymar já se apresentou.
5: Ele se apresentou, mas continua de férias.
6: Ele tá treinando. Ontem ele postou à noite, à tarde, ele treinando. Anteontem ele também postou ele treinando. Só que ele não vai jogar por enquanto.
5: Tá de férias dos jogos, mas tá treinando. Se apresentou semana passada, ele se apresentou antes do final da Copa. Foi lá no CT, treinou, tá treinando, mas de jogo ele tá de férias. E aí ele fica jogando pôquer a noite inteira.
6: Agora, com o susto daquela estreia péssima do Santos contra o Botafogo, ele vai voltar pro Brasileirão, que ele não ia voltar, viu? Ele não ia voltar pro Brasileirão, ele ia voltar só na outra rodada. Mas agora ele já volta contra a Chape e ele já tá presente.
5: É isso aí. E aí, ó, hoje nós temos aí... Ontem ainda teve, nessa fase de mata-mata, o Nacional perdeu em casa pro Tigre de 3-0. Hoje tem Independente, Medellín e Vasco da Gama. O Vasco também, que perdeu pro Vitória num jogo pífio. Um jogo que o Vasco entregou o gol. Né? Tem Sporting Cristal, agora às 19 horas. Sporting Cristal e Bragantino às 9h30 da noite, 21h30. Hoje ainda tem Lanús e Cienciano. Né? Amanhã tem Bolívar e Grêmio, Boca Juniors e O'Rings, certo? E Santa Fé e Caracas. Aí depois já é times brasileiros, nós temos só o Santos, o Vasco e o Bragantino. E o Grêmio, perdão.
6: E...
5: nessa, né, que é tipo oitavas de final isso aqui. O São Paulo já está classificado, joga dia 12 de agosto, que é uma quarta-feira, dia 12 de agosto, está esperando o adversário. Vamos ver quem o São Paulo vai pegar. E aí tem outros times aí, o Atlético Mineiro já está classificado, o River Plate, Olímpia, Macará, o Torque, todos esses times já estão classificados. E estão esperando aí 1, 2, 3, 4, 5, 6. Tem 8 adversários. 8 adversários aí para a fase de oitavas de final aí. 8 adversários. O Botafogo também está classificado, esperando aí esses, os seus adversários. Não tem nenhum adversário definido que vai sair desses jogos que estão acontecendo aí, Big Joe.
6: E aí é impressionante, cara. É impressionante, é até um pouco assustador isso, né? É, o quanto de jogos você tem no Brasil. Santos jogou ontem, terça-feira. Santos joga agora, sábado, dia 25, contra a Chape. E já joga terça-feira, dia 28, de novo. Então você teve um intervalo de 4 dias até o dia 25 e 3 dias até o dia 28. Os caras não tiveram intervalo. Não tiveram intervalo. A temporada brasileira é muito, mas muito forte, que inclusive é algo a se pensar pro ano que vem no Mundial de Clubes, que inclusive o Mundial de Clubes, se eu não me engano, teve uma troca, né? Parece que vai ser no fim do ano, em dezembro, não vai ser mais...
5: Vai ser mais no meio do ano.
6: Vai ser em dezembro, como era há muito tempo atrás, na época do Intercontinental.
5: É, quando era o São Paulo foi campeão, você jogava Libertadores, depois campeão da Libertadores com campeão da Europa, jogava no fim do ano lá em Tóquio.
6: Isso.
5: Até 2005 foi em Tóquio.
6: Porque a Toyota era a principal patrocinadora do campeonato.
5: Isso, tanto é que o São Paulo é amado em Tóquio, lá no Japão.
6: Sim.
5: Todo mundo gosta demais lá, porque é tri, né, dessa Copa Intercontinental aí, que é Copa do Mundial de Clubes. Sim. Aí. E era no fim do ano, era em dezembrão.
6: É.
5: Em 2012 foi em dezembro também que o Corinthians ganhou 2012 do Chelsea. Foi em dezembro.
6: Faz pouco tempo, na verdade, que mudou para ser no meio do ano isso daí.
5: É.
6: Faz pouco tempo que mudou.
5: Isso mesmo. Bom, é isso então. Vamos seguindo aqui. No segundo bloco nós vamos falar de jogos regionais. Nós temos muitas coisas para falar aqui para vocês, viu? Tem bastante coisa. Nós temos o grupo do Futsal de Monte Alto, que é um grupo... muito bom, muito, muito bacana. Então nós vamos seguindo aqui. Deixa eu pegar mais matérias aqui para falar para vocês. Aí a gente fala dos regionais no segundo bloco. Eu vou mandar mais fotos pro Hélio aqui no intervalo. Aí a gente coloca todas as fotos aí no segundo bloco. Deixa eu falar para vocês, gente, lá pelo Fenerbah da Turquia. É, o Anderson Talisca, vocês lembram dele? Baiano de Feira de Santana. Ele faz um golaço de falta, João, ó. A gente não pode mostrar pra vocês aí, mas ele bate a falta do lado direito da área, assim, né? Ali sim, perto da meia-lua, mais uns 10 metros da meia-lua. Só que ele é muito inteligente, porque ele bate por dentro da barreira. O goleiro não posiciona a barreira tão bem. Ele consegue bater, a bola faz uma curva. Ele bate aqui, ó. A barreira tá aqui, ele tá aqui. Ele bate por dentro da barreira, que a gente fala, porque aqui é por fora. Ele bate por aqui, por dentro da barreira, e a bola vai rasteirinha, bem no canto. O goleiro ainda pula, que é o canto da barreira, mas ela faz a curva e ela vai bem no cantinho. E faz um golaço aí pro Fenerbahçe na Liga dos Campeões da UEFA, velho. Olha, exatamente, que bacana. O Anderson Talisca no Fenerbahçe, cara.
6: É, esses times, o grande problema que a gente reclama um pouco do próximo ciclo e até o ciclo atual do Brasil é que a gente está dependendo de muitos jogadores de times de segundo escalão da Europa, cara. Que nem laterais que jogam no Zenit, laterais que jogam no Como da Itália, que agora está um pouco melhor, mas o Como, o nosso lateral titular hoje joga na Roma, né? Que seria o Wesley. Então, o problema é a gente estar dependendo de jogadores de Fenerbahçe, jogadores de segundo escalão. Por mais que a gente tenha jogadores de segundo escalão, que vou te falar, são melhores que alguns jogadores de primeiro escalão, como o próprio Gabriel Sara, pra mim, é muito melhor que o Casemiro, pô. E o Casemiro tava no primeiro escalão da Europa até a Copa, agora realmente fechou com o Inter de Miami, fechou total, já apresentou camisetinha rosa lá, bonitinho.
5: É, mas vai ser investigado pela Liga, porque tinha um clube lá que tinha preferência pra comprar ele, na Liga existe isso, eu não sei
6: se... É, porque são franquias, né?
5: E aí esse outro clube aí, Atalanta, não sei quem aí, ele tinha preferência para comprar o Casemiro, mas o Casemiro foi pro time do Messi,
6: pro Miami.
5: É, vai ser investigado, mas eu acho que não vai dar nada, não. Mas já foi.
6: Atlanta Futebol Clube, eu acho que é um azinho vermelho, isso, assim, isso.
5: Era pra ele ir pra esse time, já tava tudo certo, porque esse time tinha a carta de preferência da Liga, da MLS lá, para poder comprar pro Casemiro ir para lá, porque ele tava sem clube. Mas ele preferiu ir pro Inter de Miami. É. Então aí.
6: Mas aí, por ele ter preferido, aí tanto faz. Ele quis, entendeu? Como ele quis, tanto faz.
5: Isso aí. Deixa eu falar uma coisa pros parmeirense. Liga aí, fala com o Hélio, que no intervalo ele fala para nós quem ligou, não tem erro não. Luigi, vocês lembram do Luigi, Parmeira? Será emprestado ao New York City até o fim de 2026 por $300 mil, R$1,5 milhão. Clube da MLS tem a opção de compra de R$6 milhões, R$30 milhões, R$6 milhões. Verdão mantém 20% dos direitos do atacante. O Luigi é um bom jogador, mas vem perdendo espaço, né? Ele tem 5 gols em 45 jogos no profissional e perdeu espaço no elenco. O jogador e o clube avaliam a saída como positiva. Eu não avalio a saída dele como positiva para essa liga, porque é uma liga muito fraca e é uma liga que não tem visibilidade. Então ele está saindo do Palmeiras para uma liga fraca. Eu preferia ir até para Portugal, que é uma liga melhor do que a MLS. O único time que dá visibilidade ali é o time do Messi, o resto ninguém sabe nem quem joga.
6: Vou te falar, cara, eu preferiria ir pra Portugal, porque se você vai pra Portugal pra um time que disputa pelo menos a Conference League ou a Europa League, você tem uma boa visibilidade a nível continental, né? Agora, na MLS você joga aquela Copa lá da CONCACAF, que tem meia dúzia de time ruim, que toda vez ou o Clube América lá, ou América do México ganha, ou o Tigres ganha, nunca é um time dos Estados Unidos. É mais fácil ganhar um time do Canadá do que dos Estados Unidos. Então, fica nessa, cara. Vou te falar a verdade, não gosto. Eu não gosto da MLS. Eu tenho um problema também, sincero, com a MLS.
5: Também não gosto,
6: é
5: não.
6: É uma liga que você vai...
5: Liga fraca.
6: Sendo que lá o futebol é o quarto esporte deles. Perde pro beisebol, perde pro rock de gelo. Perde pro futebol americano e perde pro basquete. É o quinto esporte deles. É. Se bobear, perde até pro softball, que é é tipo um beisebol feminino. Então, cara... Não, eu não optaria por, mas podemos ter uma virada de chave na MLS agora, porque muitos norte-americanos, com a era das redes sociais, ficaram loucos, principalmente os que gostam de basquete, ficaram loucos, porque aquilo lá é um basquete que, ao invés de sair cesta toda hora, é um quase gol que vale como uma cesta. Então, o jogo de futebol é muito parecido com o jogo de basquete. Pra gente que conhece, é mais parecido com o de futsal, né? Mas pra gente que tá lá dentro, a gente vê como é parecido, porque é um xadrez com bola. É um xadrez com bola. Você precisa achar esse buraco. E tem muito norte-americano apaixonado pelo soccer, né? Pelo futebol nosso. Então talvez cresça um pouco o futebol lá depois dessa Copa do Mundo. Mas mesmo assim eu acho que vai continuar sendo um esporte fraco.
5: E principalmente nos Estados Unidos é um esporte fraco. A seleção americana feminina é mais forte, sempre chega, é campeã, já venceu a brasileira, que é muito boa, inclusive, que nós temos a nossa eterna campeã lá, a Marta, artilheiraça, né? Sempre que continua jogando e chega para pegar, enfrentar as americanas, perde na força, perde na velocidade e perde no futebol também. E o time do Brasil é muito bom, mas muito bom. As meninas são melhor do que os caras hoje, jogando bola. O time feminino do Brasil hoje, de futebol, de campo, é melhor do que o time masculino. Vamos ver o ano que vem na Copa do Mundo Feminina, 2027. Vamos assistir, vamos acompanhar. O time do Brasil é bom, melhor do que o time masculino. Mas as americanas são melhores. Então, agora os homens são fracos, os homens são
6: inclusive, a Copa do Mundo vai ser aqui, né, cara?
5: Vai ser no Brasil,
6: É um bom momento pra gente poder conhecer um pouco do futebol feminino, que a gente não conhece tanto, e o Brasil é tão aclamado no futebol feminino. Não tem título ainda, cara. Isso é algo que...
5: Não tem.
6: Só tem
5: Mundial, não. Só Ouro Olímpico.
6: Tem Ouro Olímpico, tem Copa América, tem tudo. Tem, se não me engano, tem uma quase Copa das Confederações, que o Neymar também tem, que é aquele... Era um campeonato meio que organizado. É uma Copa do Mundo, pré-Copa do Mundo, né?
5: É.
6: Então, tem. Mas não tem ainda o título mundial, que é... O que é bizarro, né?
5: Precisa
6: o que
5: ter.
6: É muito estranho, que não pode
5: Porque
6: acontecer.
5: Porque a seleção do Brasil não é ruim, não. É boa, cara. Vixe, é muito boa.
6: Infelizmente, hoje a seleção feminina não pode mais usar 5 estrelas. Porque a seleção americana entrou com recurso. Porque se elas podem usar 5 estrelas no masculino, nós podemos usar nossas estrelas do feminino no masculino. Porque os Estados Unidos não tem estrela no masculino.
5: Não tem.
6: E aí eles entraram com esse recurso e falou, realmente, então a feminina não pode mais usar
5: estrela.
6: Mas não
5: tem nada a ver, o Brasil é no futebol masculino, não no feminino, então não tem que usar, ué.
6: Exatamente, não
5: Se
6: tem que usar.
5: Se fosse assim, todos os esportes dariam 5 estrelas da Copa do Mundo.
6: Eles pensam que é algo relacionado à CBF, não. CBF masculino e CBF feminina são coisas diferentes, é a mesma instituição, mas são...
5: Mas são duas ligas, né? E aí, ó, o New York City tem a preferência de compra. Se gostar do menino, pode comprar ele por 30 milhões de reais, aí 6 milhões de dólares no final do ano, e o Palmeiras fica com 20%. Alguns palmeirenses falaram para mim que o Luigi realmente não é tudo aquilo, que tá vendendo, mesmo barato, 30 milhões pro Palmeiras é barato, mas tem que vender porque não vai ter espaço não no time. Sei lá, cada um pensa... De um jeito, né? Vamos aí, nesse momento que o Hélio já mandou faz umas 4-5 vezes, vamos agradecer os nossos parceiros, o pessoal que está sempre conosco, que patrocina a gente aqui no Cultura nos Esportes. Sai daí não, que a gente volta já!
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2: Já estamos de volta hoje, quarta-feira, dia 22 de julho. Quero mandar um abraço lá pro Rodrigo do Chopp Boreal, pra Sueli da Marmitaria Pé de Feijão. Um beijão no coração de vocês, um abração. Saudade de vocês aí, mas já nós estamos juntos de novo, né? Tudo de bom pra vocês. Um grande abraço aí, Rodrigo, Paulão, Chopp Boreal. E também a Sueli da Marmitaria Pé de Feijão. Falar pra vocês, ó. 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Sai de Bebedouro às 5 da tarde, vai chegar aqui mais de 6, o programa começa às 6h15, senão eu iria. 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Deixa eu ver o que o Amor da Vida mandou aqui. Rodrigo Franciose, grande abraço. Boa noite, Rodrigo. Grande abraço pra você. Muito obrigado aí pelo carinho da audiência. Valeu, Amor da Vida. Ô, Marco Furini, Regina, vocês vão levar o que hoje no Cursilho, né, Big Joe? Cursilho bom demais. Nós vamos lá na escola técnica hoje participar com o pessoal, porque o palestrante é muito bacana, é um cara assim sensacional, e a gente vai lá apreciar, né, aproveitar, melhorar um pouquinho nosso conhecimento de Deus com o palestrante de hoje, né? Então vamos lá, vamos falar de regionais. Vamos começar. Escola Vivencial. Obrigado, Amor da Vida. Escola Vivencial, Big Joe. No Cursilho. O grupo masculino do futsal, masculino de Monte Alto Sub-21, tem Pontal, Monte Alto, Patrocínio Paulista e Guaíra. Pode ir colocando as fotos aí, conforme você for colocando, eu vou falando aqui, Hélio, fazendo favor. Então, o grupo de Monte Alto tem aí, é esse grupo. Esse é o futsal Sub-21, olha lá. O Davi Monteiro, filho do Pinga. E uma molecada aí, tudo menor de 21. Então, o Davi tem 17, não tem?
3: É 16. 16. É 16 agora.
2: 16. E aí tem os moleques de 20, 21. Mas tem os moleques como o Davi, como outros moleques aí, 16, 17. Então é o Sub-21. E aí tá nesse grupo aqui, Pontal, Monte Alto, Patrocínio Paulista e Guaíra. Tá bom? Conforme for acontecendo os jogos aí, a gente vai passando para vocês. Isso é muito bacana. Aí, ó, deixa eu pegar aqui, que aí é o tênis. Cadê o tênis? Tá aqui. O tênis, os meninos aí, o Enzo Barrilari. Cadê, ó? Foi ontem, dia 21, Monte Alto conquistou a medalha de ouro no tênis masculino Sub-21. A grande final, venceu a equipe de Matão por 2-7-1, garantindo o lugar mais alto no pódio, acrescentando mais um importante título para o esporte do município. A equipe campeã é formada pelos atletas Enzo Barrilari, que é esse do meio aí. O da esquerda que você está vendo na foto aí é o Bruno Fujita. E o da direita, ao lado do Ganzella, é o Koji Fujita Neto. E o técnico ao lado do Ganzella, ao lado esquerdo dele ali, é o... Deixa eu pegar o nome dele aqui, o Diogo Guarizo.
3: Não, Diogo Guarizo era atleta que não pôde estar presente.
2: Era atleta que não foi... Não, é verdade, Diogo. O técnico é o João Vasques Neto, tá bom? O pessoal que treina lá no Campestre, tá? É o João Vasques Neto, e aí o trio ali, que é o Bruno Fujita, o Enzo Barrilari e o Koji Fujita Neto, medalha de ouro. Os três atletas aí, que são atletas de Monte Alto e são atletas do Campestre também. Medalha de ouro, bacana demais, né,
3: Miguel? Ano passado eles conseguiram medalha de prata, se eu não me engano. Acho que perderam só pra Sertãozinho.
2: Acho que sim.
3: Porque eu lembro que eu tava jogando lá, a gente tava jogando no clube de regatas lá de Ribeirão. E as quadras de tênis também eram no clube de regata. Então a gente já saiu, já passou lá, assistiu o jogo de tênis e aí foi embora.
2: É que vocês foram jogar o 3x3,
3: é,
2: né?
3: Isso, no, e era no clube de regatas.
2: No basquete, não teve o basquete... Com 5 contra 5,
3: é,
2: que é o jogo normal.
3: Só que era só adulto, 21
2: só adulto,
3: teve.
2: Então, o 21 foi jogar o 3x3.
3: Isso.
2: Exatamente. Aí nós temos mais uma foto aí, que é dessa galera aqui. Pode pôr a outra, essa aí, ó. Bacana demais, ó. É, na segunda-feira, dia 20, o município de Monte Alto ampliou sua coleção de pódios com a conquista do vôlei de praia feminino. Olha lá. A dupla Amanda e Leciana garantiram a medalha de bronze após vencer a disputa pelo terceiro lugar contra a dupla de Barretos, anfitriã, hein? Encerrando a competição entre as três melhores equipes da modalidade. Tá aí a foto das meninas aí, a Amanda e a Leciana, que ficaram em terceiro lugar, vencendo Barretos. Que bacana! Nossos jogos regionais e o pessoal de Monte Alto aí, é, fazendo bonito. Amanhã nós vamos falar do atletismo. Tem bastante coisa, bastante gente. Aí a gente fala do atletismo pra vocês amanhã aqui no Cultura nos Esportes. Nelly de Pontes, valeu, meu querido. Muito obrigado. Amanhã estaremos juntos novamente. E deixa eu falar outra coisa aqui pra vocês, ó. Cadê? Deixa eu achar ele aqui. Tá aqui, tá aqui. O Danilo. O Parmeira queria o Danilo, João. Mas o Danilo não quer vir pro Parmeira. Assim, não é que ele não quer vir. Ele queria ir pra Europa. Mas a Europa, o único clube que fez alguma proposta pro Botafogo é o Zenit, cara. Lá da Rússia. Sim. E eu penso que ele não tá querendo ir pro Zenit.
3: É,
2: porque
3: brasileiro
2: o Gerson,
3: geralmente é muito infeliz.
2: O Gerson
3: lá.
2: Saiu do Flamengo no auge. Tava assim, era ídolo da torcida, tava jogando muito bem e foi pro Zenit. Ele já chegou triste lá, porque já. O Paulo Marcão, pai dele, fez a transação sem ele saber. Ele foi pro Zenit, foi apresentado como ídolo lá, mas chegou triste lá. Nós já vimos na cara dele que ele não queria estar lá. E não rendeu. E voltou, se não me engano, tá no Cruzeiro.
3: Tá no
2: hoje.
3: Cruzeiro.
2: Isso. E o Zenit fez a proposta, mas o Botafogo só abre negociação a partir dos 25 milhões, né? O Palmeiras chegou nos 25 milhões. Não, o Palmeiras chegou, fez a proposta de 20, já fez a proposta de 25, mas o Botafogo quer 30 milhões, 174, 30 milhões de euros, 174 milhões de reais. E o Zenit também não chegou nesse valor. Então vamos ver, o Palmeiras já chegou aí nessa proposta de 25 milhões, 145 milhões de reais, 25 milhões de euros, mas tá enroscado. Não sei não se o Danilo sai do Botafogo para vir pro Palmeiras. Sabe por quê? Porque o Botafogo enfrenta o Vitória, acho que sexta-feira, agora, esses dias, ou amanhã ou sexta, depois a gente vê a tabela do brasileiro. E é o 13º jogo do Danilo. E ele já se colocou à disposição. E o Botafogo vai relacionar ele pro jogo. E se ele entrar em campo, se ele for relacionado, já é o 13º jogo dele pelo Botafogo. Aí ele não pode mais jogar esse campeonato brasileiro. Então não teria por que o Palmeiras comprar ele.
3: É.
2: Aí ia poder jogar só o ano que vem. Porque inclusive ele não fez questão nenhuma de falar, não, segura aí, Palmeiras tá me querendo, se eu jogar o 13º jogo, eu não consigo ir pro Palmeiras. Então ele vai, parece que vai jogar, vai estar relacionado, já se colocou à disposição Então eu acho que melou o negócio pro Verdão.
3: É, realmente.
2: Mas pro Zenit eu não iria, não.
3: Não, não compensa, porque o brasileiro lá, ele é muito triste. Não só pelo futebol, que é abaixo. Por mais que o Zenit tenha muito brasileiro lá nos, jogando, é triste por conta do clima. O brasileiro que tá acostumado, pô, o cara mora no Rio, velho. O cara mora no Rio. O Rio tem dia que bate 50 graus Celsius. E aí o cara vai pra Rússia. Entendeu? A mudança climática é muito complicada, é algo que realmente foi um dos motivos também do Gerson não ter gostado. O Gerson falou, cara, o povo me acolhia muito bem, eu tinha tudo que eu queria lá, mas eu não tava feliz. Eu sentia que eu tava longe de casa. E aí ele voltou pro Brasil.
2: É isso aí. De acordo com votação popular, meus queridos, que estão aí do outro lado, a FIFA divulgou o time ideal da Copa 2026. Vamos ver se vocês concordam. O nome que eu não souber, eu peço pro João Neto me ajudar aqui. No gol, votação popular, Vozinha. Na lateral direito, Porro. Aí tem como zagueiros o Martínez da Argentina e o Pamecano, tá certo?
3: Da França.
2: Da França. E na esquerda, o Cucurella. Óbvio. Sensacional. Porro de Portugal. Não, da
3: Espanha.
2: Da Espanha, perdão. E o Cucurella, os dois, lateral direito e lateral esquerdo, muito bom. O Pamecano da França e o Martínez da Argentina como zagueiros. No meio ali, o... É o Ron? Como é que ele chama?
3: É o Rodri.
2: O Rodri no meio ali, né? Volante, o Rodri é volante.
3: É.
2: O Rodri da Espanha. O Olise, que ficou muito abaixo no último jogo da França. E o Bellingham, que... foi muito bem nos jogos da Argentina. Não conseguiu jogar por causa do Tuchel.
3: O Tuchel não deixou ele jogar
2: lá contra a Espanha.
3: O esquema tático do Tuchel não era confortável para ele.
2: Contra a Argentina, perdão. É, recuou todo o time e ele não conseguiu jogar. Nem o Kane também não conseguiu jogar. E na frente, o Messi, o Haaland e o Mbappé.
3: Eram os três nomes do ataque. Realmente. Eu trocaria. É que aí...
2: É votação popular.
3: Votação popular é muito forte. Pra mim, um cara que foi muito decisivo na Copa pro lado do Brasil é que o Brasil não enfrentou nenhuma pedrada, e a única pedrada que o Brasil ganhou, que foi contra o Japão, não teve nenhum gol dele. Foi o Vini. Pra mim, o Vini foi muito crucial pro Brasil, pelo menos ter pego o Japão, porque senão teria caído na primeira já, porque não teria o gol contra o Marrocos.
2: É, mas ele ter arregado de bater o pênalti, isso queimou ele.
3: Eu creio que também por ele não ter passado. Aí você só vê jogadores de pelo menos quartas de final. O único que não passou foi o Vozinha, mas também não existia outro goleiro, só se falava de Vozinha na FIFA. Então, da Copa do Mundo. Então, por ser votação popular, o Vozinha está aí. Cara, de lateral, pra mim, lateral direito, um lateral que foi crucial e fez um jogaço contra a Inglaterra, pra mim não é um jogador de clube muito bom, porque é o Arsenal, é um clube que eu acompanho, é o Saka. Saka jogou muita bola, só que ele briga com o Pedro Porro. Então, e o Pedro Porro também fez uma boa Copa. Então fica meio assim, mas eu colocaria o Saka aí. De resto não tem muito o que mudar, não. Nome por nome é realmente é quem já esperava que o povo ia votar mesmo.
2: É isso aí. É, eu acredito que não tem muita coisa. Se o Vini tivesse chego um pouco mais, até numa semifinal, por exemplo, mesmo que não tivesse ganho, né? Ou mesmo que não tivesse chego na final, talvez o Vini, pelo que ele fez pro Brasil ali, ele poderia estar sim. Mas como caiu nas oitavas, aí fica complicado e toda a circunstância do jogo ali. Gente, vamos agradecer mais uma vez os nossos parceiros, o pessoal que está aqui toda noite conosco, os nossos patrocinadores. Sai daí não, que a gente volta já!
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3: Já estamos de volta hoje, quarta-feira, dia 22 de julho. Deixa eu falar rapidamente para vocês aqui que ontem aconteceu o Atlético Mineiro e Bahia 1-1. Importante resultado para o Bahia, 19ª rodada ainda, viu? Hoje tem Curitiba e Palmeiras, tá bom? Agora às 19h30 é o jogo. E aí o Giai está machucado, não vai para o jogo. Quem ganhou forças e fez um treinamento específico aí é o zagueiro Barbosa. Provavelmente o Barbosa vai ocupar a vaga do Giai aí. E aí hoje ainda tem às 9h30 da noite, 21h30, São Paulo e Atlético Paranaense. Lá na sede do São Paulo, o pessoal tá, vai estar aberto a partir das 19h30, tá bom? Lá na rua Dona Francisca. Hoje ainda tem Inter e Cruzeiro. Hoje ainda tem Chape e Flamengo, beleza? E amanhã ainda tem um jogo Corinthians e Remo. Isso tudo pela 19ª rodada, que ainda não tem o impedimento semiautomático. E esqueci de falar para vocês, gente, desculpa aí, que Monte Alto no Sub-21 de futsal venceu a forte equipe de Pontal. Todo mundo que acompanha o futsal regional, tá, CPTV, sabe como Pontal sempre monta a seleção, né? É Sub-20, mas é muito forte, mas o MAC venceu. Esse jogo foi, acho que ontem ou antes de ontem, venceu a forte equipe de Pontal por 3-1. Com os gols de Aleph, Maranhão, Mateuzinho e Biel. O próximo desafio vai ser sexta-feira, pelas quartas de final da competição. Horário e adversário a definir. Assim que a gente tiver, a gente passa para vocês. Monte Alto fazendo bonito aí no futsal também. E aí eu quero falar para vocês que a cultura... Como é que chama a cultura GOC lá? Sei lá, a cultura IOC?
4: Woke.
3: A cultura woke acabou com a seleção masculina de vôlei. Vocês podem, o Hélio tá rindo aqui. Essa cultura aí acabou com a seleção masculina de vôlei. E a falta de base também, sub-19, sub-21, que não tem mais essa molecada aí. É, o Brasil tá muito mal no masculino. Mas no feminino não tem esse negócio de cultura woke aí, sei lá o quê. E aí o Brasil e Itália frente a frente, valendo vaga na grande final das Ligas das Nações. Beleza? As brasileiras estão na semifinal aí contra a Itália, Big Joe. Ó, valeu Hélio, valeu gente, muito obrigado, valeu Big Joe. Até amanhã se Deus quiser e aquele abraço.
4: Um abraço a todos.
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2: Olá, boa noite.
1: Boa noite para você que nos acompanha em todo o país.
2: Quarta-feira, 22 de julho de 2026.
1: E vamos aos destaques do dia.
2: Ampliado plano de apoio a empresas exportadoras afetadas pelas tarifas impostas pelos Estados Unidos.
1: Nova fase contará com 18 bilhões e 500 milhões de reais em linhas de financiamento para setores estratégicos. Gabriela Noronha.
3: Os recursos vão apoiar, por exemplo, empresas que querem manter suas operações enquanto reorganizam as vendas ou servir para a compra de máquinas e investimentos produtivos.
2: Violência contra a mulher. Brasil registra queda no número de feminicídios no primeiro semestre do ano.
1: Os dados foram divulgados pelo Ministério da Justiça e Segurança Pública, Márcia Fernandes.
4: O Brasil registrou 741 casos de feminicídio no primeiro semestre, uma redução de 2,5% em comparação ao mesmo período de 2025.
2: E hoje a Voz do Brasil completa 91 anos.
1: E vamos saber um pouco mais sobre a história do programa e a importância dele para os ouvintes.
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2: Uma nova fase do Plano Brasil Soberano terá 18 bilhões e meio de reais em linhas de financiamento para atender empresas afetadas pelas tarifas aplicadas pelos Estados Unidos em suas exportações.
1: A medida também inclui empresas prejudicadas por conflitos internacionais, especialmente em países do Golfo Pérsico.
2: Entre os principais setores estão madeira, carvão, máquinas e equipamentos elétricos, cerâmicas, plásticos, calçados, papel e açúcar.
3: Com a assinatura da medida provisória, a sanção da lei que criou o Programa Brasil Soberano, 18 bilhões e 500 milhões de reais serão liberados por meio de novas linhas de crédito. Segundo o ministro do Planejamento e Orçamento, Bruno Moretti, os setores atendidos foram divididos em três grupos.
8: Os afetados pelas tarifas comerciais, setores industriais estratégicos, como de químico, farmacêutico, setor automotivo, minerais críticos, fertilizantes e, por fim, um grupo de empresas afetadas pelas exportações para o Golfo Pérsico.
3: Do total previsto, 13 bilhões e 500 milhões virão do Tesouro Nacional e 5 bilhões serão aportados pelo Banco Nacional de Desenvolvimento Econômico e Social. O ministro da Fazenda, Dario Durigan, explica que os créditos serão liberados gradualmente pelo BNDES.
9: A gente está usando recursos que já foram mobilizados para o BNDES, em especial, por exemplo, no Brasil Soberano 1, e que não foram utilizados então. Nós vamos atendendo à medida em que a necessidade aparecer, avaliando a necessidade de maneira bastante pontual e proporcional.
3: Os recursos poderão ser utilizados em 6 linhas de crédito com juros entre 3% e 9,8% ao ano e vão apoiar, por exemplo, empresas que querem manter suas operações enquanto reorganizam as vendas ou servir para a compra de máquinas e investimentos produtivos. O ministro do Desenvolvimento, Indústria, Comércio e Serviços, Márcio Elias Rosa, destacou que o programa atende a uma reivindicação apresentada por 22 setores produtivos.
10: Uma reivindicação de todos os setores, para que nós tivéssemos essa linha de crédito, acesso a essa linha, capaz de aplacar um pouco. E nós vamos continuar lá no MDIC, dialogando com o setor privado, com todos os setores atingidos e não atingidos.
3: A tarifa adicional de 25% dos Estados Unidos, sobre parte dos produtos brasileiros, brasileiros exportados ao país, entrou em vigor nesta quarta-feira. A medida atinge itens como etanol, máquinas agrícolas, açúcar orgânico, calçados, vestuário, papel, máquinas elétricas e produtos de aço. A sobretaxa será cobrada dos importadores americanos no momento em que os produtos brasileiros entrarem nos Estados Unidos. Reportagem Gabriela Noronha.
1: E o Ministério da Pesca e Aquicultura informou que determinados tipos de peixes e crustáceos ficaram de fora da lista dos setores atingidos pela tarifa de 25% imposta pelos Estados Unidos aos produtos brasileiros.
2: Entre eles estão a tilápia fresca ou refrigerada, albacora bandolim e lagosta congelada.
1: Estão na lista de itens sujeitos à nova tarifa o filé de tilápia congelado e lagostas vivas, frescas ou refrigeradas.
2: A relação completa dos produtos está disponível em gov.br/mpa.
1: O Brasil registra 741 casos de feminicídio no primeiro semestre deste ano, uma redução de 2,5% em relação ao mesmo período do ano passado.
2: Os resultados foram divulgados hoje pelos Ministérios da Justiça e Segurança Pública e o das Mulheres.
4: Os dados são referentes ao período de janeiro a junho deste ano. O Brasil registrou 741 casos de feminicídio

0: políticos. A redução de 2,5% dos casos de feminicídio demonstra que o enfrentamento à violência contra a mulher exige ações coordenadas, integradas entre os entes federativos e as instituições responsáveis pela proteção das mulheres.
1: O levantamento também contabilizou 20.441 prisões entre fevereiro e julho. Desse total, mais de 16 mil foram feitas em flagrante e mais de 4 mil por mandados judiciais. O monitoramento indicou que foram realizados mais de 92 mil atendimentos a vítimas e o acompanhamento de 55 mil medidas protetivas em todo o país. De acordo com Fernanda Antonucci, gerente do projeto Mulher Segura, o resultado mostra a relevância do acompanhamento dos indicadores.
0: Recebemos esse resultado com responsabilidade. Cada feminicídio evitado representa uma vida preservada, uma família protegida e uma mulher que pôde continuar sua trajetória com segurança e dignidade.
1: Os dados completos do Monitoramento Nacional da Violência contra a Mulher estão disponíveis nos canais oficiais do Ministério da Justiça e Segurança Pública e do Ministério das Mulheres. Com reportagem de Edinaldo Júnior, Márcia Fernandes, para a Voz do Brasil.
2: Vale lembrar que o Ligue 180 é o principal canal de denúncias e acolhimento em casos de violência contra a mulher.
3: A ligação é gratuita e o serviço funciona 24 horas por dia, todos os dias da semana.
2: Além do atendimento por telefone, o canal também recebe mensagens pelo WhatsApp no número 61 96100 0180.
3: O preço do tomate caiu 15,85% nas principais centrais de abastecimento, as CEASAs, no país no mês de junho.
2: É o que mostra o sétimo boletim Hortigranjeiro, divulgado hoje pela Companhia Nacional de Abastecimento, a Conab.
3: De acordo com o levantamento, o quilo do produto foi comercializado em média por R$ 5,59 no atacado.
2: Além do tomate, a melancia, a laranja e a maçã também ficaram mais baratas.
3: Segundo a Conab, a redução dos preços é reflexo do aumento da oferta e da menor demanda por algumas frutas no período analisado, como explica a analista de mercado da companhia, Flávia Starling.
4: Em relação aos preços das principais frutas, a laranja apresentou uma desvalorização de 13,20%. Já a maçã, o que aconteceu? Houve a finalização da colheita tanto da variedade Fuji quanto da variedade Gala, aumentando a oferta e com isso os preços também reduziram em consequência. Já a melancia, dentre as frutas, foi a que apresentou a maior desvalorização. Houve queda tanto nos preços quanto na comercialização. Todas as frutas apresentaram desvalorização nas suas cotações da média mensal ponderada, com exceção da banana. A banana, ela apresentou incremento de 2,10% devido à menor oferta.
2: Hoje a Voz do Brasil completa 91 anos.
3: Já mudou de nome, de formato e até de horário, mas o compromisso com o cidadão permanece.
2: Aqui pelas ondas do rádio e atualmente também por meio de outras plataformas, é possível saber sobre as principais políticas públicas e serviços do governo.
3: Como sempre, foi ao longo dessas mais de 9 décadas.
5: Em 22 de julho de 1935, foi ao ar pela primeira vez o programa de rádio mais antigo do país. Estreou durante a presidência de Getúlio Vargas para divulgar os principais atos do governo.
6: Na Rede Brasileira de Rádio Difusão, a Voz do Brasil.
5: Ao longo dos anos, o programa passou a contar também com notícias do Poder Legislativo, do Judiciário e uma pequena participação do Tribunal de Contas da União. Mudou o nome, o formato, mas a missão permaneceu a mesma ao longo desses 91 anos. Levar informações oficiais aos brasileiros de todos os cantos do país.
7: O excelentíssimo senhor presidente da República, Tancredo de Almeida Neto, faleceu esta noite.
8: O Brasil tem uma nova Constituição.
9: Presidente Fernando Henrique condecora os pentacampeões.
5: No sul do Brasil, o pescador Márcio Prudêncio Constantino, de Balneário Rincão, em Santa Catarina, está sempre sintonizado.
10: Traz a informação precisa, sem distorção, sem fake news, traz as informações mais relevantes para o cidadão brasileiro que tem acessibilidade em qualquer local. Que a gente, aqui do Sul, às vezes não sabe o que está acontecendo no Norte. As atualizações de programas, o que, que vai acontecer, programas sociais, ele abrange tudo. Então, quem escuta ali sabe que o que está acontecendo é realmente para mim é sem igual.
5: Um dos principais objetivos da Voz do Brasil é fazer com que os cidadãos conheçam os serviços públicos a que eles têm direito, não importa o local onde moram ou sua condição de vida. Como no caso do pescador

0: Márcio Constantino.
1: É ali que vai saber não só dos pescadores, que é a minha modalidade, mas de toda a categoria. É muita informação que é noticiada e às vezes as pessoas, por falta dessa informação, não vão nem procurar os seus benefícios, seus direitos. É, normalmente a gente já escuta de primeira mão na Voz do Brasil e depois é só ir de atrás. Aqui que a gente já está bem informado, né?
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3: Ao longo dessas décadas, o programa se modernizou e hoje é multiplataforma. Está disponível também na internet em tempo real e nas redes sociais. Mas o rádio continua sendo a marca registrada do programa e está entre as memórias mais saudosas da agricultora familiar Maria Santos Almeida, de 57 anos.
4: A gente se criou ouvindo a Voz do Brasil, porque a gente tinha somente o rádio, nem televisão a gente não tinha. Então, no horário da tardinha, a gente tinha o compromisso de ficar inteirado com aquelas notícias que se passava e que a gente, então, ficava sabendo somente pelo programa, pela Voz do Brasil. Atualização sobre saúde, sobre política, sobre programas sociais, que a gente na época até nem entendia.
3: Maria Almeida não só passou a entender dos programas sociais, como tornou-se beneficiária. Foi pelas ondas do rádio que ela soube, por exemplo, do programa Nacional de Fortalecimento da Agricultura Familiar, o PRONAF.
4: Desde bem antes de eu me aposentar, de 20 e poucos anos, impacta bastante a gente e todos os agricultores, e ele nos dá a certeza de que aquilo ali foi atualizado, falou na Voz do Brasil, para nós tá falado.
3: Na outra ponta do país, em Oeiras, no Pará, o jornalista Cristivan Alves tem uma relação com a Voz do Brasil que é também afetiva.
5: Desde a infância, no meu território quilombola, a gente ouve a Voz do Brasil, né? Isso no período quando a gente era criança e vem atravessando a nossa geração todinha, né? Eu, como um comunicador quilombola aqui da Amazônia, a gente traz uma referência afetiva, né, no jornalismo brasileiro quando se fala em Voz do Brasil, né?
3: Depois de quase 60 anos de obrigatoriedade da transmissão às 19 horas, em 2018, o horário de veiculação da Voz do Brasil ganhou flexibilidade. O programa continua sendo transmitido ao vivo às 19 horas, mas as emissoras têm liberdade para iniciar a transmissão até às 21 horas. Independente disso, ao toque da trilha, todo brasileiro, em todos os cantos do país, já sabe o que vem na sequência. Reportagem Natália Koslick.
6: Por causa dos riscos de incêndios florestais durante o período de estiagem, o IBAMA orienta propriedades rurais para prevenir o fogo.
7: E alerta para as multas e interdições em caso de descumprimento de medidas de combate aos incêndios.
8: Com a chegada do período de estiagem, aumenta o risco de incêndios florestais em diversas regiões do país. A prevenção é uma das principais formas de reduzir a ocorrência e a propagação do fogo. O IBAMA publicou editais de notificação preventiva destinados a proprietários de imóveis rurais localizados em áreas de maior vulnerabilidade. O presidente do IBAMA, Jair Schmidt, explica qual o objetivo do edital.
9: Como é que o IBAMA faz isso? E faz uma notificação para essas propriedades para que elas adotem medidas preventivas para evitar os incêndios, mas também que realizem os planos, né, de operacionais voltados a combater esses incêndios caso eles ocorram.
8: Os editais reforçam obrigações previstas na legislação ambiental. Entre as orientações estão a proibição do uso do fogo sem autorização, a redução do acúmulo de vegetação seca, a proteção de áreas de preservação, a implantação de aceiros quando tecnicamente recomendados, o monitoramento das propriedades, a capacitação de trabalhadores e a a comunicação imediata às autoridades em caso de incêndio. O presidente Jair Schmidt destaca que durante o período seco, medidas preventivas ajudam a reduzir o risco de incêndios florestais. A prevenção depende da atuação dos órgãos ambientais, dos proprietários rurais e da população. E a adoção antecipada dessas medidas contribui para proteger pessoas, propriedades e o meio ambiente.
9: O IBAMA notificou 11.805 propriedades rurais no Pantanal, na Amazônia e no Cerrado, se ocorreu alguma queima naquele local. Se não houver autorização, essas áreas elas podem sofrer fiscalização e as pessoas serem multadas, serem autuadas, serem área embargada ou algum equipamento material também apreendido.
8: O monitoramento também utiliza imagens de satélite e sistemas de sensoriamento remoto para identificar focos de calor, acompanhar áreas de risco e apoiar as ações de fiscalização. Reportagem Pablo Mundim.
7: E a fumaça dos incêndios florestais pode afetar a saúde, especialmente em períodos de piora da qualidade do ar.
6: Para orientar a população, o Ministério da Saúde disponibiliza o documento com alerta e recomendações para a população em caso de queimadas e incêndios florestais.
7: Entre as principais recomendações estão acompanhar as previsões meteorológicas e os alertas oficiais sobre queimadas e qualidade do ar, além de beber água regularmente para manter as vias respiratórias hidratadas.
6: Também é importante evitar atividades físicas e esforços intensos ao ar livre quando a qualidade do ar estiver comprometida e priorizar a permanência em ambientes internos e protegidos da fumaça.
7: O documento pode ser encontrado em gov.br/saúde.
6: Sabonete, shampoo, cremes para cabelos ou para pele. Todos esses produtos atraem a atenção do consumidor.
7: Mas na hora de comprar, é preciso ficar atento ao selo da Anvisa, que é responsável por regulamentar os cosméticos.
6: Para garantir a segurança de quem compra, a agência atualiza as substâncias que podem ser utilizadas nesses produtos.
0: Eles fazem parte do cotidiano, mas em alguns casos podem se tornar vilões da saúde. Os produtos de higiene pessoal, cosméticos e perfumes comercializados no país são regulamentados e fiscalizados pela Agência Nacional de Vigilância Sanitária, que acabou de atualizar as listas de substâncias restritas e proibidas na fabricação desses itens. O gerente-geral de cosméticos e saneantes da Anvisa, Bruno Rios, explica que essa lista está sempre passando por atualizações.
10: Tanto de proibitivos quanto de restritivos, ela é uma lista viva. Então a gente está sempre acompanhando novos estudos, novas evidências científicas, novos modelos regulatórios. Então, sempre quando há novos estudos, a gente corre atrás para poder fazer uma nova avaliação daquela substância para ver se, de fato, ela ainda é uma substância segura e que ela ainda pode ser utilizada nos cosméticos que serão oferecidos para a população.
0: Entre os problemas que podem ser ocasionados pelo uso de produtos irregulares estão as alergias e dermatites de contato. Para evitar reações adversas, é importante observar se o produto tem um registro na Agência Nacional de Vigilância Sanitária, além das condições em que ele é armazenado e vendido. Como explica a médica dermatologista e primeira secretária da Sociedade Brasileira de Dermatologia, Rosana Lazzarini.
11: Se você está comprando um produto numa farmácia ou numa loja e ele está exposto ao sol, a chance de ter a transformação de alguma substância dentro desse cosmético e ela se tornar um alérgeno aumenta. Então, eu acho que são cuidados também que têm que ser tomados, né? Observar a procedência, está aprovado pela Anvisa, observar se como que foi armazenado esse produto.
0: As substâncias que se tornaram restritas só poderão estar presentes na fórmula dos cosméticos e produtos de higiene pessoal em condições e limites explícitos. Já os itens proibidos deverão ser banidos desse mercado. As listas de substâncias restritas e proibidas estão disponíveis na página da Anvisa na internet, em gov.br/anvisa. No site, também é possível fazer denúncias sobre produtos comercializados que não tenham selo da Anvisa ou relatar reações adversas causadas por produtos regulamentados. Reportagem Luana Karen.
7: 22 de julho é o Dia Internacional do Trabalho Doméstico.
6: De acordo com dados do IBGE, são mais de 5 milhões de trabalhadores e trabalhadoras domésticas no país.
7: E você sabia que o registro na carteira de trabalho e a garantia de salário mínimo são direitos obrigatórios no Brasil?
6: Saiba mais sobre as principais leis que regem a categoria e o que empregadores e funcionários devem fazer para assegurar contratos dentro da legislação.
12: O Brasil acumula 5,6 milhões de pessoas que atuam no trabalho doméstico remunerado, segundo dados da Pesquisa Nacional por Amostra de Domicílios Contínua, referentes ao quarto trimestre de 2025. O setor é amplamente feminino. 92% da categoria é composta por mulheres. Desse total, 68% são mulheres negras. O rendimento médio mensal das trabalhadoras domésticas ficou em R$ 1.335. Cerca de 76% das trabalhadoras não possuem carteira assinada e 65% não realizam contribuições para a Previdência Social. Para combater a informalidade e assegurar proteção social, os direitos dos empregados domésticos foram regulamentados e foi criado o Simples Doméstico, integrado ao portal E-Social. O cadastro na plataforma é uma obrigação do empregador. É ele quem deve emitir mensalmente a guia de recolhimento dos impostos e do Fundo de Garantia por Tempo de Serviço, o FGTS. O registro na carteira de trabalho é obrigatório desde o primeiro dia do contrato. Após um período de 12 meses, o empregado tem direito a 30 dias de férias remuneradas. No caso da trabalhadora gestante, ela tem direito a 120 dias de licença maternidade, sem prejuízo do emprego e do salário. Para cadastrar o funcionário ou tirar dúvidas sobre o cálculo de verbas, acesse esocial.gov.br ou consulte os canais de atendimento do Ministério do Trabalho e Emprego. Edinaldo Júnior para a Voz do Brasil.
7: Estão abertas até 6 de agosto as inscrições para cursos de formação de lideranças quilombolas e ciganas.
6: O objetivo é capacitar essas pessoas para atuarem na gestão territorial, no controle social e na execução de políticas públicas de igualdade racial.
7: Os cursos serão realizados em formato que combina atividades presenciais e práticas nos territórios.
6: Estão sendo ofertadas 70 vagas ao todo, com bolsas mensais de R$ 1.000 para os participantes selecionados.
7: As inscrições devem ser feitas pela internet. Os editais podem ser encontrados no site gov.br/igualdade racial.
6: E essas foram as notícias do governo federal.
7: Uma realização da Secretaria de Comunicação Social da Presidência da República.
6: Com produção da Empresa Brasil de Comunicação.
7: Fique agora com o Minuto do TCU e em seguida as notícias do Poder Judiciário e do Congresso Nacional. Boa noite.
6: Boa noite e até amanhã.
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14: Minuto do TCU.
15: O Tribunal de Contas da União lançou um novo portal para ampliar a transparência sobre o uso da inteligência artificial no setor público. A plataforma mostra como o TCU utiliza essa tecnologia em auditorias, atividades internas e serviços prestados à sociedade. O site reúne informações sobre as ferramentas de inteligência artificial em uso, os resultados alcançados e as regras adotadas para garantir o uso responsável da tecnologia. Também apresenta medidas de segurança, governança e proteção de dados. O objetivo é compartilhar experiências, estimular boas práticas e apoiar outros órgãos públicos a usarem a tecnologia com transparência, ética e responsabilidade. O portal é aberto ao público e pode ser consultado por gestores, pesquisadores, estudantes e qualquer cidadão interessado. Saiba mais em tcu.gov.br.
14: TCU, fiscalização a serviço da sociedade. 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
16: CNJ lança central de vagas e emprega Lab no Rio Grande do Norte.
17: Eleições 2026. Material de campanha impresso para pleito majoritário também deve ser produzido em braille.
16: Justiça determina a indenização ao filho de João Cândido.
17: Boa noite, eu sou Marcela Luiza.
16: E eu sou Walter Lima e conduzo esta edição em comemoração aos 91 anos da Voz do Brasil.
17: O Conselho Nacional de Justiça lançou no Rio Grande do Norte duas novas iniciativas do Plano Pena Justa para enfrentar a superlotação do sistema prisional.
16: As ações também buscam reduzir a reincidência criminal. Judite Aragão.
18: Uma das medidas anunciadas é a Central de Regulação de Vagas. O sistema organiza o ingresso de pessoas no sistema prisional de acordo com a capacidade de cada unidade e amplia o uso de alternativas penais quando possível. Outra iniciativa apresentada foi o Emprega Lab, espaço de articulação entre judiciário, executivo, setor produtivo e sociedade civil para ampliar oportunidades de qualificação profissional e emprego para pessoas privadas de liberdade e egressas do sistema prisional. No Rio Grande do Norte, o cenário evidencia a necessidade dessas medidas. Atualmente, o estado tem quase 7.900 pessoas presas, para pouco mais de 5 mil vagas.
17: Pais não precisam esperar filha completar 18 anos para que ela mesma saque a indenização por danos morais recebida em razão do atraso de voo.
16: A decisão é do STJ. Fátima Uchoa.
19: Ao reformar acórdão do Tribunal de Justiça de São Paulo, a terceira turma do STJ considerou que não havia motivo que justificasse a retenção do dinheiro. Assim, por unanimidade, o colegiado seguiu o voto do relator ministro Humberto Martins, para quem o Tribunal Estadual contrariou o entendimento consolidado do STJ, no sentido de que os pais podem administrar os bens dos filhos menores, segundo o Código Civil, e em regra têm o direito de sacar valores de indenização destinados a eles.
17: Material de campanha impresso para a eleição majoritária também deve ser produzido em braille.
16: TSE divulga percentuais que servirão de base para a aplicação da regra. Estevam Furtado.
20: Nas eleições de 2026, a propaganda eleitoral impressa para cargos majoritários também deverá ser acessível às pessoas com deficiência visual. A regra determina que partidos, federações e candidaturas produzam material em braille de acordo com o percentual de eleitores com deficiência visual de cada localidade. Segundo a Justiça Eleitoral, o Brasil tem mais de 319 mil eleitoras e eleitores com deficiência visual. A medida busca ampliar a inclusão e garantir mais acessibilidade durante a campanha.
17: Engenheiro acusado injustamente de favorecer o filho obtém indenização.
16: Para a primeira turma do TST, a acusação foi infundada e atingiu a honra e a reputação do empregado. Mila Amaral.
21: A primeira turma do Tribunal Superior do Trabalho aumentou de 50 mil para 200 mil reais a indenização por danos morais a um engenheiro da Petrobras. Ele foi demitido por justa causa em 2015, acusado de favorecer a empresa do filho na escolha de softwares usado pela estatal. O TRT do Rio havia anulado a dispensa por falta de provas, mas manteve o valor baixo da reparação. No TST, o entendimento foi de que a empresa, além de não apresentar provas concretas, não garantiu também o direito de defesa, afetando a honra de um profissional com mais de 30 anos de carreira.
17: Justiça acolhe parcialmente parecer do MPF e determina indenização ao filho de João Cândido.
16: A União foi condenada a pagar 300 mil reais de indenização por danos morais. Vanessa Pereira.
22: Em 2024, a Marinha enviou um documento para a Câmara dos Deputados classificando a revolta da Chibata como uma, abre aspas, deplorável página da história nacional, fecha aspas, e desqualificando os participantes da revolta. Na sentença, a Justiça Federal no Rio de Janeiro reconheceu que as expressões utilizadas pela Força Naval extrapolaram o direito à manifestação institucional e causaram dano moral ao descendente direto de João Cândido, e condenou a União ao pagamento de 300 mil reais de indenização por danos morais.
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17: Uma boa noite.
16: E até amanhã.
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25: Eu sou Humberto Pinheiro e estes são os destaques de hoje do Jornal do Senado, que começa agora. Publicidade de apostas esportivas ganha alerta sobre os riscos do vício. Combate à violência doméstica avança com projetos aprovados na Comissão de Constituição e Justiça. Governo libera 547 milhões para ressarcir aposentados do INSS. Boa noite. As publicidades de empresas de apostas esportivas, as bets, passaram a exibir mensagens de alerta sobre os riscos do vício e das perdas financeiras. A medida busca informar os apostadores e incentivar o jogo responsável. Os avisos passam a fazer parte das regras para a divulgação das plataformas de apostas e têm como objetivo alertar a população sobre os possíveis impactos do jogo compulsivo. Repórter Rodrigo Rezende.
1: As publicidades de empresas de apostas, as chamadas bets, devem conter, a partir de agora, uma das seguintes frases. Ministério da Fazenda adverte: apostar faz você perder dinheiro. Ou, Ministério da Fazenda adverte: apostar pode causar dependência. Ou, Ministério da Fazenda adverte: aposta não é investimento. A iniciativa do governo quer atentar para os riscos do vício em apostas, como acontece no caso de medicamentos e cigarros. O senador Humberto Costa, do PT de Pernambuco, que já foi ministro da Saúde, alertou sobre o perigo imposto pela chamada ludopatia.
2: Já fizemos isso com o tabaco e avançamos muito. O Brasil diminuiu significativamente o número de fumantes. Passou da hora de fazer o mesmo em relação às apostas esportivas. Esse não é um debate ideológico. O vício não pergunta em quem alguém votou. O endividamento não distingue partidos.
1: As novas diretrizes do Ministério da Fazenda ainda proíbem que, durante a publicidade, aconteçam opiniões ou análises que induzam ou influenciem a realização de apostas.
25: Um projeto apresentado no Senado cria a cobrança social extrajudicial para facilitar a recuperação de dívidas de pequeno valor. A proposta busca oferecer uma alternativa mais simples e menos burocrática para a negociação de débitos. O objetivo é promover a inclusão financeira, estimular a regularização cadastral de cidadãos e empresas e reduzir a judicialização das cobranças. As informações com o repórter Douglas Castilho.
3: A proposta do senador Rogério Carvalho, do PT de Sergipe, prevê uma articulação com os cartórios de protesto, aqueles que o credor utiliza para cobrar dívidas sem ingressar na justiça, para promover soluções mais rápidas e menos burocráticas. A primeira e mais emergencial medida do texto determina o cancelamento automático de todas as dívidas que já tiveram sua exclusão autorizada nos últimos 10 anos, desde que atingidos os critérios previstos. Rogério Carvalho explicou o projeto e apresentou dados do alcance da proposta.
4: Facilita a negociação de dívidas de até meio salário mínimo com custos menores e sem burocracia. E mais, determina o cancelamento automático sem nenhum custo de registros de protestos pequenos que já tenham autorização de baixa há anos. Essa medida pode beneficiar 4 milhões e meio de famílias e mais de 1 milhão de pequenos empreendedores.
3: O alvo principal são as pequenas dívidas em atraso que geram restrições cadastrais desproporcionais, travando o acesso de cidadãos ao crédito, a financiamentos e muitas vezes dificultando a obtenção de emprego. O projeto aguarda encaminhamento para a comissão pertinente.
25: O governo federal editou uma medida provisória que libera mais recursos para ressarcir aposentados e pensionistas do INSS que sofreram descontos indevidos em seus benefícios. Para isso, foi aberto um crédito extraordinário de 547 milhões de reais. Os recursos serão usados para devolver os valores cobrados irregularmente dos segurados e garantir o pagamento dos ressarcimentos. A medida faz parte das ações do governo para reparar os prejuízos causados pelas fraudes identificadas no INSS. A reportagem é de Patrícia Oliveira.
5: A liberação dos recursos faz parte do processo de ressarcimento das vítimas do esquema investigado pela Polícia Federal na Operação Sem Desconto. Os recursos para a devolução vêm do orçamento da própria Seguridade Social. Para os senadores Alci Lucas, do PL do Distrito Federal, esses valores deveriam ser cobrados das entidades responsáveis pelos desvios. e lembrou que mais beneficiários ainda aguardam a devolução.
0: Tem muito mais gente que ainda não recebeu. As reclamações foram 6,6 milhões de contestações. Então faltou mais de 1 bilhão e 850 para devolver.
5: Para saber se você tem direito ao reembolso, acesse o portal ou o aplicativo Meu INSS. Faça login com seu CPF e senha da conta gov.br e confira se há lançamentos na opção extrato de pagamento. A devolução é liberada em até 15 dias úteis.
25: O senador Paulo Paim, do PT do Rio Grande do Sul, defendeu o fim da escala 6x1 e a redução da jornada para 40 horas semanais, sem redução salarial. O parlamentar afirmou que a medida pode aumentar a produtividade e citou dados da Organização para a Cooperação e Desenvolvimento Econômico, a OCDE, segundo os quais países com menor carga horária anual, como a Alemanha, Dinamarca e Países Baixos, registram maior produtividade por hora trabalhada. Segundo o senador, a redução da jornada pode melhorar a qualidade de vida, reduzir a rotatividade nas empresas e fortalecer a competitividade da economia.
8: No Brasil, a média supera a 1.600 horas anuais. Mesmo assim, esses países produzem muito mais riqueza por hora trabalhada do que nós, o que investem em tecnologia, inovação, qualificação profissional.
25: Já o senador Eduardo Girão, do Novo do Ceará, pediu que a proposta de fim da escala 6x1 seja amplamente debatida antes de ser votada pelo Congresso. O parlamentar afirmou que é necessário ouvir trabalhadores, empregadores e representantes dos diversos setores da economia para avaliar os impactos da medida sobre o emprego, a competitividade e os custos de serviços e produtos. Girão também questionou argumentos que a mudança aumentaria a produtividade e citou estimativas apresentadas por setores como o transporte e a panificação, que apontam possíveis aumentos de custos caso a proposta entre em vigor.
9: Tem alguma coisa muito estranha, muito esquisita nisso tudo, e não é assim enfiar a goela abaixo. O pessoal que defende o fim da escala 6x1 dizer que vai aumentar a competitividade, vai aumentar a produtividade. Eu fico na pergunta, para quem?
25: A Comissão de Constituição e Justiça aprovou neste primeiro semestre um pacote com 7 projetos de lei voltados ao combate à violência doméstica e familiar e à ampliação da rede de proteção às mulheres e dependentes. As propostas alteram prazos de denúncia, criam cadastros de restrição, humanizam exames periciais e barram mecanismos de pressão institucional contra as vítimas. Mais detalhes com Bruno Lourenço.
10: Entre os projetos de lei aprovados na Comissão de Constituição e Justiça relacionados ao combate à violência doméstica e familiar, está o que dobra o prazo para que as mulheres formalizem queixas contra agressores, que passa de 6 meses para até 1 ano. No mesmo sentido de proteção contra coações, a comissão avalizou o projeto que proíbe juízes de agendarem de forma automática a audiência de retratação prevista na Lei Maria da Penha. A relatora, senadora Mara Gabrilli, do PSD de São Paulo, apontou que o agendamento sem o pedido expresso da vítima pode gerar pressão indevida.
11: A exigência de manifestação expressa da vítima para a realização da audiência de retratação e a condição de que essa manifestação ocorra antes do recebimento da denúncia previne possíveis pressões ou coações.
10: Outra iniciativa votada na CCJ determina que o prazo de prescrição para o crime de assédio sexual só comece a contar a partir do momento em que cessar o vínculo de subordinação profissional da vítima com o assediador. O colegiado ainda aprovou a criação de um cadastro nacional com dados de condenados por feminicídio, estupro e violência psicológica, e projeto que assegura a realização de exames de corpo de delito humanizados em IMLs e delegacias. O colegiado chancelou também a obrigação de divulgação governamental em massa do canal Ligue 180 e deu parecer favorável a projeto que impede a repatriação compulsória de menores para outros países caso haja comprovação de indícios de violência doméstica no local de origem estrangeira.
25: Com trabalhos técnicos de João Lira, o Jornal do Senado fica por aqui. Acompanhe agora as notícias da Câmara dos Deputados. Boa noite e até amanhã.
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6: Deputados reconhecem o hip-hop como manifestação da cultura brasileira.
7: Projeto prevê o uso de tecnologia 3D para reabilitação crânio-facial no SUS.
6: Avança na Câmara a proposta que cria a Política Nacional de Bioeconomia.
12: Boa noite. Comissão aprova projeto que visa incentivar o desenvolvimento econômico com uso sustentável de recursos naturais. A repórter Sofia Peçanha tem os detalhes da proposta.
13: A Comissão de Integração Nacional e Desenvolvimento Regional aprovou uma proposta que institui a Política Nacional de Bioeconomia. O projeto busca orientar o desenvolvimento econômico do país com base no uso sustentável dos recursos naturais. A bioeconomia é definida no texto como conjunto de produção, utilização e conservação de recursos biológicos, ciência, tecnologia e inovação para produzir bens e serviços de forma sustentável. Entre os objetivos estão a promoção do desenvolvimento nacional, regional e local, junto com a conservação da sociobiodiversidade e o fortalecimento da presença do país em mercados internacionais que exigem produtos com menor impacto ambiental. A relatora do projeto na comissão, a deputada Socorro Neri, do PP do Acre, destacou que a nova política ajuda a estruturar a transição para um novo modelo econômico.
14: Atende a uma lacuna de coordenação intergovernamental e de integração de instrumentos de fomento, informação e governança capazes de dar escala à transição para uma economia de baixo carbono, com valorização de ativos biológicos e geração de trabalho e renda em bases sustentáveis.
13: O projeto estabelece incentivos fiscais e tributários, como crédito, benefícios fiscais e estímulo às compras públicas de produtos sustentáveis. Parte dos recursos virá de fundos regionais, do Fundo Nacional sobre Mudança do Clima e de mecanismos ligados ao mercado de carbono. Além disso, o projeto prevê a criação de instrumentos para viabilizar a política, como um conselho, uma estratégia e um sistema nacional de bioeconomia para administrar os recursos e mapear oportunidades no setor. Segundo a relatora Socorro Neri, a bioeconomia deve ocupar papel estratégico no desenvolvimento nacional.
14: Que bioeconomia deve ser uma estratégia de desenvolvimento para o nosso país, mas ao mesmo tempo clarificando que bioeconomia está sempre relacionada à sustentabilidade ambiental e econômica e sempre ouvindo e escutando com a participação da sociedade brasileira.
13: A medida ainda prevê a inclusão de comunidades tradicionais, povos indígenas e agricultores familiares nas cadeias produtivas da bioeconomia, com foco na capacitação e geração de renda. A proposta determina que os planos de desenvolvimento regional da Amazônia, do Nordeste e do Centro-Oeste passem a incorporar diretrizes da bioeconomia. O projeto que cria a Política Nacional de Bioeconomia será analisado a seguir pela Comissão de Meio Ambiente e Desenvolvimento Sustentável. Da Rádio Câmara de Brasília, Sofia Peçanha.
6: Economia. Júlio Lopes, do PP do Rio de Janeiro, alerta para o avanço da pirataria, da falsificação e da sonegação, afirmando que essas práticas fortalecem o crime organizado e causam prejuízos bilionários aos cofres públicos. Ele destaca que produtos aparentemente inofensivos podem financiar redes criminosas.
12: Júlio Lopes também chama atenção para os riscos à saúde causados por bebidas e medicamentos falsificados. Para o deputado, a atuação das quadrilhas nesse mercado exige mais conscientização da população sobre a procedência dos produtos consumidos.
15: Nós estamos lutando muito aqui pela Comissão Externa do Brasil Legal, não só para conscientizar você que está nos ouvindo, que tem que tomar muito cuidado com a origem das bebidas, com a origem do consumo dos produtos e serviços que você contrata, e é muito importante que você se ajude, ajude a sociedade a se proteger dessa prática, que também, na área dos remédios hoje, tem um espaço enorme. E os remédios mais falsificados são os remédios dos cânceres e das doenças raras.
6: Segurança Pública. A Câmara dos Deputados aprovou proposta que impede que crimes de violência contra a mulher sejam considerados de pequeno dano e, com isso, deixem de ser punidos. A reportagem é de Paula Bittar.
26: A Comissão de Constituição e Justiça da Câmara aprovou um projeto que proíbe a aplicação do chamado princípio da insignificância a crimes de violência doméstica e familiar contra mulheres. Essa proibição, pela proposta, é inserida na Lei Maria da Penha. O princípio da insignificância, que também é conhecido como bagatela, prevê que crimes de pouca importância que causem dano pequeno não devem ser punidos. Uma súmula do Superior Tribunal de Justiça Justiça já determina que o princípio da insignificância não se aplica aos crimes ou contravenções penais praticados contra a mulher no contexto das relações domésticas. O objetivo da proposta é transformar o que hoje é um entendimento do tribunal em legislação. A autora do projeto, deputada Laura Carneiro, do PSD do Rio de Janeiro, explica que nenhuma forma de violência contra mulheres pode ser considerada insignificante.
16: Não existe insignificância quando se fala em mulher, em violência contra a mulher, principalmente no momento que a gente está vivendo, onde a cada 5 horas e 25 minutos uma mulher é morta no Brasil. Então nunca é insignificante a violência, porque ela pode se transformar depois em vicaricídio ou em feminicídio. Por isso a importância desse projeto aprovado nessa casa.
26: O vicaricídio mencionado pela deputada é o ato de matar pessoas próximas a uma mulher, como filhos, dependentes ou outros parentes, com o objetivo de fazê-la sofrer. O termo foi incorporado pela legislação brasileira neste ano, após aprovação pelo Congresso, e a previsão de pena é de reclusão de 20 a 40 anos. A Lei Maria da Penha já impede a aplicação de penas alternativas brandas e punições que possam ser resolvidas apenas com pagamentos ou doações. O projeto que proíbe a aplicação do chamado princípio da insignificância a crimes de violência doméstica e familiar contra mulheres segue agora para a análise do Senado. Da Rádio Câmara, de Brasília, Paula Bittar.
23: Justiça.
12: Os deputados aprovaram a permissão para a prática privada do direito por advogados da União e o texto seguiu para análise do Senado. A repórter Maria Neves traz mais detalhes sobre o projeto aprovado.
17: A Comissão de Constituição e Justiça da Câmara dos Deputados aprovou o projeto que permite a integrantes de carreiras jurídicas federais exercerem a advocacia privada, fora de suas atribuições no serviço público. A proposta beneficia especificamente advogados da União, procuradores da Fazenda Nacional, procuradores federais e procuradores do Banco Central. As carreiras jurídicas da União exigem dos advogados dedicação exclusiva. O exercício da advocacia particular é proibido por lei. Mas, de acordo com a deputada Érica Cocai, do PT do Distrito Federal, nos estados e nos municípios não existe essa vedação. Por isso, ela considera que o projeto aprovado faz justiça para as carreiras da advocacia federal.
18: Nós precisamos romper essa condição que estabelece a ausência de isonomia dos profissionais das carreiras jurídicas da Advocacia Geral da União, que é bom lembrar que só em 2024 tiveram sucesso na sua atuação jurídica em quase 69% dos cargos e resgataram para a União quase 70 bilhões no mesmo ano de 2024. Portanto, nós não podemos perder esses profissionais. Esses profissionais não podem se sentir desestimulados de atuar para o benefício do próprio país.
17: Pelo texto aprovado, a advocacia fora do órgão federal de atuação não poderá ser exercida por advogados que ocupam cargo em comissão ou função de confiança. Além disso, os profissionais ficam impedidos de atuar contra a União, suas autarquias, fundações e empresas públicas. Para garantir a transparência, a Advocacia Geral da União deverá publicar em sua página na internet a lista atualizada de todos os profissionais que optarem por exercer a advocacia privada. Os interessados também deverão fazer uma comunicação prévia ao órgão antes de iniciar a atividade. A proposta determina ainda que o exercício da advocacia privada estará sujeito às orientações da Corregedoria Geral e da Comissão de Ética da AGU, além de obedecer ao Estatuto da Ordem dos Advogados do Brasil e à Lei de Conflitos de Interesses. Da Rádio Câmara de Brasília, Maria Neves.
23: Previdência.
19: Coronel Crisóstomo, do PL de Rondônia, destaca que foi o autor da proposta que deu origem à Comissão Parlamentar Mista de Inquérito, que discutiu fraudes no INSS. Ele lembra que as investigações expuseram um esquema ilegal de descontos em benefícios de aposentados e pensionistas.
20: A consequência disso tudo é que o governo federal teve que bloquear todos os acessos
15: a desconto, não havendo mais desconto, até que seja julgado e decidido como fazer esse trabalho, sem a necessidade de sindicatos e associações voltarem a pedir o desconto no Instituto Nacional de Seguridade Social.
12: De acordo com o Coronel Crisóstomo, a suspensão de descontos não autorizados diretamente pelos segurados é uma vitória importante para proteger a renda de famílias mais vulneráveis. O deputado garante que o Congresso continuará fiscalizando o sistema previdenciário.
23: Trabalho.
19: Para Daniel Almeida, do PCdoB da Bahia, a redução da jornada de trabalho é a conquista mais importante das últimas décadas para a classe trabalhadora. Ele argumenta que a modernização da indústria e o ganho de produtividade com novas tecnologias justificam o reequilíbrio da escala no país.
1: Hoje você fabrica a mesma coisa com uma quantidade de horas trabalhadas muito menor do que há 38 anos atrás, quando a Constituição foi promulgada. E, portanto, os trabalhadores precisam participar da distribuição desta produtividade que as tecnologias conseguiram produzir. Portanto, é uma necessidade. De tempos em tempos, é preciso fazer esse equilíbrio para que os trabalhadores e a sociedade como um todo se beneficiem.
12: Daniel Almeida ressalta que garantir duas folgas semanais permite mais descanso, saúde e tempo livre para a qualificação profissional. O parlamentar também elogia a mobilização dos movimentos sociais e o apoio institucional do governo federal em favor da medida.
23: Cultura.
19: A Câmara aprovou o projeto que reconhece o hip-hop como manifestação da cultura brasileira. O repórter Antônio Vital acompanhou a votação.
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3: A Câmara dos Deputados aprovou o projeto que reconhece o hip-hop como manifestação da cultura nacional. O hip-hop é um movimento cultural e estilo de vida urbano que surgiu nas comunidades afro-americanas e latinas do bairro do Bronx, em Nova York, no início dos anos 70. Segundo o autor da proposta, deputado Pastor Henrique Vieira, do PSOL do Rio de Janeiro, mais do que apenas um gênero musical, o hip-hop é uma ferramenta de expressão política e social. No Brasil, o hip-hop começou na década de 80, principalmente em São Paulo, em locais de encontro de jovens negros, pobres e moradores de periferias. O movimento se expandiu para outras regiões do país, adquirindo características locais, inclusive no Nordeste, onde foi influenciado pelo repente ritmos caribenhos e jamaicanos. Ser reconhecido como manifestação da cultura nacional permite que o hip-hop seja contemplado nas políticas públicas, com possibilidade de ter acesso a leis de incentivo, linhas de crédito e fundos setoriais, sem contar a garantia de livre manifestação. O projeto recebeu parecer favorável do relator, deputado Inácio Arruda, do PCdoB do Ceará. Segundo ele, o movimento já é reconhecido oficialmente como manifestação cultural por estados e municípios. Para o autor do projeto, o deputado Pastor Henrique Vieira, o reconhecimento oficial vai fomentar a cultura e evitar a criminalização do movimento.
4: Reconhecer o hip-hop como manifestação da cultura nacional é sair da chave da criminalização e entrar na chave do reconhecimento e da valorização. Porque o hip-hop vai acontecer e acontece independente do Estado. Mas cabe ao Estado, com política pública e investimento, ao invés de criminalizar, valorizar, fomentar e levar adiante.
3: O projeto que reconhece o hip-hop como manifestação da cultura nacional seguiu para análise do Senado. Da Rádio Câmara, de Brasília, Antônio Vital.
23: Educação.
12: Beto Preto, do PSD do Paraná, comemora a criação do curso de medicina no campus de Apucarana da Universidade Estadual do Paraná, a Unespar. O deputado aponta que a medida atende a uma reivindicação de mais de 50 anos do município.
21: É uma luta de mais de 50 anos do município de Apucarana, que agora parece que realmente chegou no êxito. A Unespar é a única universidade que ainda não tinha o curso de medicina e a partir de agora já são recursos liberados para a construção de um bloco de laboratórios, de salas de aula e também praticamente liberado a contratação dos professores via concurso, além de estarmos muito próximos da marcação do concurso vestibular para a entrada no primeiro semestre de 2027. Elizabeth.
19: Beto Preto ressalta que, a partir de agora, toda a rede estadual de ensino superior do Paraná passa a contar com o curso público de medicina. Ele celebra o fato de a nova graduação ampliar a formação de profissionais de saúde no Vale do Ivaí, região geográfica composta por 26 municípios.
0: Saúde.
12: Programa para recuperar crânio e face com tecnologia 3D no SUS avança na Câmara. A reportagem é de Luiz Cláudio Canuto.
5: A Comissão de Ciência, Tecnologia e Inovação da Câmara dos Deputados aprovou o projeto que institui o Programa Nacional de Reabilitação Crânio-Facial com uso de tecnologia 3D no Sistema Único de Saúde. O colegiado seguiu o voto do relator, deputado Rui Falcão, do PT de São Paulo. A reabilitação recupera aspectos anatômicos, funcionais e estéticos de pacientes com alterações provocadas por tumores, sequelas de tratamento, traumatismos e anomalias congênitas. Pela proposta, o programa vai oferecer suporte psicossocial aos pacientes e incentivar o desenvolvimento de materiais e de processos de modelagem em três dimensões. A iniciativa seria implementada por meio de parcerias com instituições de ensino e pesquisa, públicas ou privadas, para pesquisa, desenvolvimento e aprimoramento de tecnologias. O autor do projeto é o deputado Zacarias Calil, de Goiás, que afirma que, por meio do uso de scanner 3D e de exames de imagem convencionais, como tomografia computadorizada e ressonância magnética, é possível criar um modelo da superfície do rosto e do crânio do paciente, por exemplo. Assim, é possível saber que estruturas anatômicas precisam de reparação, com o design pessoal de próteses e simulação do resultado final antes do tratamento. O deputado, que também é cirurgião pediátrico, afirma que o modelo já é aplicado no Brasil.
8: Em Campinas, São Paulo, nós temos um centro de tecnologia e informação que pode trabalhar juntamente com isso. Aliás, eles já fazem esse procedimento pelo SUS, que é um avanço muito grande, né? Você pegar determinado tipo de tumor, fraturas e outras patologias, malformações, você analisar através de uma tecnologia dessa, antes de você, por exemplo, submeter o paciente a um procedimento cirúrgico. Então, um profissional, ele vai saber exatamente de que maneira ele vai atuar nesse sentido. Inclusive, mostrando para o paciente, esclarecendo, né, suas dúvidas, de que maneira ele vai ser operado.
5: O autor da proposta diz que a técnica também pode ser aplicada na odontologia, cirurgia plástica, reconstrutiva, fonoaudiologia e reabilitação. Ele afirma que o impacto orçamentário não seria muito alto, porque a tecnologia, como já vem sendo utilizada, tende a diminuir o custo.
8: Se você tem um centro de tecnologia, informação, informática, que já faz pelo SUS, então a gente só vai praticamente complementar isso aí, né? Já existe, agora falta mais investimentos, né? E com isso aí a gente consegue, através dos recursos, emendas parlamentares, para ajudar esses centros de tratamento.
5: A proposta ainda vai ser analisada pelas comissões de saúde, de finanças e tributação e de Constituição e Justiça. Em princípio, ela não precisa passar pelo plenário. Da Rádio Câmara de Brasília, Luiz Cláudio Canuto.
0: Ciência e tecnologia.
19: Raimundo Santos, do PSD do Pará, defende projeto que institui a Semana Nacional da Consciência Digital Infantil. A iniciativa, segundo o deputado, visa orientar famílias e educadores sobre os riscos da exposição excessiva às telas e os perigos de crimes virtuais.
9: Hoje o mundo da internet é como se fosse uma extensão do mundo real. É uma praça pública onde tem todo tipo de informações úteis, mas também muita coisa nociva, principalmente a criança e adolescente. Dentro dessa política de educação digital, o projeto ele visa incluir uma semana de conscientização digital voltada para educadores, para a família, uma prevenção durante esta semana ao cyberbullying, aos crimes cibernéticos, também o combate à exposição a conteúdos impróprios, a promoção da saúde mental diante do uso excessivo de telas.
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boa noite. Está começando agora o seu encontro marcado com a emoção. Love Night. Serão 4 horas repletas dos grandes flashbacks românticos que marcaram gerações. E convido você a relaxar, recordar e viver momentos especiais com a gente. Vamos começar com essa linda canção.

0: Daqui a pouco tem mais.
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0: Agora faremos uma pausa no programa. É só um pequeno intervalo. Já já o Love Night volta com mais sucessos românticos para você. 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